0: eterna Rita Lee, Baila Comigo, fechando mais um bloco de sucessos aqui na Rede Tua Rádio. 9h32, daqui a pouquinho tem mais.
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1: Agora 25 para as 10, seguimos juntos aqui na Rede Tua Rádio e tá na hora de mais uma edição do...
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1: Linda, linda essa aqui, hein? Wilson Paim, Pedaços de Minha Infância.

0: Baladas em Lisboa. Agora 3 minutos faltando para as 10.
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0: Olha, meus amigos, para amanhã, sexta-feira, dia 5, o estado tem um dia de sol com nuvens e temperaturas mais altas do que o habitual para este período. Pela manhã, bancos de nevoeiro, neblina ou nuvens baixas aparecem em alguns pontos, mas se dissipam com o passar das horas. O ar mais quente que cobre o estado favorece a elevação das temperaturas e, à tarde, vários municípios devem chegar perto até ultrapassar os 25 graus. Portanto, sexta-feira terá um veranico aí, né, em junho, com máximas, inclusive, passando de 25 graus. Vamos dar uma olhada aqui, por exemplo, Vacaria, mínima 11, máxima 19. Passo Fundo, mínima 11, máxima 23. Caxias do Sul, mínima 12, máxima 22. Capão da Canoa, mínima 14, máxima 23. Torres, né, a mesma previsão de temperatura. A capital, cenário parecido, mínima 14, máxima 24. É, mais ou menos por aí, né? Estava olhando aqui, por exemplo, Santa Maria, mínima 12, máxima 24. É, Pelotas, mínima 13, máxima 23. Né? Mais ou menos por aí, então, né? A maioria das cidades, as máximas, com certeza, devem passar dos 20 graus. 1 minuto para as 9, intervalo. Daqui a pouquinho eu volto com a nossa mensagem dessa noite.
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1: Agora 10:03 já, né? 10:02 virou para 10:03. Boa noite, paz e bem. Obrigado aí pela companhia mais uma vez nesta quinta. Um dia típico, né? Feriado religioso. Lembrando que daqui a pouquinho, lá no final, na verdade, do programa, né? Daqui a pouquinho, né? Temos o nosso texto. Eu troquei as coisas aqui, né? Eu confundi as coisas. Sim, agora nós teremos o texto, mas eu quis dizer que lá no final do programa temos a prece, a bênção, com a participação hoje do Frei Alcides Cantídio Soares. Frei Alcides, que é pároco da paróquia Nossa Senhora da Soledade. A gente com várias coisas aqui na frente, às vezes se confunde um pouco, né? Mas vamos lá. Estava procurando aqui já, abrindo o nosso texto, né? Porque hoje teremos aqui uma mensagem especial, né? Trazendo aqui a crônica do Frei Jaime Bêtega, que ele escreveu justamente para esse dia, né? De Corpus Christi. Pessoal que acompanha o Frei Jaime nas redes sociais, né? Acompanha aí diariamente, né? As suas crônicas. E hoje Frei Jaime escreveu aí na introdução: Corpus Christi, um dia muito especial, é a festa do corpo de Deus. Jesus presente na hóstia consagrada, a manifestação pública de amor e de gratidão pela presença de Jesus no pão vivo descido do céu. Que seja um dia de oração e de louvor. E a partir disso, então, o Frei Jaime escreve sua crônica, que partilho com você nesse momento, chamada Bênçãos pelo Caminho.
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1: Quando gratos somos, abençoados nos tornamos. Tenho comigo que a oração mais bela é a gratidão. Sempre pedimos muito e às vezes esquecemos de manifestar a nossa gratidão. Agradecer é reconhecer. Quem ama não cansa de agradecer. Com certeza, a gratidão muda a maneira de atravessar a vida. Não porque elimina as dificuldades, mas porque ilumina aquilo que muitas vezes passa despercebido aos nossos olhos apressados. Há bênçãos que chegam discretas, escondidas no pão de cada dia, na presença de alguém que permanece, na saúde que permite seguir, na oportunidade de recomeçar sem alarde. O coração agradecido aprende a reconhecer que nada é pequeno quando é recebido com amor. A vida não se torna perfeita, mas ganha um brilho diferente quando deixamos de medir tudo pela falta e começamos a perceber a abundância silenciosa que Deus semeia no cotidiano. Ser grato é uma forma de oração e que não precisa de muitas palavras. É um jeito de estar diante da existência com humildade, sabendo que cada respiração carrega um dom e cada encontro pode trazer uma mensagem. Muitas inquietações perdem força quando a alma aprende a agradecer antes de reclamar. Não se trata de ignorar as dores, mas de não permitir que elas ocupem todo o espaço interior. A gratidão organiza o olhar, educa os sentimentos e devolve serenidade ao coração. Quem agradece se torna mais atento, mais simples, mais próximo do essencial. E aos poucos percebe que a bênção não está apenas no que se recebe, mas também na capacidade de reconhecer o bem que já habita na nossa caminhada. Deus se manifesta nessa delicadeza. Ele transforma o pouco em suficiente, o comum em sinal, o dia simples em possibilidade de amor. Quando a gratidão amadurece dentro de nós, a vida deixa de ser uma cobrança constante e passa a ser uma oferta. E nesse movimento sereno, o coração descobre que agradecer não é apenas responder ao bem recebido, mas abrir espaço para que novas bênçãos encontrem morada. Esse dia de Corpus Christi, o texto, a mensagem especial de Frei Jaime Bêtega, Bênçãos pelo Caminho. Quando gratos somos, abençoados nos tornamos.

essa luz, com certeza é Jesus, né? Linda, linda, luz divina, Roberto Carlos, fechando com o nosso texto nesse dia especial, nossa mensagem especial, esse momento de espiritualidade também aqui, né, que é sempre muito importante. Paz e bem aí pra você, tudo de bom. Agora 10h13, seguimos aqui na Rede Tua Rádio neste 4 de junho. Uma boa noite para você.

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Minha Alma, o Rapa, aqui na seleção musical da tua rádio, fechando mais um bloco de sucessos na noite desta quinta-feira para você com a gente. Olha só, em Caxias do Sul, a Avenida Rio Branco terá bloqueio temporário para obras no pórtico de Ana Heck. Intervenção ocorre na manhã desta sexta, ou seja, amanhã, né? E exigirá desvio no acesso ao distrito. A revitalização atende demanda histórica da comunidade Ana Heck em Caxias do Sul. A notícia completa está no site tuarádio.com.br.

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1: E segue o Tua Essência desta quinta para você com a gente neste feriado. Obrigado aí pela companhia. Já já a participação do Mário Vivan trazendo as curiosidades, né? Os fatos da história neste 4 de junho. E agora vamos cevar mais um mate com os monarcas.
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0: desse jeito assim, ó. E as gaitas tão cheias de música boa. Olha aí o balanço. E vamos abrir cancha pra valer.
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2: 4 de junho. Os aniversariantes do dia. A cantora australiana-americana Nica Costa. Every

0: a atriz norte-americana Angelina Jolie. Os fatos do dia. Em 1743, ocorreu a primeira impressão da Bíblia nas Américas. O livro é considerado o mais editado e lido de todo o mundo. Em 1898, nasceu em Serra Talhada, em Pernambuco, Virgulino Ferreira da Silva, mais conhecido como Lampião, o rei do cangaço. Ele morreu em 1937. Em 1889, nasceu o sismólogo alemão Benno Gutenberg. Junto a Charles Francis Richter, desenvolveu parâmetros de medição da intensidade dos terremotos, na escala que geralmente leva apenas o nome de seu parceiro. Em 1937, nasceu o ator brasileiro Hugo Carvana, que tornou-se conhecido do grande público interpretando personagens notáveis na televisão. Em 1977, a empresa japonesa JVC, que produz equipamentos de áudio, vídeo e eletrônico, apresentou a primeira fita de vídeo VHS. Em 1988, morreu em Porto Alegre o jornalista, político e radialista José Antônio Daut. O principal suspeito do crime foi o médico e também deputado estadual Antônio Dexheimer. 2006. Rodrigo Neto, guitarrista da banda Detonautas, foi morto em uma tentativa de assalto no Rio de Janeiro. Mário Vivan, para a tua rádio.
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0: O som de Toto África aqui na seleção musical da tua rádio, fechando mais uma hora, né, do Tua Essência especial desta quinta-feira de Corpus Christi. IBGE inicia nova etapa de lançamentos regionais do primeiro Censo Nacional da População em Situação de Rua. Levantamento inédito busca preencher lacuna histórica nas estatísticas brasileiras e terá provas piloto em diferentes capitais do país nos meses agora de junho e julho. Intervalo, daqui a pouquinho eu volto com mais músicas.
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1: Paz e bem, abraço, um abraço muito afetuoso para você que tá aí do outro lado do rádio, na companhia aqui do Tua Essência. É um prazer, viu? Acompanhamos você por noites mais leves aqui na Rede Tua Rádio. Vamos começando essa última hora aqui do programa com TT Espíndola, escrito nas estrelas.

0: Take On Me, ahá, aqui na seleção musical da tua rádio, fechando mais um bloco de sucessos, né? Pra você com a gente nesta quinta-feira, já na sua reta final. Paz e bem, obrigado aí pela companhia. Olha, deixa eu trazer aqui mais destaques do site tuaradio.com.br. 11ª Festival Regional Nossa Arte reúne 18 APAEs em Lagoa Vermelha e é marcado por talento e inclusão. O evento, que acontece a cada 2 anos, reuniu cerca de 270 pessoas e representantes das 18 instituições que compõem a região. Mais informações em tuaradio.com.br.
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Joga fora Sandra de Sá aqui na seleção musical da tua rádio, já na parte final aqui do nosso programa. Mais uma vez, muito obrigado aí por estar com a gente. Já já no finalzinho temos a prece, a bênção, hoje com Frei Alcides Cantídio Soares. Frei Alcides, que é pároco da paróquia Nossa Senhora da Soledade, em Soledade. Temos mais músicas? Claro, agora o som de Donna Summer.

Encerramos mais um Tua Essência nessa noite. Agradeço aí, viu, a sua companhia. E convido você a acompanhar agora a nossa prece e a bênção final, que hoje será conduzida pelo Frei Alcides Cantídio Soares. Frei Alcides é o pároco da paróquia Nossa Senhora da Soledade, no município de Soledade.

Senhor nosso Pai, Tu que és o Deus da nossa vida, da nossa história e da nossa fé, ao findarmos este dia, cheios de gratidão, viemos agradecer-te por tantas maravilhas que nos concedes na tua gratuidade. Obrigado, Senhor, pelo dom da nossa vida, vocação e fé. Obrigado pelas pessoas que fazem ou fizeram parte da nossa vida e nos ajudaram na construção da nossa história e no processo de nossa conversão. Obrigado, Senhor, por revelar-te e seres revelado através de homens e mulheres ao longo da história. Também, Senhor, depositamos toda a nossa confiança em Ti para o dia que se inicia. Que por Tua graça Ele nos torne mais amorosos e sensíveis aos nossos irmãos e irmãs, principalmente os mais necessitados e sofridos. Desta forma, Pai, Te pedimos que estas pessoas tenham força e esperança para suportarem e superarem as diversidades do limite da idade ou da saúde. Por fim, Senhor, conceda-nos a sabedoria que vem de Ti para percebermos a Tua sagrada presença que tudo transforma e que dá um novo sentido à nossa vida. Amém. Que a Trindade Santa vos abençoe e vos proteja hoje e sempre, tornando-vos propagadores da paz e do bem. Ela que é Pai, Filho e Espírito Santo. Amém.

Olá, seja muito bem-vindo à madrugada da Rede Tua Rádio nesta sexta-feira. Depois do Tua Essência, chegando para te fazer companhia até às 5 horas da manhã, com a música, com as mensagens, a reflexão nesse novo dia que se inicia a partir de agora. É claro que você também vai conferir os espaços da informação, os materiais produzidos aqui pela nossa central de conteúdos. Muito obrigado pela tua audiência, você que está aqui na Rede Tua Rádio, em uma das emissoras que integram a nossa rede. Bom dia! Boa sexta!

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1: Olá, meus amigos e caros ouvintes. Sexta-feira, o dia também começa com temperaturas ainda mais amenas, variando na casa de 9 a 11 graus, ou seja, uma temperatura já mais elevada, né? E durante a tarde, máximas entre 18 e 19, podendo até em alguns pontos aqui da Serra chegar aos 20 graus. Olha, pessoal, para o final de semana, a maioria dos prognósticos indicam que o sábado é de tempo firme, mas no domingo a nebulosidade começa a aumentar pelo estado. Por enquanto, há expectativas de algumas chuvas mais isoladas ao longo do domingo, mas aqui na nossa região eu diria que é mais entre o domingo à noite e ao longo da segunda-feira que as pancadas de chuva devem acontecer, e pelo menos por enquanto a expectativa não é de nada muito expressivo, não. Com a previsão do tempo, Kátia Valente.
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2: Meia-noite e 12 minutos.

Tá aí a boa música aqui da Rede Tua Rádio. Você que está nessa madrugada, muito obrigado pela companhia, muito obrigado pela audiência. Nós vamos juntos até às 5 horas da manhã com os nossos quadros, com as nossas mensagens, os momentos de reflexão, né? Que a gente dá aquela respirada mais funda, faz aquele momento de espiritualidade sempre presente aqui na Rede Tua Rádio. Bom dia!

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0: Obrigado.
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0: Nosso breve intervalo, uma pequena reflexão, muita paz no coração. Tudo aquilo que o ser humano ignora não existe para ele. Por isso o universo de cada um se resume ao tamanho de seu saber. Tudo aquilo que o ser humano ignora não existe para ele. Por isso o universo de cada um se resume ao tamanho de seu saber. O saber é ilimitado. Sempre teremos algo para aprender. Procurar saber cada vez mais amplia os horizontes, intensifica os sentimentos. Quando dinamizamos nossas buscas e ampliamos o gosto pelo saber, a vida alcança outra dimensão. Tem pessoas que escolhem pensar pequeno, acham que sabem o suficiente. A vida vai tendo o tamanho do seu conhecimento. Na espiritualidade não é diferente. Quanto mais nos aproximamos de Deus, maior se torna nosso amor. Na espiritualidade é diferente. Quanto mais nos aproximamos de Deus, maior se torna nosso amor. Pois Deus é amor. Porém, a fé não é somente conhecimento. A fé passa pela experiência. Quanto mais experimentamos Deus, mais a vida se torna iluminada. Tudo aquilo que o ser humano ignora não existe para ele. Por isso o universo de cada um se resume ao tamanho de seu saber. E sobre todos, a bênção de Deus, Pai, Filho e Espírito Santo. Amém.
1: Meia-noite e 37 minutos.

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Madrugada de sexta-feira e você fazendo companhia aqui pra gente e a gente fazendo companhia pra você aqui na Rede Tua Rádio. Vamos juntos até às 5 horas da manhã. As mensagens, a boa música pra embalar esse novo dia. Boa sexta-feira a todos.

Espírito Santo de Deus, nós clamamos a Ti que reavive em nós o carisma que Deus nos concedeu e nós nos mantenhamos acesos em Ti. O Senhor não nos deu um espírito de covardia, mas de força, de amor e moderação. Nós não nos envergonhamos de testemunhar a favor de Ti. Não somos prisioneiros dos nossos pecados, mas contigo, Espírito Santo, como um rio que nos dá vida, nós vamos nos levantar mais uma vez.

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1: Foi divulgada nesta terça-feira a mensagem de vídeo do Papa Leão XIV com a intenção de oração do pontífice para o mês de junho. Nela, o Papa convida a rezar para que o esporte seja um instrumento de paz, uma escola de fraternidade e espaço de encontro. Nas vésperas da Copa do Mundo, o Papa convida os cristãos a se unirem a esta intenção. No início de sua oração, o pontífice eleva sua súplica a Deus.
2: Senhor da vida, damos graças por el don del deporte.
1: Senhor da vida, agradecemos-te pelo dom do esporte, por aqueles que glorificam a Deus com exercício dos seus corpos, pelas amizades que nascem no campo e pela alegria de jogar em equipe. De acordo com o Santo Padre, o Senhor nos ensina que na vida, como no jogo, ninguém se salva sozinho. Precisamos dos outros para crescer, para aprender a respeitar, superar limites e celebrar juntos as vitórias alcançadas.
2: Te pedimos que el deporte sea siempre escuela de fraternidad y no de rivalidad vacía.
1: Pedimos-te que o esporte seja sempre escola de fraternidade e não de rivalidade vazia, espaço de encontro e não de exclusão, caminho de paz e não de violência. O Papa pede ao Senhor para fazer com que aqueles que praticam, treinam ou apoiam descubram no esporte uma linguagem universal que aproxima culturas, une povos e semeia respeito, solidariedade e superação pessoal.
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3: Uma hora e 17 minutos.

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aí a boa música da Rede Tua Rádio nessa madrugada, madrugada de um novo dia, né? De um novo dia, que você tenha um excelente dia pela frente. É o desejo de toda a nossa equipe, de todos os profissionais que fazem parte da Rede Tua Rádio. Para você que está nos acompanhando em casa, para você que está trabalhando, fazendo um plantão nessa madrugada, muito obrigado pela companhia, muito obrigado pela audiência. Lembrando que você está sintonizado em uma das emissoras da Rede Tua Rádio. Bom dia! Música.

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0: Um homem morreu e, ao se dar conta, viu que Deus se aproximava e tinha uma maleta com ele. E Deus disse: "Bem, filho, hora de irmos." O homem, assombrado, perguntou: "Já? Tão rápido? Eu tinha muitos planos." "Sinto muito, mas é o momento de sua partida." "O que tem na maleta?" perguntou o homem. E Deus respondeu: "Os seus pertences." "Meus pertences? Minhas coisas? Minha roupa? Meu dinheiro?" Deus respondeu: "Esses nunca foram seus. Eram da terra." "Então são as minhas recordações?" "Elas nunca foram suas. Elas eram do tempo." "Meus talentos?" perguntou o homem. "Esses não pertenciam a você. Eram das circunstâncias." "Ah, já sei. Então são meus amigos, meus familiares." "Sinto muito. Eles nunca pertenceram a você. Eles eram do caminho." "Minha mulher e meus filhos?" "Eles nunca lhe pertenceram. Eram do seu coração." "Ah, então é o meu corpo." "Nunca foi seu. Ele era do pó." "Então é a minha alma?" "Não, essa é minha." Então, o homem, cheio de medo, tomou a maleta de Deus e, ao abri-la, se deu conta de que estava vazia. Com uma lágrima de desamparo brotando em seus olhos, o homem disse: "Nunca tive nada." É assim. Cada um dos momentos que você ficou foram seus. A vida é só um momento. Um momento só seu. Por isso, enquanto estiver no tempo, desfrute-o em sua totalidade. Que nada do que você acredita que lhe pertence o detenha. Viva o agora. Viva sua vida. E não esqueça de ser feliz. É o único que realmente vale a pena. As coisas materiais e todo o resto, pelo que você luta, fica aqui. Você não leva nada. O texto para nossa reflexão dessa noite: a mala.
1: Uma hora e 40 minutos.

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1: 5 de junho, Dia Mundial da Ecologia e do Meio Ambiente. Os aniversariantes do dia...

Os fatos do dia. Em 1933, morreu aos 74 anos em Porto Alegre, o médico e político gaúcho Protásio Alves. 1941, nasceu o cantor e compositor Erasmo Carlos. O Tremendão morreu aos 81 anos em 22 de novembro de 2022, no Rio de Janeiro.

0: 1989, um homem interrompeu o avanço de uma coluna de tanques de guerra por mais de meia hora durante um protesto na Praça da Paz Celestial, na China. O homem dos tanques é como ficou conhecido, o misterioso homem que ganhou fama em todo o mundo como figura heróica. 2017. Morreu aos 84 anos o cantor, compositor, radialista e apresentador brasileiro Barros de Alencar. Mário Vivan, para a tua rádio.
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1: Olá, meus amigos e caros ouvintes. Sexta-feira, o dia também começa com temperaturas ainda mais amenas, variando na casa de 9 a 11 graus, ou seja, uma temperatura já mais elevada, né? E durante a tarde, máximas entre 18 e 19, podendo até em alguns pontos aqui da Serra chegar aos 20 graus. Olha, pessoal, para o final de semana, a maioria dos prognósticos indicam que o sábado é de tempo firme, mas no domingo a nebulosidade começa a aumentar pelo estado. Por enquanto, há expectativas de algumas chuvas mais isoladas ao longo do domingo, mas aqui na nossa região eu diria que é mais entre o domingo à noite e ao longo da segunda-feira que as pancadas de chuva devem acontecer e, pelo menos por enquanto, a expectativa não é de nada muito expressivo, não. Com a previsão do tempo, Kátia Valente.
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Madrugada de sexta-feira e eu, Daniel Rodrigues, vou ficando por aqui. Quem chega agora para te fazer companhia até às 5 horas da manhã é ele, Gilmar Ferreira. Em nome do Daniel, em nome de toda os colegas que integram aqui a Rede Tua Rádio, que você tenha um excelente dia pela frente, paz e bem e santa alegria.

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1: Dia 5 de junho, dia de São Bonifácio, bispo e mártir. Bonifácio foi missionário anglo-saxão. A atividade missionária deste monge beneditino estendeu-se também no reino franco. Bonifácio foi uma das personalidades que deixaram as suas marcas. Com justiça, ele é chamado de Apóstolo da Alemanha. Na obra missionária, não descurou sua condição de monge. A reorganização das igrejas eram acompanhadas de fundações monásticas. Foi consagrado bispo na Alemanha, tendo celebrado sínodos e adaptado o direito eclesiástico romano à cultura nórdica. Bonifácio reunia qualidades aparentemente contraditórias que o faziam humano e atraente: doçura e firmeza, timidez e coragem, inquietude e paciência. Já estava velho quando voltou para a Frígia. Estando com seus monges na Santa Missa, entrou um grupo de frisões e mataram um a um, começando por Bonifácio, que antes disse: "Não temam. Todas as armas do mundo não poderão matar a alma." Seu corpo está em Fulda, centro católico da Alemanha. Ele nasceu na Inglaterra em 672 e morreu em 755, com 83 anos de idade. 5 de junho, São Bonifácio, bispo e mártir.
2: Duas horas e 44 minutos.

Muito bom dia para você que está ligado com a gente aqui na programação da Rede Tua Rádio, em uma das nossas emissoras, ou então via web, via aplicativo. Sextou, né? Que maravilha, já estamos aí na sexta. Então, boa sexta, bom final de semana. Seguimos juntos, tem mais músicas e daqui a pouquinho o giro pelas informações.

0: Vamos olhar para frente. Dizem que a coisa mais bem distribuída na vida é o sofrimento. Cada país, cada cidade, cada família, cada pessoa tem o seu. E a tendência é de sempre acharmos que o nosso sofrimento é maior do que os dos outros. Todos nós, em algum momento, queremos um colinho. Se você, meu amigo ouvinte, está passando por algum sofrimento, não se assuste. Faz parte do jogo. É nas quedas que um rio ganha mais força. Todas as usinas elétricas precisam de uma queda d'água para fazer as turbinas girarem. O mesmo acontece na vida de cada um de nós, na vida das pessoas. É nas dificuldades, é nos desafios que renascemos e nos realinhamos para uma nova etapa. O mesmo ocorre num país. É nas crises que nasce uma grande nação. Quando entramos numa boa, a gente nunca para refletir. Mas quando os problemas aparecem, somos obrigados a refletir. Assisti num dia desses um documentário sobre a Alemanha. Em 1945, após o fim da guerra, o país estava destroçado, literalmente em ruínas. Aliás, foram duas vezes, em 1917 e em 1945. Não sobrou pedra sobre pedra. Os aliados mostraram toda a sua raiva contra Hitler, destruindo a Alemanha. Milhares de bombas foram despejadas sobre as cidades. Fome, peste, roubo, desânimo, desesperança tomou conta dos poucos que sobreviveram. Tiveram que reconstruir tudo e do nada. Desde as ruas, as instalações elétricas, as fábricas, as casas. E o que é a Alemanha hoje? Estamos recheados de histórias de superação. Por isso, eu não hesito em dizer, você vai sair do seu problema. Você vai sair da sua dificuldade. De um fracasso, podemos tirar várias vitórias. Eu vi atletas, vi pessoas que, diante de uma derrota, renovaram seus ânimos e construíram grandes conquistas. Mas foi preciso cair. Cair faz bem, faz parte. Olhe por este ângulo. Você faliu, você foi demitido, você se separou, você está doente. Isso não é o fim. Há uma história nova te esperando. Mas é preciso caminhar. É preciso caminhar diferente. Novos alicerces, novos valores, novas atitudes, novo modo de viver e de fazer as coisas. É assim que se muda, é assim que se recomeça. Olhar menos para si mesmo e olhar mais para o bem comum, para quem está ao nosso redor. Levanta, sacode a poeira e dá a volta por cima, dizia já o grande samba do passado. Pense nisso e vamos olhar para frente. Até segunda-feira.
1: Três horas e 18 minutos.

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Você está na companhia da Rede Tua Rádio. Essa é a nossa programação da madrugada. Desejando aí para você um bom dia neste novo dia. Olha, dizia o filósofo Aristóteles que precisamos analisar o todo para depois compreendermos as partes.

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0: Olá, meu amigo, olá, minha amiga ouvinte. Eu sou o Padre Ezequiel. Esse é o momento de despertar para o amor. Eu queria falar hoje sobre liderança. Você se considera um líder? Você é uma pessoa que lidera, sim ou não? Algumas características da liderança são as seguintes. Uma delas é o poder de decisão rápido e firme que o líder tem. Você sabe que muitas pessoas são indecisas. Indecisas em coisas pequenas, básicas, do dia a dia. Por exemplo, mães, pais, enfim, situações que são demoradas para tomar a decisão. O líder, normalmente, ele tem decisões mais rápidas e ele tem decisões firmes. O líder não só trabalha com um objetivo definido, como também ele já, na mente dele, ele tem um plano definido para atingi-lo. Uma outra característica é a autoconfiança. A autoconfiança é muito importante para quem quer liderar. O principal motivo para a indecisão é a falta de confiança. Uma pessoa indecisa, ela é insegura. Por isso, aqui não é só pensar nos outros, no líder da empresa, mas você, na tua casa. Você demora muito para decidir as coisas e o problema está aí e a decisão precisaria ser tomada e você não toma essa decisão. Então veja que ali pode haver insegurança. Todo líder se destaca por ter autoconfiança, iniciativa, segurança. Também a liderança dispõe de imaginação, entusiasmo. O líder é quem entusiasma os outros. Tem autocontrole e também tem uma personalidade agradável. Tem capacidade de concentração, tem capacidade de tolerância. Por isso, quando você pensa em você mesmo, em você mesma, pense se você tem essas características. Uma outra coisa é que também o líder, ele tem a capacidade de convencer as pessoas para que elas assumam responsabilidades conjuntas para chegar a um objetivo. Isso se aplica na empresa, no futebol, enfim, na igreja, na política, se aplica em todo lugar. O líder, ele tem capacidade de convencimento, não porque ele tem lábia só. Não, porque ele transmite uma confiança e as pessoas se agregam ao redor dele para atingir o objetivo. A partir disso, pense se você tem características de liderança ou não. Deus Pai de amor e de bondade, fonte da bênção, dignai-vos abençoar os vossos filhos e filhas. Abençoai com vosso amor a sua família, as suas casas, o seu trabalho. Abençoai as crianças, abençoai os jovens, abençoai os idosos e doentes. Abençoai a todos com a vossa graça, com o vosso amor. Sustentai-os para que vivam em abundância. Em nome do Pai, do Filho, do Espírito Santo. Amém.
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2: Três horas e 44 minutos.

Essa é a programação da madrugada da Rede Tua Rádio. Aquele abraço para você. Muito obrigado pela companhia. Só quem entende a beleza do perdão pode julgar seus semelhantes. Sócrates.

0: que achou da minha indumentária?
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2: Um menino pequeno estava se esforçando para mover um pesado armário, mas o móvel não cedia. Ele empurrava e puxava com toda a sua força, mas não conseguia movê-lo nem um centímetro. O pai, que ali chegava, parou para observar os esforços vãos do filho. Finalmente perguntou: "Filho, está usando toda a sua força?" "Sim, estou", gritou o garoto, exasperado. "Não", disse calmamente o pai. "Você não está, não me pediu para ajudá-lo." Pensemos neste novo dia. O Senhor te abençoe e te guarde. O Senhor faça brilhar sobre ti sua face e se compadeça de ti. O Senhor volte para ti o seu rosto e te dê a paz. O Senhor te abençoe, Pai, Filho e Espírito Santo. Amém.

0: Bom demais.
1: Obrigado.
0: Ó, esse trem tá bom demais.
2: 4 horas e 17 minutos.

Muito bem, agora eu fico por aqui, né? Na madrugada desta sexta, tá na hora do nosso terço. Hora de rezar com muita fé, com muita esperança. Os amigos aguardam esse momento, né? Então, pense um pouquinho, mentalize, faça essa conexão com Deus, né? Com Nossa Senhora, para rezarmos, né? Colocar aí as tuas intenções, os teus pedidos. E novamente, aqui através da Rede Tua Rádio, fortalecemos a nossa oração de forma conjunta.

0: iniciamos este novo dia com as bênçãos de Deus e proteção de Nossa Senhora, Virgem Maria. Em nome do Pai, do Filho e do Espírito Santo. Amém. Creio
1: em Deus Pai Todo-Poderoso, Criador do céu e da terra, em Jesus Cristo, seu único Filho, nosso Senhor, que foi concebido pelo poder do Espírito Santo, nasceu da Virgem Maria, padeceu sobre Pôncio Pilatos, foi crucificado, morto e sepultado, desceu à mansão dos mortos, ressuscitou o terceiro dia, subiu ao céu, está sentada à direita de Deus Pai Todo-Poderoso, onde há de vir julgar os vivos e os mortos. Creio no Espírito Santo, na Santa Igreja Católica, na comunhão dos santos, na remissão dos pecados, na ressurreição da carne, na vida eterna. Amém.
0: Pai nosso que estais no céu, santificado seja vosso nome. Venha a nós o vosso reino, seja feita a vossa vontade, assim na terra como no céu.
1: O pão nosso de cada dia nos dai hoje, perdoai as nossas ofensas, assim como nós perdoamos a quem nos tem ofendido. E não nos deixeis cair em tentação, mas livrai-nos do mal. Amém.
0: O anjo do Senhor anunciou a Maria.
1: E ela concebeu do Espírito Santo.
0: Ave Maria, cheia de graça, o Senhor é convosco. Bendita sois vós entre as mulheres, e bendito o fruto do vosso ventre, Jesus.
1: Santa Maria, Mãe de Deus, rogai por nós, pecadores, agora e na hora de nossa morte. Amém.
0: Eis aqui a serva do Senhor.
1: Faça-se em mim segundo a vossa palavra.
0: Ave Maria, cheia de graça, o Senhor é convosco. Bendita sois vós entre as mulheres, e bendito o fruto do vosso ventre, Jesus.
1: Santa Maria, Mãe de Deus, rogai por nós, pecadores, agora e na hora de nossa morte. Amém.
0: O Verbo Divino se fez carne
1: e habitou entre nós.
0: Ave Maria, cheia de graça, o Senhor é convosco. Bendita sois vós entre as mulheres, e bendito o fruto do vosso ventre, Jesus.
1: Santa Maria, Mãe de Deus, rogai por nós, pecadores, agora e na hora de nossa morte. Amém.
0: Glória ao Pai, ao Filho e ao Espírito Santo.
1: Como era no princípio, agora e sempre. Amém.
0: Ó meu bom Jesus,
1: perdoai-nos, livrai-nos do fogo do inferno, levai as almas todas para o céu, e socorrei principalmente as que mais precisarem.
0: Nossa Senhora de Fátima e São Francisco,
1: rogai por nós.
0: E nesta sexta-feira, meditamos os mistérios dolorosos. E neste primeiro mistério doloroso, contemplamos
1: a oração e a agonia de Jesus no Jardim das Oliveiras.
0: Pai nosso que estais no céu, santificado seja vosso nome. Venha a nós o vosso reino. Seja feita a vossa vontade, assim na terra como no céu.
1: O pão nosso de cada dia nos dai hoje, perdoai as nossas ofensas, assim como nós perdoamos a quem nos tem ofendido. E não nos deixeis cair em tentação, mas livrai-nos do mal. Amém.
0: Ave Maria, cheia de graça, o Senhor é convosco. Bendita sois vós entre as mulheres, e bendito o fruto do vosso ventre, Jesus.
1: Santa Maria, Mãe de Deus, rogai por nós, pecadores, agora e na hora de nossa morte. Amém.
0: Ave Maria, cheia de graça, o Senhor é convosco. Bendita sois vós entre as mulheres, e bendito o fruto do vosso ventre, Jesus.
1: Santa Maria, Mãe de Deus, rogai por nós, pecadores, agora e na hora de nossa morte. Amém.
0: Ave Maria, cheia de graça, o Senhor é convosco. Bendita sois vós entre as mulheres, e bendito o fruto do vosso ventre, Jesus.
1: Santa Maria, Mãe de Deus, rogai por nós, pecadores, agora e na hora de nossa morte. Amém.
0: Ave Maria, cheia de graça, o Senhor é convosco. Bendita sois vós entre as mulheres, e bendito o fruto do vosso ventre, Jesus.
1: Santa Maria, Mãe de Deus, rogai por nós, pecadores, agora e na hora de nossa morte. Amém.
0: Ave Maria, cheia de graça, o Senhor é convosco. Bendita sois vós entre as mulheres, e bendito o fruto do vosso ventre, Jesus.
1: Santa Maria, Mãe de Deus, rogai por nós, pecadores, agora e na hora de nossa morte. Amém.
0: Ave Maria, cheia de graça, o Senhor é convosco. Bendita sois vós entre as mulheres, e bendito o fruto do vosso ventre, Jesus.
1: Santa Maria, Mãe de Deus, rogai por nós, pecadores, agora e na hora de nossa morte. Amém.
0: Ave Maria, cheia de graça, o Senhor é convosco. Bendita sois vós entre as mulheres, e bendito o fruto do vosso ventre, Jesus.
1: Santa Maria, Mãe de Deus, rogai por nós, pecadores, agora e na hora de nossa morte. Amém.
0: Ave Maria, cheia de graça, o Senhor é convosco. Bendita sois vós entre as mulheres. E bendito o fruto do vosso ventre, Jesus.
1: Santa Maria, Mãe de Deus, rogai por nós, pecadores, agora e na hora de nossa morte. Amém.
0: Ave Maria, cheia de graça, o Senhor é convosco. Bendita sois vós entre as mulheres. E bendito o fruto do vosso ventre, Jesus.
1: Santa Maria, Mãe de Deus, rogai por nós, pecadores, agora e na hora de nossa morte. Amém.
0: Ave Maria, cheia de graça, o Senhor é convosco. Bendita sois vós entre as mulheres. E bendito o fruto do vosso ventre, Jesus.
1: Santa Maria, Mãe de Deus, rogai por nós, pecadores, agora e na hora de nossa morte. Amém.
0: Glória ao Pai, ao Filho e ao Espírito Santo.
1: Como era no princípio, agora e sempre. Amém.
0: Ó meu bom Jesus,
1: perdoai-nos, livrai-nos do fogo do inferno. Levai as almas todas para o céu e socorrei principalmente as que mais precisarem.
0: Nossa Senhora de Fátima e São Francisco,
1: rogai por nós.
0: No segundo mistério doloroso, contemplamos
1: a flagelação de Jesus Cristo. Pai nosso que estais no céu, santificado seja o vosso nome. Venha a nós o vosso reino, seja feita a vossa vontade, assim na terra como no céu.
0: O pão nosso de cada dia nos dai hoje, perdoai as nossas ofensas, assim como nós perdoamos a quem nos tem ofendido. E não nos deixeis cair em tentação, mas livrai-nos do mal. Amém.
1: Ave Maria, cheia de graça, o Senhor é convosco. Bendita sois vós entre as mulheres, e bendito é o fruto do vosso ventre, Jesus.
0: Santa Maria, Mãe de Deus, rogai por nós, pecadores, agora e na hora da nossa morte. Amém.
1: Ave Maria, cheia de graça, o Senhor é convosco. Bendita sois vós entre as mulheres, e bendito é o fruto do vosso ventre, Jesus.
0: Santa Maria, Mãe de Deus, rogai por nós, pecadores, agora e na hora da nossa morte. Amém.
1: Ave Maria, cheia de graça, o Senhor é convosco. Bendita sois vós entre as mulheres, e bendito é o fruto do vosso ventre, Jesus.
0: Santa Maria, Mãe de Deus, rogai por nós, pecadores, agora e na hora da nossa morte. Amém.
1: Ave Maria, cheia de graça, o Senhor é convosco. Bendita sois vós entre as mulheres, e bendito é o fruto do vosso ventre, Jesus.
0: Santa Maria, Mãe de Deus, rogai por nós, pecadores, agora e na hora da nossa morte. Amém.
1: Ave Maria, cheia de graça, o Senhor é convosco. Bendita sois vós entre as mulheres, e bendito é o fruto do vosso ventre, Jesus.
0: Santa Maria, Mãe de Deus, rogai por nós, pecadores, agora e na hora da nossa morte. Amém.
1: Ave Maria, cheia de graça, o Senhor é convosco. Bendita sois vós entre as mulheres, e bendito é o fruto do vosso ventre, Jesus.
0: Santa Maria, Mãe de Deus, rogai por nós, pecadores, agora e na hora de nossa morte. Amém.
1: Ave Maria, cheia de graça, o Senhor é convosco. Bendita sois vós entre as mulheres, e bendito é o fruto do vosso ventre, Jesus.
0: Santa Maria, Mãe de Deus, rogai por nós, pecadores, agora e na hora da nossa morte. Amém.
1: Ave Maria, cheia de graça, o Senhor é convosco. Bendita sois vós entre as mulheres, e bendito é o fruto do vosso ventre, Jesus.
0: Santa Maria, Mãe de Deus, rogai por nós, pecadores, agora e na hora da nossa morte. Amém.
1: Ave Maria, cheia de graça, o Senhor é convosco. Bendita sois vós entre as mulheres, e bendito é o fruto do vosso ventre, Jesus.
0: Santa Maria, Mãe de Deus, rogai por nós, pecadores, agora e na hora da nossa morte. Amém.
1: Ave Maria, cheia de graça, o Senhor é convosco. Bendita sois vós entre as mulheres, e bendito é o fruto do vosso ventre, Jesus.
0: Santa Maria, Mãe de Deus, rogai por nós, pecadores, agora e na hora da nossa morte. Amém.
1: Glória ao Pai, ao Filho e ao Espírito Santo.
0: Como era no princípio, agora e sempre. Amém.
1: Ó meu bom Jesus, perdoai-nos, livrai-nos do fogo do inferno, e levai as almas todas para o céu, e socorrei principalmente as que mais precisarem. Nossa Senhora de Fátima e São Francisco,
0: rogai por nós. E no terceiro mistério doloroso, contemplamos
1: Jesus coroado de espinhos.
0: Pai nosso que estais no céu, santificado seja vosso nome. Venha a nós o vosso reino. Seja feita a vossa vontade, assim na terra como no céu.
1: O pão nosso de cada dia nos dai hoje, perdoai as nossas ofensas, assim como nós perdoamos a quem nos tem ofendido. E não nos deixeis cair em tentação, mas livrai-nos do mal. Amém.
0: Ave Maria, cheia de graça, o Senhor é convosco. Bendita sois vós entre as mulheres, e bendito o fruto do vosso ventre, Jesus.
1: Santa Maria, Mãe de Deus, rogai por nós, pecadores, agora e na hora de nossa morte. Amém.
0: Ave Maria, cheia de graça, o Senhor é convosco. Bendita sois vós entre as mulheres, e bendito o fruto do vosso ventre, Jesus.
1: Santa Maria, Mãe de Deus, rogai por nós, pecadores, agora e na hora de nossa morte. Amém.
0: Ave Maria, cheia de graça, o Senhor é convosco. Bendita sois vós entre as mulheres, e bendito o fruto do vosso ventre, Jesus.
1: Santa Maria, Mãe de Deus, rogai por nós, pecadores, agora e na hora de nossa morte. Amém.
0: Ave Maria, cheia de graça, o Senhor é convosco. Bendita sois vós entre as mulheres, e bendito o fruto do vosso ventre, Jesus.
1: Santa Maria, Mãe de Deus, rogai por nós, pecadores, agora e na hora de nossa morte. Amém.
0: Ave Maria, cheia de graça, o Senhor é convosco. Bendita sois vós entre as mulheres, e bendito o fruto do vosso ventre, Jesus.
1: Santa Maria, Mãe de Deus, rogai por nós, pecadores, agora e na hora de nossa morte. Amém.
0: Ave Maria, cheia de graça, o Senhor é convosco. Bendita sois vós entre as mulheres, e bendito o fruto do vosso ventre, Jesus.
1: Santa Maria, Mãe de Deus, rogai por nós, pecadores, agora e na hora de nossa morte. Amém.
0: Ave Maria, cheia de graça, o Senhor é convosco. Bendita sois vós entre as mulheres, e bendito o fruto do vosso ventre, Jesus.
1: Santa Maria, Mãe de Deus, rogai por nós, pecadores, agora e na hora de nossa morte. Amém.
0: Ave Maria, cheia de graça, o Senhor é convosco. Bendita sois vós entre as mulheres, e bendito o fruto do vosso ventre, Jesus.
1: Santa Maria, Mãe de Deus, rogai por nós, pecadores, agora e na hora de nossa morte. Amém.
0: Ave Maria, cheia de graça, o Senhor é convosco. Bendita sois vós entre as mulheres, e bendito o fruto do vosso ventre, Jesus.
1: Santa Maria, Mãe de Deus, rogai por nós, pecadores, agora e na hora de nossa morte. Amém.
0: Ave Maria, cheia de graça, o Senhor é convosco. Bendita sois vós entre as mulheres, e bendito o fruto do vosso ventre, Jesus.
1: Santa Maria, Mãe de Deus, rogai por nós, pecadores, agora e na hora de nossa morte. Amém.
0: Glória ao Pai, ao Filho e ao Espírito Santo.
1: Como era no princípio, agora e sempre. Amém.
0: Ó meu bom Jesus,
1: perdoai-nos, livrai-nos do fogo do inferno. Levai as almas todas para o céu, e socorrei principalmente as que mais precisarem.
0: Nossa Senhora de Fátima e São Francisco,
1: rogai por nós.
0: Quarto mistério doloroso, contemplamos
1: a subida de Jesus ao Calvário. Pai nosso que estais no céu, santificado seja o vosso nome. Venha a nós o vosso reino, seja feita a vossa vontade, assim na terra como no céu.
0: O pão nosso de cada dia nos dai hoje, perdoai as nossas ofensas, assim como nós perdoamos a quem nos tem ofendido. E não nos deixeis cair em tentação, mas livrai-nos do mal. Amém.
1: Ave Maria, cheia de graça, o Senhor é convosco. Bendita sois vós entre as mulheres, e bendito é o fruto do vosso ventre, Jesus.
0: Santa Maria, Mãe de Deus, rogai por nós, pecadores, agora e na hora da nossa morte. Amém.
1: Ave Maria, cheia de graça, o Senhor é convosco. Bendita sois vós entre as mulheres, e bendito é o fruto do vosso ventre, Jesus.
0: Santa Maria, Mãe de Deus, rogai por nós, pecadores, agora e na hora da nossa morte. Amém.
1: Ave Maria, cheia de graça, o Senhor é convosco. Bendita sois vós entre as mulheres, e bendito é o fruto do vosso ventre, Jesus.
0: Santa Maria, Mãe de Deus, rogai por nós, pecadores, agora e na hora da nossa morte. Amém.
1: Ave Maria, cheia de graça, o Senhor é convosco. Bendita sois vós entre as mulheres, e bendito é o fruto do vosso ventre, Jesus.
0: Santa Maria, Mãe de Deus, rogai por nós, pecadores, agora e na hora da nossa morte. Amém.
1: Ave Maria, cheia de graça, o Senhor é convosco. Bendita sois vós entre as mulheres,
2: e bendito é o fruto do vosso ventre, Jesus.
0: Santa Maria, Mãe de Deus, rogai por nós, pecadores, agora e na hora da nossa morte. Amém.
2: Ave Maria, cheia de graça, o Senhor é convosco. Bendita sois vós entre as mulheres e bendito é o fruto do vosso ventre, Jesus.
0: Santa Maria, Mãe de Deus, rogai por nós, pecadores, agora e na hora de nossa morte. Amém.
2: Ave Maria, cheia de graça, o Senhor é convosco. Bendita sois vós entre as mulheres e bendito é o fruto do vosso ventre, Jesus.
0: Santa Maria, Mãe de Deus, rogai por nós, pecadores, agora e na hora da nossa morte. Amém.
2: Ave Maria, cheia de graça, o Senhor é convosco. Bendita sois vós entre as mulheres e bendito é o fruto do vosso ventre, Jesus.
0: Santa Maria, Mãe de Deus, rogai por nós, pecadores, agora e na hora da nossa morte. Amém.
2: Ave Maria, cheia de graça, o Senhor é convosco. Bendita sois vós entre as mulheres e bendito é o fruto do vosso ventre, Jesus.
0: Santa Maria, Mãe de Deus, rogai por nós, pecadores, agora e na hora da nossa morte. Amém.
2: Ave Maria, cheia de graça, o Senhor é convosco. Bendita sois vós entre as mulheres e bendito é o fruto do vosso ventre, Jesus.
0: Santa Maria, Mãe de Deus, rogai por nós, pecadores, agora e na hora da nossa morte. Amém.
2: Glória ao Pai, ao Filho e ao Espírito Santo.
0: Como era no princípio, agora e sempre. Amém.
2: Ó meu bom Jesus, perdoai-nos, livrai-nos do fogo do inferno, e levai as almas todas para o céu, e socorrei principalmente as que mais precisarem. Nossa Senhora de Fátima e São Francisco,
0: rogai por nós. No quinto mistério doloroso, contemplamos
2: a morte de Jesus na cruz.
0: Pai nosso que estais no céu, santificado seja vosso nome. Venha a nós o vosso reino. Seja feita a vossa vontade, assim na terra como no céu.
2: O pão nosso de cada dia nos dai hoje. Perdoai as nossas ofensas, assim como nós perdoamos a quem nos tem ofendido. E não nos deixeis cair em tentação, mas livrai-nos do mal. Amém.
0: Ave Maria, cheia de graça, o Senhor é convosco. Bendita sois vós entre as mulheres. E bendito o fruto do vosso ventre, Jesus.
2: Santa Maria, Mãe de Deus, rogai por nós, pecadores, agora e na hora de nossa morte. Amém.
0: Ave Maria, cheia de graça, o Senhor é convosco. Bendita sois vós entre as mulheres. E bendito o fruto do vosso ventre, Jesus.
2: Santa Maria, Mãe de Deus, rogai por nós, pecadores, agora e na hora de nossa morte. Amém.
0: Ave Maria, cheia de graça, o Senhor é convosco. Bendita sois vós entre as mulheres. E bendito o fruto do vosso ventre, Jesus.
2: Santa Maria, Mãe de Deus, rogai por nós, pecadores, agora e na hora de nossa morte. Amém.
0: Ave Maria, cheia de graça, o Senhor é convosco. Bendita sois vós entre as mulheres. E bendito o fruto do vosso ventre, Jesus.
2: Santa Maria, Mãe de Deus, rogai por nós, pecadores, agora e na hora de nossa morte. Amém.
0: Ave Maria, cheia de graça, o Senhor é convosco. Bendita sois vós entre as mulheres, e bendito o fruto do vosso ventre, Jesus.
2: Santa Maria, Mãe de Deus, rogai por nós, pecadores, agora e na hora de nossa morte. Amém.
0: Ave Maria, cheia de graça, o Senhor é convosco. Bendita sois vós entre as mulheres, e bendito o fruto do vosso ventre, Jesus.
2: Santa Maria, Mãe de Deus, rogai por nós, pecadores, agora e na hora de nossa morte. Amém.
0: Ave Maria, cheia de graça, o Senhor é convosco. Bendita sois vós entre as mulheres, e bendito o fruto do vosso ventre, Jesus.
2: Santa Maria, Mãe de Deus, rogai por nós, pecadores, agora e na hora de nossa morte. Amém.
0: Ave Maria, cheia de graça, o Senhor é convosco. Bendita sois vós entre as mulheres, e bendito o fruto do vosso ventre, Jesus.
2: Santa Maria, Mãe de Deus, rogai por nós, pecadores, agora e na hora de nossa morte. Amém.
0: Ave Maria, cheia de graça, o Senhor é convosco. Bendita sois vós entre as mulheres, e bendito o fruto do vosso ventre, Jesus.
2: Santa Maria, Mãe de Deus, rogai por nós, pecadores, agora e na hora de nossa morte. Amém.
0: Ave Maria, cheia de graça, o Senhor é convosco. Bendita sois vós entre as mulheres, e bendito o fruto do vosso ventre, Jesus.
2: Santa Maria, Mãe de Deus, rogai por nós, pecadores, agora e na hora de nossa morte. Amém.
0: Glória ao Pai, ao Filho e ao Espírito Santo.
2: Como era no princípio, agora e sempre. Amém.
0: Ó meu bom Jesus,
2: perdoai-nos, livrai-nos do fogo do inferno. Elevai as almas todas para o céu e socorrei principalmente as que mais precisarem.
0: Nossa Senhora de Fátima e São Francisco,
2: rogai por nós.
0: Infinitas graças vos damos, soberana rainha, pelos benefícios que todos os dias recebemos de vossas mãos liberais. Dignai-vos agora e para sempre tomar-nos debaixo de vosso poderoso amparo, e para mais nos obrigar-nos, vos saudamos com uma salve rainha.
2: Salve rainha, mãe de misericórdia, vida, doçura, esperança nossa salve. A vós bradamos, degredados filhos de Eva, a vós suspirando, gemendo e chorando neste vale de lágrimas. Eia, pois, advogada nossa, estes vossos olhos misericordiosos a nós volveis. E depois deste desterro, mostrai-nos Jesus, bendito o fruto do vosso ventre. Ó clemente, ó piedosa, ó doce sempre Virgem Maria,
0: rogai por nós, Santa Mãe de Deus,
2: para que sejamos dignos das promessas de Cristo.
0: Juntos rezamos o Santo Terço, que possamos ficar com as bênçãos de Deus e proteção de Nossa Senhora. Em nome do Pai, do Filho e do Espírito Santo. Amém. Paz e bem.
2: Santa alegria.
0: Louvado seja o nosso Senhor Jesus Cristo.
2: Para sempre seja louvado.
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2: Alô, gente, bom dia, muito bom dia. No ar, nosso programa Tá Na Hora. Hoje é sexta-feira, dia 5 de junho de 2026. Agora são 5 horas e 2 minutos e a temperatura está em 13 graus centígrados. O programa Tá Na Hora vai até às 7 da manhã, levando até você as primeiras informações, como sempre, e a boa música, aquela que você gosta de ouvir, aquela que você pode pedir através do nosso WhatsApp. Programa Tá Na Hora, primeira hora, patrocinada pela cerealista Osmar Ferlin, construtora incorporadora Romani, Romani Lanches, Coprel, Oral Unique, Produza e Stock Center. Coordenação de conteúdo Ana Lúcia Jacomini, gerência geral Mauro Matesco, com a direção e superintendência do Frei Renor Pegoraro. Gente, é uma satisfação enorme já tê-los na nossa companhia, a quem desejamos bom dia, paz e bem.

0: a paz do Senhor esteja com todos para um novo amanhã junto ao Reino da Glória. Se existe uma força que muda a história, desato as esporas e saco o chapéu. Pela luz infinita de amor e bondade, seja feita a vossa vontade, assim na terra como no céu.
1: Agora são 5:06. Ouvimos na abertura do programa César Oliveira e Rogério Melo, Esperança e Fé. Daqui a pouquinho teremos as informações, as primeiras informações sobre o tempo. 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
1: Vamos então conferir as informações sobre o tempo, como é que fica o tempo hoje no estado do Rio Grande do Sul. Pois nesta sexta-feira, o Rio Grande tem um dia de sol com nuvens e temperaturas mais altas do que o habitual para o período. Pela manhã, bancos de nevoeiro, neblina ou nuvens baixas aparecem em alguns pontos, mas se dissipam com o passar das horas. O ar mais quente que cobre o estado favorece a elevação dos termômetros e à tarde, vários municípios devem chegar perto ou até ultrapassar os 25 graus centígrados. O bom tempo segue pelo fim de semana, mas não dura muito. O Serviço de Meteorologia alerta que a chuva volta ao estado já no domingo, em pequena quantidade, mas volta já no domingo, com a nebulosidade aumentando e o tempo se instabilizando no oeste e em pontos isolados do território gaúcho. A mudança é consequência de um centro de baixa pressão que avança do nordeste da Argentina em direção ao território gaúcho. Na segunda-feira, a instabilidade se intensifica e a chuva atinge grande parte dos municípios com intensidade moderada a forte em alguns pontos. A terça-feira segue muito instável, com chuva em todas as regiões, risco de trovoadas e possibilidade de temporais localizados. Na quarta-feira, o sistema avança para o oceano, mas ainda mantém chance de chuva passageira nas metades sul e leste do estado. Agora em Marau a temperatura está em 13 graus centígrados e a previsão é de que a temperatura máxima hoje por aqui fique na faixa dos 20 até 21 graus. Em Passo Fundo, hoje, temperatura mínima 12 graus, a máxima 23. Erechim, mínima 12, máxima 23. Caxias, mínima 12, máxima 22 graus. Vacaria, mínima 11, máxima 19. São José dos Ausentes, mínima 9, máxima 17. Em Porto Alegre, temperatura mínima 14 graus e a máxima 24 graus. Vamos falar agora sobre a previsão do tempo aqui em Marau. Em Marau, sexta-feira será de sol com muitas nuvens durante o dia e períodos de céu nublado. Noite com muitas nuvens, não tem previsão de chuva. O sol nasce às 7 horas e 14 minutos e se põe às 17 horas e 35 minutos. A lua está na fase de lua cheia. A umidade do ar agora, 85%. Os ventos serão fracos, aí na média de 10 km por hora. Temperatura máxima hoje, então, entre 20 e 21 graus e não há previsão de chuva. Amanhã, sábado, sol com muitas nuvens durante o dia, períodos de céu nublado, noite com muitas nuvens. Não chove amanhã, sábado, com temperatura mínima de 11 graus e a máxima de 20 graus. Já no domingo, o dia será de sol, com muitas nuvens durante o dia, períodos de céu nublado. Noite com muitas nuvens. Não se descarta a possibilidade de chuva, mas em pequena quantidade no fim do domingo, com temperatura mínima de 12 graus e a máxima de 20 graus. Para segunda-feira, sol com muitas nuvens, pancadas de chuva à tarde e à noite, com temperatura mínima de 11 graus e a máxima de 16 graus na segunda-feira. Na terça-feira, sol com muitas nuvens durante o dia e períodos de céu nublado. Noite com muitas nuvens, tem previsão de chuva também para terça-feira, com temperatura mínima de 10 graus e a máxima de 15 graus. Assim se comporta o tempo aqui em Marau. Hoje e amanhã, sábado, não tem previsão de chuva. Domingo, a princípio, também não chove. Mas se chover, será um mínimo e será no fim do dia. Segunda e terça-feira tem previsão de chuva aqui na nossa região. Agora são 5 horas mais 14 minutos. Bom dia, gente. Muito bom dia. Ah, já tem recadinhos aqui. Vamos ver, tem recadinhos. Tem um recado lá de... Arroio Bertolina, né? Então tá, muito bom dia. É uma feliz sexta-feira para vocês também. Recebendo o recadinho aqui da nossa amiga Dila Siqueira. Ah, mas ela está fazendo mondongo. Bom dia, Luiz Carlos. A próxima música oferece para nós. Ótima sexta-feira. Tá bom, muito obrigado. Ela tá lá preparando o mondongo, lá em Vila Maria. A Dila Siqueira. Olha, a música é do Rio Grande aqui, viu, Dila? Abraço pra você. Boa sexta também. Grupo Querência, Armada Fora.

0: Agora são 5 horas e 17 minutos. A temperatura está na marca dos 13 graus centígrados. É o boletim do tempo aí anunciou que hoje e amanhã não teremos chuva. Sexta-feira terá veranico. Veranico em pleno junho, com máximas acima de 25 graus em alguns pontos do estado. Vamos ver as primeiras manchetes dos jornais. Tribunal de Contas da União alerta para crescimento da dívida do governo federal. Deputados da base de Lula vão aos Estados Unidos contra Flávio, PCC e Tarifaço. Governo do Rio Grande do Sul reavalia as opções após fracasso em leilão do Bloco 2. É, acho que não deu certo aí, não temos ainda informações mais detalhadas, mas acho que não deu não. Essa da criação dos pedágios aqui no Bloco 2, do qual faz parte a ERS 324. Vamos abrir aqui essa notícia, ver se tem mais detalhes. Após falhar na tentativa de levar a leilão o Bloco 2 de concessões, o governo do estado está, ao menos por hora, sem perspectivas para os próximos passos. Previsto para a próxima quarta-feira, dia 10, o certame do Bloco 2, que abrange as rodovias da região dos Vales do Taquari, Caí e região norte, que é a nossa região, foi cancelado por falta de interessados. Pois é, a novidade pegou o governo de surpresa, mesmo essa sendo a segunda tentativa. A primeira vez foi em março desse ano, após uma devolutiva do Tribunal de Contas do Estado. E na ocasião, o certame que estava marcado para o dia 13 daquele mês foi adiado pelo governador Eduardo Leite para que os ajustes propostos pela corte fossem efetuados. A mudança resultou em uma redução de um centavo na tarifa, passando de 19 centavos por quilômetro para 18 centavos por quilômetro. Agora, o Palácio Piratini avalia quais são as próximas opções. É, então, não deu certo, né? Não vai ter leilão na próxima quarta-feira por falta de interessados. E com isso, minha gente, no caso aqui a ERS 324, que faz parte do Bloco 2, onde se pretende criar praças de pedágios, vai continuar, será que vai continuar nessa situação sofrida? Marau Passo Fundo, por exemplo, algum trechinho aí houve alguma melhoria, mas deixa muito a desejar. Agora uma coisa é certa, pelo menos até aqui, o pensamento que se tinha é que enquanto não colocarem as praças de pedágio, pouca coisa boa, coisa expressiva vai ser feita nesse trajeto da pista, principalmente Marau Passo Fundo, Marau Casca. Porque colocando pedágio aí é outra coisa, né? Mas, queira ou não, o governo estava esperando por isso. Agora, como foi cancelado, alguma medida urgente tem que ser tomada para que se coloque de vez em boa situação a nossa ERS 324. São 5 horas e 21 minutos, a temperatura está na marca dos 13 graus. Nosso programa é ao vivo, você pode participar, pode pedir a sua música através do nosso WhatsApp. O nosso WhatsApp é o 999797515. E nós voltamos depois do intervalo.
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1: É, o nosso programa Tá Na Hora, agora são 5 horas 25 minutos e meio, a temperatura está em 13 graus, uma temperatura agradável se comparada às temperaturas baixas que tivemos em dias passados.
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1: O mercado agrícola é assunto para Ana Lúcia Jacomini.
2: E nós iniciamos com as cotações dos grãos comercializados em sacas de 60 quilos. A soja, R$ 113,00, o milho, R$ 58,00 e o trigo, R$ 68,00. Demais produtos, boi gordo, R$ 12,50 ao quilo vivo. Vaca gorda, R$ 10,50 ao quilo vivo. Suíno tipo carne no preço integração, R$ 5,70 ao quilo vivo. E suíno tipo carne no preço particular, R$ 5,57 ao quilo vivo. O leite padrão de acordo com a Emater, comercializado na região com o menor preço referência em R$ 2,20 ao litro. Ana Lúcia Jacomini para a tua rádio.
1: Valeu, Ana. Muito obrigado. Agora são 5h26 e 30 segundos. 13 graus a temperatura. A Ana Lúcia estará de volta, como sempre, a partir das 7 horas no programa Conectado. Atendendo o pedido lá de Arroio Bertolina, vamos ouvir uma música, pedem aqui, uma música do Teixeirinha. O que é que temos aí de Teixeirinha? Pedaços de Mim, Teixeirinha e os Milongueiros no Tá Na Hora.

Agora são 5 horas e 30 minutos. Bom dia, gente. O programa tá na hora. Um alô lá pro pessoal da Cachaçaria Paul, ali na Rota das Salamarias. É, a Cachaçaria Paul está entre as finalistas no Prêmio Brasil Artesanal 2026, promovido pela Confederação da Agricultura e Pecuária do Brasil. A agroindústria representa o estado do Rio Grande do Sul na categoria de cachaça branca e participa da etapa final do concurso no final desse mês, durante a PEC Brasil, em Fortaleza, no Ceará. É, e de acordo com a Emater, a presença de empreendimentos gaúchos entre os finalistas demonstra o nível de qualificação alcançado pela agroindústria familiar no estado. Na etapa final, os produtos serão submetidos à avaliação do júri popular em degustação sem identificação dos produtores. Vamos torcer, então, que a Cachaçaria Pol, aqui de Marau, também consiga sucesso, né? Já obteve boas classificações em Santa Catarina, Minas Gerais, São Paulo e agora, novamente, né? Prêmio Artesanal Brasil, promovido pela Confederação da Agricultura e Pecuária. É a Cachaçaria Pol, entre as finalistas do Prêmio Brasil. Vamos torcer, né? Ah, o certame terá o seu final lá no Ceará. É Fortaleza, no Ceará. Mas a Cachaçaria Pol. Agora são 5:32 com 30 segundos. A temperatura na marca dos 13 graus centígrados. O programa está na hora. 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Vamos ver mais recadinhos aqui. Pessoal deixando seu bom dia para a gente. Bom dia. Tá bom, recebendo mais um recadinho aqui da nossa amiga Dila, lá de Vila Maria. Também a Odete de Casca, interior de Casca, hein? Bom dia, Odete. Muito obrigado pela companhia de sempre. João Luiz Correia, cantando Evolução.

0: Agora são 5 horas e 38 minutos. Tem uma notícia interessante aqui relacionada à situação da água fornecida pela empresa responsável. Todos estão lembrados aí a questão de um mês atrás, não sei precisar bem a data aí, mas ficaram muitos bairros aqui, 1, 2, até 3 dias sem uma gota de água sequer. Diante disso, diante da situação já vivida, a Câmara de Vereadores de Marau aprovou na sessão ordinária desta semana um projeto encaminhado pelo Poder Executivo. Isto é, o projeto é da Prefeitura, foi para a Câmara e foi aprovado, e que cria normas municipais voltadas à proteção dos usuários dos serviços de abastecimento de água e esgotamento sanitário. A nova legislação estabelece deveres para a concessionária, no caso a Corsan, que é a principal responsável pelo serviço de fornecimento de água, e amplia as exigências de transparência na comunicação com a população e prevê sanções em caso de descumprimento das regras. E entre as determinações está a obrigatoriedade de comunicação prévia em situações de interrupção programada no fornecimento de água. Conforme o texto aprovado, a concessionária deverá informar os consumidores com antecedência mínima de 5 dias, detalhando as áreas que serão atingidas, o período previsto para a suspensão do serviço e a estimativa para a normalização do abastecimento. E olha, a legislação também contempla ocorrências emergenciais, como rompimentos de redes ou falhas operacionais. Nesses casos, a empresa deverá comunicar à população sobre o problema e manter atualizadas as informações relacionadas ao prazo previsto para o restabelecimento do serviço. Tem mais, tem outra medida prevista que envolve a adoção de alternativas de abastecimento quando a interrupção ultrapassar 12 horas. Por exemplo, hospitais, unidades de saúde, escolas, creches e instituições de longa permanência para idosos deverão receber atendimento prioritário, incluindo o fornecimento de água por meio de caminhões-pipa ou outras soluções emergenciais. Pelo menos alguma coisa, né? Em tempos passados, logo aí, naqueles dias da crise da falta de água, a prefeita, em entrevista que nos concedeu, falava aí que, além de tudo isso que está se exigindo, né, serão cobradas multas em valores, né, em dinheiro, quando acontecer casos como aqueles que aconteceram, a questão de um mês, como disse, não sei precisar bem a época aí, mas boa parte dos bairros de Marau ficou sem água por 1, 2, às vezes até em alguns pontos até 3 dias sem água, 4 dias até para alguns moradores. Bem, boa hora então esse projeto aprovado pela Câmara de Vereadores de Marau, que estabelece regras para situações de falta de água em Marau. São 5h42, vamos ao intervalo. Lembrando, o nosso programa é ao vivo, pode chegar, pode deixar o seu recadinho pra gente. Recebendo aqui um vídeo bonito aí, bom dia, boa sexta-feira, meu amigo Amarildo dos Santos, boa sexta pra você também.
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3: Hoje eu vou falar do efeito protetor da aveia. Desde que você passou a polvilhar aveia no seu mamão de todo dia, já sabe, né? Ela derruba as taxas de colesterol e previne doenças cardíacas. Agora, o que os cientistas não tinham certeza, até um estudo recente na Austrália, é de como isso acontece. Eu vou explicar. A fibra solúvel do cereal, chamada beta-glutana, altera a ação do bile, o fluido produzido pelo fígado, o que dificulta a absorção vinda da dieta. Para obter esse benefício, combine no mínimo 2 colheres de sopa de aveia por dia a uma alimentação saudável. E preste atenção, não vá muito além. O excesso pode arrastar nutrientes como a vitamina D.
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0: Agora são 5 horas e 47 minutos. A temperatura está na marca dos 13 graus centígrados. É o nosso programa Tá na Hora, que prossegue. Vamos, como sempre, até às 7 horas da manhã, levando até você as informações do que você precisa saber para iniciar o dia bem informado. Ciclista marauense conquista 8ª colocação em prova na Itália. Interessante isso, né? Vamos ver aqui, o ciclista Maicon Bassi participou da 9ª edição do Gran Fondo Città di Ciampo, competição do mountain bike válida pelo Campeonato Vêneto, realizada no domingo, dia 24 de maio, na cidade de Ciampo, região de Vicenza, na Itália. Bassi disputou na categoria Master em um circuito de 50 quilômetros, com 1.800 metros de altura, né? Relacionado ao nível do mar, logicamente. O percurso técnico e exigente foi composto por 80% de trilhas e marcado por subidas intensas, características que diferem bastante do formato tradicional das competições no cenário brasileiro e elevaram o nível de dificuldade para o atleta. Mesmo assim, conseguiu o 8º lugar, a 8ª colocação em prova na Itália. Maicon Bassi, superando largada em desvantagem e garantiu top 10 no Gran Fondo Città di Ciampo. Parabéns! Agora são 5h49, vamos com música, os Três Boiadeiros, César e Paulinho.
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0: Agora são 5:54. 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A temperatura está na marca dos 13 graus centígrados. Participação de luto. A funerária marauense, juntamente com o esposo José Domingos, em memória, filhos Pedro e Nelda, João Luiz, Rosa, Ademir, Jovino, Ediane, Edenilson, em memória, Loridane, genros, noras, netos, bisnetos e tataranetos, comunicam o falecimento de Matilde Daniele Buffon, ocorrido ontem, dia 4, aos 95 anos. O corpo está sendo velado no Centro Catequético de Vila Maria. A celebração de despedida será hoje, em horário a ser divulgado, e logo após, sepultamento no cemitério da comunidade da linha 19, São João, Vila Maria. Comunicamos o falecimento de Matilde Daniele Buffon, ocorrido ontem, aos 95 anos. A funerária marauense, juntamente com a comunidade da Vila Cabrito, Vila Maria, comunica o falecimento de Zair Vedana, ocorrido ontem, aos 82 anos. O corpo está sendo velado na Capela Mortuária Municipal de Vila Maria. A celebração de despedida será hoje, às 9:30, e logo após, sepultamento no cemitério da comunidade de Vila Cabrito, Vila Maria. Comunicamos o falecimento de Zair Vedana, ocorrido ontem, aos 82 anos. A funerária marauense, juntamente com o esposo Antônio, em memória, filhos Carmen, Marlene, em memória, Gracila, Inês, Ana, Oliva, Ivanete, Maristela, Nazir, José, Hermes, Roque, genros, netos, bisnetos e tataranetos, comunicam o falecimento de Isa Maria Sagin Chiodelli, ocorrido ontem, aos 99 anos. O corpo está sendo velado na Capela Mortuária Municipal de Vila Maria. A celebração de despedida será hoje, às 14:30. Após, será sepultado no cemitério da comunidade de São Caetano, Santo Antônio do Palma. Comunicamos o falecimento de Isa Maria Sagin Chiodelli, ocorrido ontem, aos 99 anos. Agora são 5:57. A temperatura está na marca dos 13 graus centígrados. Esse é o nosso programa Tá Na Hora. Vamos com música e logo na sequência não temos mais. Ainda dá espaço, então vamos a mais uma música. Tchê Fandango, Meu Remédio é Vaneirão. Depois teremos, no espaço das 6:00, o quadro com o Padre Ezequiel, o Despertai para o Amor, no oferecimento da cooperativa Coasa.
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0: Agora são 6:01, 13 graus a temperatura.
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7: Seja.

0: Olá, meu amigo. Olá, minha amiga ouvinte. Eu sou o Padre Ezequiel. Esse é o momento de despertar para o amor. Eu queria falar hoje sobre liderança. Você se considera um líder? Você é uma pessoa que lidera, sim ou não? Algumas características da liderança são as seguintes. Uma delas é o poder de decisão rápido e firme que o líder tem. Você sabe que muitas pessoas são indecisas. Indecisas em coisas pequenas, básicas, do dia a dia. Por exemplo, mães, pais, enfim, situações que são demoradas para tomar a decisão. O líder, normalmente, ele tem decisões mais rápidas e ele tem decisões firmes. O líder não só trabalha com um objetivo definido, como também ele já, na mente dele, ele tem um plano definido para atingi-lo. Uma outra característica é a autoconfiança. A autoconfiança é muito importante para quem quer liderar. O principal motivo para a indecisão é a falta de confiança. Uma pessoa indecisa, ela é insegura. Por isso, aqui não é só pensar nos outros, no líder da empresa, mas você, na tua casa. Você demora muito para decidir as coisas e o problema está aí e a decisão precisaria ser tomada e você não toma essa decisão. Então veja que ali pode haver insegurança. Todo líder se destaca por ter autoconfiança, iniciativa, segurança. Também a liderança dispõe de imaginação, entusiasmo. O líder é quem entusiasma os outros. Tem autocontrole e também tem uma personalidade agradável. Tem capacidade de concentração, tem capacidade de tolerância. Por isso, quando você pensa em você mesmo, em você mesma, pense se você tem essas características. Uma outra coisa é que também o líder, ele tem a capacidade de convencer as pessoas para que elas assumam responsabilidades conjuntas para chegar a um objetivo. Isso se aplica na empresa, no futebol, enfim, na igreja, na política, se aplica em todo lugar. O líder, ele tem capacidade de convencimento, não porque ele tem lábia só. Não, porque ele transmite uma confiança e as pessoas se agregam ao redor dele para atingir o objetivo. A partir disso, pense se você tem características de liderança ou não. Deus Pai de amor e de bondade, fonte da bênção, dignai-vos abençoar os vossos filhos e filhas. Abençoai com o vosso amor a sua família, as suas casas, o seu trabalho. Abençoai as crianças, abençoai os jovens, abençoai os idosos e doentes. Abençoai a todos com a vossa graça, com o vosso amor. Sustentai-os para que vivam em abundância. Em nome do Pai, do Filho, do Espírito Santo. Amém.
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2: 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Agora são 6:08, a temperatura na marca dos 13 graus centígrados.

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2: 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São os patrocinadores da segunda hora do programa Tá Na Hora, que apresenta agora a música com Jean e Giovanni. Daqui a pouquinho teremos os destaques dos jornais. Paixão ou loucura?

0: Agora são 6 horas e 15 minutos e a temperatura está em 13 graus centígrados.
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Agora são 6h16, vamos então às manchetes dos jornais de hoje. Sexta-feira terá veranico em junho, com máximas acima de 25 graus centígrados. Tribunal de Contas da União alerta para crescimento da dívida do governo federal. Deputados da base de Lula vão aos Estados Unidos contra Flávio, PCC e Tarifaço. Prefeitura de Porto Alegre terá ponto facultativo nesta sexta-feira. Governo do Rio Grande do Sul reavalia as opções após fracasso em leilão do Bloco 2. MEC lança videocast que explica sobre o Enem e incentiva a continuidade dos estudos. Copa puxa busca por camisas de futebol e vendas já somam 1,2 bilhões no ano. Inter avalia negociações para aliviar caixa e atingir metas de vendas. Ex-dirigente do Inter se afasta da Federação Gaúcha de Futebol e critica a gestão de Luciano Oxman. Grêmio analisa a contratação de volante do Juventude. Grêmio, Arthur entra na mira de dois clubes brasileiros. Morre aos 56 anos a artista franco-iraniana Marjane Satrapi, autora de Persépolis, é uma revista em quadrinhos. Jorge Messias, sobre nova indicação ao STF. Aprendi a colocar a minha vida nas mãos de Deus. Homem atropela namorada em tentativa de feminicídio em Erechim. Companheiro da vítima fugiu após o incidente. Monique Medeiros, mãe de Henri Borel, é solta após receber perdão judicial. Educação Superior entra em nova fase após teste do marco relatório do EAD. Becente diz que Estados Unidos pressionam Brasil contra a adoção de tributação de serviços digitais. Flávio Bolsonaro pede orações pelo pai em marcha para Jesus em São Paulo. Mauro Vieira diz que argumentos dos Estados Unidos para novas taxações não são legítimos. Estes são os destaques dos jornais nesta manhã de sexta-feira.

0: 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Participações de luto. A funerária marauense, juntamente com o filho Ademir, nora Nelita, netos Marcelo, Thaís, bisneta Cecília, comunicam o falecimento de Matilde Daniele Buffon, ocorrido ontem, aos 95 anos. O corpo está sendo velado no Centro Catequético de Vila Maria. A celebração de despedida será hoje, em horário a ser divulgado, e logo após será sepultado no cemitério da comunidade da linha 19, São João, Vila Maria. Comunicamos o falecimento de Matilde Daniele Buffon, ocorrido ontem, aos 95 anos. A funerária marauense, juntamente com o esposo Antônio em memória, filhos Carmen, Marlene em memória, Gracila, Inês, Ana, Oliva, Ivanete, Maristela, Nadir, José, Hermes, Roque, genros, netos, bisnetos, tataranetos, comunicam o falecimento de Isa Maria Sagin Chiodelli, ocorrido ontem, aos 99 anos. O corpo está sendo velado na Capela Mortuária Municipal de Vila Maria. A celebração de despedida será hoje, às 14h30, e logo após sepultamento, no cemitério da comunidade de São Caetano, Santo Antônio do Palma. Comunicamos o falecimento de Isa Maria Sagin Chiodelli, ocorrido ontem, aos 99 anos. A funerária marauense, juntamente com a comunidade da Vila Cabrito, Vila Maria, comunica o falecimento de Zair Vedana, ocorrido ontem, aos 82 anos. O corpo está sendo velado na Capela Mortuária Municipal de Vila Maria. A celebração de despedida será hoje, às 9h30, e logo após sepultamento, no cemitério da comunidade de Vila Cabrito, Vila Maria. Comunicamos o falecimento de Zair Vedana, ocorrido ontem, aos 82 anos. Agora são 6h22. Meu bom dia para você, ligadinho aqui com a gente. Vamos chamar a Rosana Costenaro, que nos traz o quadro Agenda.
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2: Comunidades. No próximo domingo, dia 7 de junho, na comunidade de São João do Barroso, tem festa em honra ao padroeiro São João. Na programação

0: Frente ao ISF Planalto, vai ter comidas típicas, bebidas e produtos personalizados à venda a partir das 14 horas. Eventos. Para fechar a agenda da semana, sábado, dia 6, no Santuário de Nossa Senhora de Lourdes, tem almoço com massa e galeto ao meio-dia em prol da revitalização do Santuário de Marau. No cardápio tem massa com molho branco ou vermelho, galeto e saladas. Haverá venda de sobremesas. E no sábado, dia 6 de junho, na programação da 37ª Festa Italiana de Marau, acontece a Cantoria Italiana a partir das 17 horas na Igreja da Comunidade de Gramadinho. E após, tem o Filó de Gramadinho com a animação de Thiago Wagner, acordeonista. Rosana Costanaro para a tua Rádio Alvorada.
1: Ok, obrigado, Rosana. Agora são 6h24, 13 graus a temperatura. Programa Tá Na Hora, esta segunda hora. Ela é patrocinada pelos nossos tradicionais anunciantes da hora aqui, né? Até às 7 horas. 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Agora são 6h25. 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

Agora são 6:32, 13 graus a temperatura. É o nosso programa Tá Na Hora, aqui pela tua rádio Alvorada de Marau. Vamos ver os recadinhos aqui. A Lourdes deixou o seu recado de bom dia. Boa sexta-feira para a senhora também. O bom dia da Juscelina. Ô, Juscelina, na lida novamente, né? Forte abraço. Tem o bom dia nos desejando boa sexta-feira. É da nossa ouvinte, Isabel Siqueira. Tem também, aqui já falei, o Amarildo dos Santos mandou uma bela mensagem. Muito bom dia para você, Amarildo. Bom trabalho, boa sexta. Aqui, bom dia, Luiz Carlos. Vamos ver quem escreve. Cíntia Sete Silvestre. Ô, Cíntia, bom dia. Ela escreveu, bom dia, Luiz Carlos. Hoje, meu pai, pai da Cíntia, o Nelson Sete, lá de São Francisco, está completando 81 anos. Escreve ela, um homem de fé, honestidade e trabalho. Por isso ela quer oferecer a música Pilares para ele, desejando muita saúde e paz. Um abraço então pro pai da Cíntia, o Nelson Sete, lá em São Francisco. É a filha quem oferece a música. E tem aí a música já, é possível? Oswaldir e Carlos Magrão, Pilares.

0: São 6:39.
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1: Olá, está começando agora mais uma edição do Informativo Coprel. Bem-vindos nossos ouvintes, nossos cooperantes, você que está nos acompanhando de casa, do trabalho, da estrada, seja muito bem-vindo a essa edição. Meu nome é Eugênia Trevisan e vamos juntos acompanhar as notícias da nossa cooperativa.
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1: A Agência Nacional de Energia Elétrica, ANEEL, confirmou que a bandeira tarifária do mês de junho permanece amarela. Em consequência, os consumidores de energia elétrica terão custo adicional de R$ 1,88 a cada 100 kWh consumidos. O anúncio ocorre devido ao período seco no Brasil, o que leva a uma geração hidrelétrica menor e ao acionamento de usinas termoelétricas com custo mais elevado. De janeiro a abril deste ano, a bandeira tarifária permaneceu verde, refletindo as condições favoráveis de geração. Em maio, foi acionada a bandeira amarela e essa situação permanece para o mês de junho. Adotado pela ANEEL em 2015, o sistema de bandeiras tarifárias é uma ferramenta essencial de transparência, permitindo que os consumidores acompanhem, mês a mês, as condições de geração de energia no país. Com o acionamento da bandeira amarela, a ANEEL reforça que os consumidores devem cultivar bons hábitos de consumo para evitar desperdícios e contribuir para a sustentabilidade do setor elétrico. 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
1: 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Muito obrigada pela sua companhia e até a próxima edição. Tchau, tchau.
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0: Agora são 6:49. Bom dia, o programa tá na hora, o dia já vem clareando, gente. Bem clarinho o dia, mas falta muito ainda para voltar àquela claridade tradicional de todas as manhãs. Vamos acompanhar as informações da Kátia Valente sobre o tempo no oferecimento da Cotramar.
1: Previsão do tempo.
2: O dia pode começar com mínimas entre 11 e 12 graus e a máxima tarde beirando os 22, 23 graus, não mais do que isso. E aí no final de semana nós vamos ter assim um tempo firme predominando no sábado, segue com esta mesma condição de temperaturas amenas, sem maiores alterações. E aí a partir da tarde de domingo é que a instabilidade, uma área de instabilidade pode voltar a se propagar pelo estado e vai trazer algumas pancadas de chuva de forma bastante isolada, porém aumenta a nebulosidade aqui também. E entre o domingo e a segunda-feira podemos ter algumas pancadas de chuva aqui na nossa região, mas nada assim de forma expressiva. Com a previsão do tempo, Kátia Valente.
0: Ok, obrigado, Kátia, nos trazendo então a informação de que teremos tempo bom no sábado, hoje, sábado, domingo, também a predominância do sol, mas não se descarta a presença no finalzinho do dia de uma chuva em pequena quantidade. 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
3: 5 de junho, Dia Mundial da Ecologia e do Meio Ambiente. Os aniversariantes do dia...

Os fatos do dia. Em 1933, morreu aos 74 anos em Porto Alegre, o médico e político gaúcho Protásio Alves. 1941, nasceu o cantor e compositor Erasmo Carlos. O Tremendão morreu aos 81 anos em 22 de novembro de 2022, no Rio de Janeiro.

0: em 1989, um homem interrompeu o avanço de uma coluna de tanques de guerra por mais de meia hora durante um protesto na Praça da Paz Celestial, na China. O homem dos tanques é como ficou conhecido, o misterioso homem que ganhou fama em todo o mundo como figura heróica. 2017. Morreu aos 84 anos o cantor, compositor, radialista e apresentador brasileiro Barros Alencar. Mário Vivan, para a tua rádio.
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2: Alô?
3: Alô? Oi, sou eu. Por favor, não desligue. Escute. Eu estou num telefone de rua. Já é tarde e a linha pode cair. Eu tenho apenas 3 minutos. Eu tenho apenas 3 minutos para dizer que não posso viver sem você. Eu tenho apenas 3 minutos para dizer que te amo, te amo, te amo. Quando brigamos, até parece que fomos levados por uma força estranha. Acredita nisso? Eu sim. Mas sejamos mais fortes que ela. Não me deixe. Não, não me deixe. Volte para mim. Eu posso parar com tudo que nos fez separar. Eu só não posso parar com o sonho de um dia estarmos juntinhos.
4: É, apresentamos o tradicional quadro Hoje na História com Mário Vivan. Hoje, 5 de junho, parabéns para Andréia Bordin, Elisângela Bonsere, a Ana Maria Bortolini, Nelci Marcolina Pinheiro, Eduarda Bressan, Adair da Rocha, Diego Francio e o Felipe Fontanella. Parabéns aos aniversariantes. E com a homenagem aos aniversariantes, vamos encerrando a apresentação de hoje do programa Tá Na Hora. Daqui a pouquinho, Ana Lúcia apresenta o Conectado. A todos, bom dia! Boa sexta!

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17: Participação de luto. A funerária marauense, juntamente com o esposo Antônio, em memória, filhos Carmen, Marlene, em memória, Gracila, Inês, Ana, Oliva, Ivanete, Maristela, Nadir, José, Hermes, Roque, genros, netos, bisnetos e tataranetos, comunicam o falecimento de Isa Maria Sagin Chiodelli, ocorrido ontem aos 99 anos. O corpo está sendo velado na Capela Mortuária Municipal de Vila Maria e a celebração de despedida será hoje às 14h30, logo após o sepultamento no cemitério da comunidade de São Caetano, em Santo Antônio do Palma. Comunicamos o falecimento de Isa Maria Sagin Chiodelli, ocorrido ontem aos 90 anos. Participação de luto. A funerária marauense, juntamente com o esposo José Domingos, em memória, filhos Pedro, Inelda, João, Luiz, Rosa, Ademir, Jovino, Ediane, Adenilso, em memória, Loridane, genros, noras, netos, bisnetos e tataranetos comunicam o falecimento de Matilde Daniele Buffon, ocorrido ontem aos 95 anos. O corpo está sendo velado no Centro Catequético de Vila Maria e a celebração de despedida será hoje, em horário a ser divulgado aqui pela emissora, com sepultamento no cemitério da comunidade da linha 19 São João, em Vila Maria. Comunicamos o falecimento de Matilde Daniele Buffon, ocorrido ontem aos 95 anos.
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17: Bom dia a todos. Está no ar a partir de agora o nosso Conectado, programa de rádio jornalismo. Muita informação para você ao longo de 2 horas aqui na tua rádio Alvorada 107.7 FM, nessa frequência para mais de 60 municípios aqui da nossa região. Também estamos em tempo real com a programação através do site tuaradioalvorada.com.br, no aplicativo da tua rádio, na Alexa, nas plataformas de streaming. Então, a todos que estão conectados conosco, muito obrigada pela preferência.

0: sexta-feira, 5 de junho de 2026, depois de um feriado ontem, celebração lindíssima, reunindo centenas de pessoas em frente à Matriz Cristo Rei, no entorno da Praça Central, celebração de Corpus Christi. Então, depois do feriado, desse momento de renovação da fé, a gente tem a sexta-feira, que para muitos é de feriadão, para muitos é de trabalho. Então, vamos juntos tendo um bom dia, um dia positivo, um dia produtivo. 5 de junho de 2026, agora 7 horas, 11 minutos, 12 graus a temperatura aqui no centro da cidade. 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Agora 7h13, 12 graus no centro de Marau. Bom dia.
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0: A gente começa hoje com o Zero Hora. PCC e Comando Vermelho enquadrados como terroristas pelos Estados Unidos. O que que isso muda na prática para o Brasil? Os especialistas estão prevendo efeitos indiretos na imigração e no sistema financeiro e atentam para mudanças na correlação entre os dois países. Zelensky propõe encontro com Putin e sugere um cessar-fogo. O sol entre nuvens e temperaturas em elevação. A tendência do tempo para esta sexta-feira no Rio Grande do Sul. Mulher é atropelada pelo namorado em tentativa de feminicídio. Isso aconteceu em Erechim. O suspeito, um homem de 65 anos, fugiu. A vítima permanece internada. Ciclista é atropelado e morre em Passo Fundo. Prefeitura de Viamão prevê 5 intervenções para reduzir acidentes na BR-118. 2 anos depois, prefeitura começa obras de contenção em área atingida por deslizamento em Passo Fundo. Ministério Público denuncia vereador de Porto Alegre por improbidade administrativa. Assuntos que são destaque hoje no Zero Hora. 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E os assuntos que são destaque agora no Correio do Povo, dando um enfoque todo especial para esta situação que envolve Ucrânia e Rússia. Zelensky divulgou uma carta e pediu por encontro com Putin na tentativa de encerrar a guerra. O presidente ucraniano falou de desconforto durante o conflito. Tribunal de Contas da União alerta para crescimento da dívida do governo federal. Prefeitura de Porto Alegre terá ponto facultativo no dia de hoje. Tem muitas instituições, especialmente as estaduais, que fazem também feriadão. As escolas, tanto municipais quanto estaduais aqui de Marau, também sem atividades no dia de hoje. Pecuária gaúcha ainda sem impactos das restrições chinesa e europeia. Sexta-feira de veranico, em junho, as máximas acima de 25 graus no Rio Grande do Sul. Copa puxa busca por camisas de futebol e as vendas já somam 1 bilhão em todo o país. MEC lança videocast que explica sobre o Enem e incentiva a continuidade dos estudos. Esse conteúdo foi distribuído em plataformas como YouTube e Spotify e também nas redes sociais do MEC. Sexto Fórum de Energias Renováveis reúne lideranças do setor na próxima terça-feira. Especialistas, empresários e representantes do poder público vão participar do evento que é promovido pelo Sindi Energia RS. Homem atropela a namorada em tentativa de feminicídio em Erechim. Mauro Vieira diz que argumentos dos Estados Unidos para novas taxações não são legítimas. O Flávio Bolsonaro pede orações pelo pai em marcha para Jesus. Becente diz que Estados Unidos pressiona o Brasil contra a adoção de tributação de serviços digitais. E educação superior entra em nova fase após teste do marco regulatório do EAD, o ensino à distância. Agora 7h19, 12 graus a temperatura aqui no centro de Marau. 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Um abraço carinhoso com desejo de bom dia ao seu Almiro Rigo, a profe Ana Leia. Conversamos esses dias e ele contou que acompanha sempre a programação aqui da emissora. Amigos, muito obrigada pela audiência. Boa sexta-feira, bom final de semana. 7h20 agora com 12 graus. E com um céu aberto, é o que a gente já percebe aqui na região central da cidade. Daqui a pouquinho a Kátia Valente vai atualizar a previsão do tempo.
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0: Participação de luto. 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Comunicamos o falecimento de Matilde Daniele Buffon, ocorrido ontem aos 95 anos.
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5: 12 graus.
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0: Agora 7:29, 12 graus a temperatura aqui no centro de Marau. É hora do nosso quadro de opinião, o ponto de vista sobre os mais variados assuntos do nosso convidado diário, o Vitor Hugo Outramari.
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0: 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Vitor Hugo, seja bem-vindo. Bom dia.
2: Bom dia, Ana Lúcia. Bom dia, amigos ouvintes. Pois olha, eu soube da notícia de que a Câmara de Vereadores do Marau iniciou na semana que passou um tal projeto Câmara no Interior. Um roteiro de visitas às comunidades rurais do nosso interior com o objetivo de aproximar o poder legislativo dessas comunidades, ouvindo então os seus integrantes, diretorias e lideranças, coisa que começou por Cachoeirão, São José dos Rice, Caravaggio, com a proposta de manter esse contato direto com a população. Olha, meus amigos, eu acho que antes disso, precisa mesmo os senhores vereadores manterem sinfonia entre si. Nunca antes na história de Marau, o nível dos debates e do trato entre os vereadores foi tão baixo. Falta antes se entenderem para que o projeto tenha resultado. Eu não acredito que nesses encontros com a comunidade esse nível de debates seja aprovado ou reconhecido como coisa positiva para a história da Câmara de Vereadores e de Marau. Pensar e atuar de forma diferente não significa e nem justifica ofensas pessoais e de toda ordem, como se tem ouvido e sabido das sessões do Poder Legislativo em Marau. Então, meus amigos, a aproximação pretendida pelo projeto precisa começar de casa. Olha, na nossa vizinha Gentil está acontecendo um outro projeto chamado de Ciclo Avançado da Câmara Mirim, com o objetivo de qualificar vereadores mirins na vivência com a experiência real da atualidade. Assim, os vereadores mirins, que quem sabe um dia até sejam lá ou em qualquer outro lugar, agentes políticos da população, pois, ligando os fatos, eu pensei neles, que não tenham de exemplo a experiência do atual legislativo marauense enquanto as coisas acontecerem como estão acontecendo. Então fica a opinião. Bom dia a todos, tenham um bom final de semana. Se Deus quiser, quero estar de volta com vocês na segunda-feira. Até lá, então.
0: Até lá. Muito obrigada, Vitor Hugo Outramari, comentarista do Conectado no nosso espaço de opinião. Agora, 27 para as 8, 12 graus de temperatura. 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
0: E a gente fala um pouquinho a respeito de Passo Fundo hoje, porque o aeroporto Lauro Cortes terá alterações temporárias na operação da Latam, ainda nesse mês. Nos dias 18 e 25 de junho, os voos da companhia passarão a operar no período noturno, substituindo excepcionalmente o horário habitual da manhã. Essa mudança ocorre em meio ao processo de ampliação e modernização da infraestrutura do aeroporto, que vem recebendo investimentos para qualificar as operações e ampliar a capacidade de atendimento aos passageiros da região. Dias 18 e 25 de junho, excepcionalmente, então, os voos da manhã da Latam não irão acontecer no aeroporto Lauro Cortes. Esses voos ficam para o período noturno. 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
0: Participação de luto. 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A celebração de despedida será hoje, em horário a ser divulgado aqui pela emissora, e o sepultamento será no cemitério da comunidade da linha 19 São João, em Vila Maria. Comunicamos o falecimento de Matilde Daniele Buffon, ocorrido ontem aos 95 anos.
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14: 12 graus.
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0: A Kátia Valente, nossa meteorologista, fala das tendências para esta sexta, já pincela algumas informações para o final de semana também.
20: O dia pode começar com mínimas entre 11 e 12 graus e a máxima tarde beirando os 22, 23 graus, não mais do que isso. E aí no final de semana nós vamos ter assim um tempo firme predominando no sábado, segue com esta mesma condição de temperaturas amenas, sem maiores alterações. E aí a partir da tarde de domingo é que a instabilidade, uma área de instabilidade pode voltar a se propagar pelo estado e vai trazer algumas pancadas de chuva de forma bastante isolada, porém aumenta a nebulosidade aqui também. E entre o domingo e a segunda-feira podemos ter algumas pancadas de chuva aqui na nossa região, mas nada assim de forma expressiva. Com a previsão do tempo, Kátia Valente.
0: Valeu, Kátia. Muito obrigada pelas informações. 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
0: Agora 13 para as 8, 12 graus a temperatura aqui no centro de Marau. Há poucos dias, o colega Luiz Carlos Rodrigues de Lima conversou com o professor Cristiano Corato, da Faculdade CESURG, que realiza agora nos próximos dias um curso voltado ao agronegócio. E a gente vai saber um pouco mais nesse recorte da entrevista feita especialmente aqui para o programa.
21: Um curso que está sendo elaborado trata-se do curso de extensão sobre gestão e comercialização no agronegócio, que será ministrado pelo professor Cristiano Corato, que está aqui comigo e vai nos trazer maiores detalhes.
22: Nosso curso vai ser no sábado, dia 13 de junho, né? Aqui na faculdade mesmo. Nós vamos abordar temas relacionados ao agronegócio, vamos estar falando também dos impactos da reforma tributária dentro do agronegócio, né? O que, que muda para o produtor rural, questão de nota fiscal eletrônica para produtor, tem o próprio CNPJ agora do produtor rural, então. E também vamos estar falando do agro como negócio, né? Porque agora, pós-reforma, mais do que nunca, a gente está sentindo essa necessidade do agronegócio se profissionalizar, de ter uma gestão de custo, mitigação de riscos aí, né, via contratos, enfim, essas oportunidades dentro do agro aí.
21: É um curso bastante amplo e bem diversificado nos assuntos, mas tudo dentro de coisas atinentes ao produtor rural, principalmente, né? Ou quem trabalha com os grãos, com a produção agrícola. Professor, falou sábado, dia 13 de junho, será o início?
22: Isso, na verdade, é o no dia...
21: O curso
22: só,
21: em si.
22: É, o curso em si são 4 horas, tá? A gente inicia às 8 da manhã até o meio-dia. São bastante assuntos, né, para essas 4 horas, então serão bem produtivas. Luiz comentou que é justamente ele é destinado para quem tem alguma ligação com o agro, né? Os alunos aqui da faculdade, então a ideia inicial é essa, mas para o público externo também está aberto esse curso, então é só realizar as inscrições aí e podem estar fazendo tanto público interno quanto externo.
21: E de que forma é feita a inscrição, professor?
22: Sim, as inscrições podem ser pela própria página da faculdade ali, mas podem ser pelo WhatsApp, tá? É 549-9968-3746. O custo é de R$ 197 para os alunos da CESURG e R$ 297 para o público externo.
21: Fornece certificado?
22: Sim, certificado é um curso de extensão.
21: O número é limitado de participantes?
22: Sim, temos um número limitado de 20 vagas, tá? Que aí a gente consegue trabalhar bem com dentro de uma sala aí com o pessoal.
21: Professor, gostaria que nos repetisse aí a importância para quem é indicado, para quem se recomenda esse curso.
22: Vamos lá, então. Além dos alunos, todos que trabalham ligados ao agro, né? Os próprios produtores que têm interesse aí, tá? Trabalhadores das áreas afins, então, técnicos agrícolas, engenheiros agrônomos, pessoal que trabalha em empresas relacionadas ao agro, a gente vai estar trazendo bastante conteúdo de qualidade aí sobre a reforma, essas novidades todas que já começaram agora em 26, mas que a partir de 27 farão ainda mais para o produtor, né?
21: E tem o seguinte também agora com essa reforma tributária, é complicado para a pessoa da cidade e também para o produtor rural. Aliás, o produtor rural está mudando aquele pensamento de que ele é apenas um homem que trabalha a terra no interior, e sim, ele agora passa a ser considerado e é um empresário rural. E mais do que nunca, ele deve estar ciente dessas mudanças que estão acontecendo.
22: É exatamente isso, Luiz. A partir da reforma, o produtor está sendo visto como uma empresa, né? E não mais como um CPF, e como unicamente um produtor rural que antes só se preocupava com a produção. A partir de agora, a reforma tem trazido um pouco disso, essa necessidade, falando especificamente do produtor, se profissionalizar, né? Ter uma gestão ainda maior da sua propriedade.
21: Bom, esse curso será no sábado, dia 13 de junho, início pela manhã. É curso de extensão sobre gestão e comercialização no agronegócio. Como falou, já voltamos até a repetir, porque é importante o contato para confirmação de presença, número do telefone, também tem meios eletrônicos aí de comunicação, tem...
22: Pode ser na página, pode ser pela página da faculdade ali no Instagram, né? Vai ter o link ou, senão, no WhatsApp 549-9968-3746.
21: Então tá, nas plataformas aí da CESURG já terá maiores detalhes.
22: Exatamente isso, Luiz.
21: Professor Cristiano, mais algo a dizer sobre esse curso?
22: Basicamente isso, só reforçar o convite, né? Para quem tiver interesse, tem alguma relação com o agro aí, vai ser um curso muito produtivo.
21: Está certo. E lembrando também que as vagas são limitadas. Professor Cristiano, muito obrigado pela sua participação na programação.
22: Obrigado, Luiz. Obrigado, ouvintes.
21: Conversamos com o professor Cristiano Corato, ele vai conduzir esse curso que conversamos agora, que é de extensão extensão sobre a gestão e comercialização no agronegócio. Muito importante para técnicos agrícolas, para agrônomos, para produtores rurais e a quem interessar mesmo, estudantes da área. Repórter Luiz Carlos para a programação da emissora.
0: Valeu, Luiz Carlos, brigadão, tá? 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
0: Agora estão faltando 6 minutinhos para as 8 horas da manhã, 12 graus aqui no centro de Marau. Alguns assuntos que são destaque nas páginas de economia hoje. Tribunal de Contas da União, o TCU, está alertando para o crescimento da dívida do governo federal. Mauro Vieira diz que argumentos dos Estados Unidos para novas taxações não são legítimos. Procurador do Ministério Público do Trabalho vê epidemia silenciosa de ludopatia nas empresas e pede reforma na lei das bets. Sexto Fórum de Energias Renováveis reúne lideranças do setor na próxima terça-feira. Plataforma P32 da Petrobras foi completamente desmontada em Rio Grande. Companhias aéreas vão se reunir no Rio para discutir o futuro diante das crises. Número de ricos e suas fortunas atingiram um novo recorde em 2025, segundo estudo. As exportações brasileiras para os Estados Unidos caíram 14% em maio. Microempreendedoras vítimas de violência terão crédito especial. O objetivo é oferecer proteção e suporte econômico para microempreendedoras do setor vítimas de violência, segundo o ministro do Turismo, Gustavo Feliciano. Receita identifica divergências de 44 bilhões de reais em créditos do PIS/COFINS. Estes alguns assuntos que são destaque na manhã de hoje nas páginas de economia, informações que a gente acompanha junto com a TRR Toffoli, o melhor combustível entregue na propriedade rural, nas empresas e nas indústrias. 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Fechando a primeira hora, a primeira parte aqui do nosso programa, já já Notícias da Hora com a Rede Tua Rádio, atualiza informações que são destaque nacional e internacional e depois eu volto trazendo aqui mais uma hora, mais uma parte do nosso programa O Conectado, você ligado na informação. Daqui a pouquinho acompanhando o comentário do Rafael Boles, é o nosso convidado de todas as sextas-feiras, nosso comentarista de economia. Tem notícias de segurança, tem o esporte com o Vini, enfim, a segunda hora cheia de informações para você aqui no Conectado. Fique conosco.

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5: 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Uma mulher de 44 anos foi vítima de uma tentativa de feminicídio na tarde desta quinta em Erechim, no norte do estado. O suspeito é o namorado dela, um homem de 65 anos, que fugiu após o crime. De acordo com a Polícia Civil, a vítima estava na casa do companheiro, na companhia do filho, de 19 anos, quando houve um desentendimento. Após a discussão, mãe e filho deixaram o local. Segundo a investigação, o homem passou a perseguir os dois com um veículo. Em determinado momento, teria feito um retorno na rua e acelerado em direção à vítima. Ela tentou escapar, mas acabou atingida pelo carro. O filho conseguiu se lançar para a calçada e não ficou ferido. Após o atropelamento, o suspeito fugiu. A mulher foi socorrida e encaminhada para atendimento médico. Conforme a Polícia Civil, ela permanece internada e tem quadro estável. As inscrições para o Enem terminam às 11h59 da noite desta sexta. As provas serão aplicadas nos dias 8 e 15 de novembro. No primeiro domingo, os candidatos terão de responder 45 questões de linguagens, sendo 40 de língua portuguesa e 5 de inglês ou espanhol, mais 45 de ciências humanas, além de fazer a redação. No domingo seguinte, serão aplicadas as 45 questões de matemática e 45 de ciências da natureza. 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O presidente ucraniano Volodymyr Zelensky propôs nesta quinta uma reunião com o presidente da Rússia, Vladimir Putin. A sugestão veio por meio de uma carta aberta que também oferece um cessar-fogo total, enquanto são negociados os termos para o fim da guerra, considerada a mais mortal na Europa desde a Segunda Guerra Mundial. No texto, Zelensky também afirmou que Kiev está pronta para interromper os combates durante as conversas sobre um eventual acordo de paz. 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

0: Deus.
1: Olá, meu amigo, olá, minha amiga ouvinte. Eu sou o Padre Ezequiel. Esse é o momento de despertar para o amor. Eu queria falar hoje sobre liderança. Você se considera um líder? Você é uma pessoa que lidera, sim ou não? Algumas características da liderança são as seguintes. Uma delas é o poder de decisão rápido e firme que o líder tem. Você sabe que muitas pessoas são indecisas. Indecisas em coisas pequenas, básicas, do dia a dia. Por exemplo, mães, pais, enfim, situações que são demoradas para tomar a decisão. O líder, normalmente, ele tem decisões mais rápidas e ele tem decisões firmes. O líder não só trabalha com um objetivo definido, como também ele já, na mente dele, ele tem um plano definido para atingi-lo. Uma outra característica é a autoconfiança. A autoconfiança é muito importante para quem quer liderar. O principal motivo para a indecisão é a falta de confiança. Uma pessoa indecisa, ela é insegura. Por isso, aqui não é só pensar nos outros, no líder da empresa, mas você, na tua casa. Você demora muito para decidir as coisas e o problema está aí e a decisão precisaria ser tomada e você não toma essa decisão. Então veja que ali pode haver insegurança. Todo líder se destaca por ter autoconfiança, iniciativa, segurança. Também a liderança dispõe de imaginação, entusiasmo. O líder é quem entusiasma os outros. Tem autocontrole e também tem uma personalidade agradável. Tem capacidade de concentração, tem capacidade de tolerância. Por isso, quando você pensa em você mesmo, em você mesma, pense se você tem essas características. Uma outra coisa é que também o líder, ele tem a capacidade de convencer as pessoas para que elas assumam responsabilidades conjuntas para chegar a um objetivo. Isso se aplica na empresa, no futebol, enfim, na igreja, na política, se aplica em todo lugar. O líder, ele tem capacidade de convencimento, não porque ele tem lábia só. Não, porque ele transmite uma confiança e as pessoas se agregam ao redor dele para atingir o objetivo. A partir disso, pense se você tem características de liderança ou não. Deus Pai de amor e de bondade, fonte da bênção, dignai-vos abençoar os vossos filhos e filhas. Abençoai com o vosso amor a sua família, as suas casas, o seu trabalho. Abençoai as crianças, abençoai os jovens, abençoai os idosos e doentes. Abençoai a todos com a vossa graça, com o vosso amor. Sustentai-os para que vivam em abundância. Em nome do Pai, do Filho, do Espírito Santo. Amém.
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0: Agora 8 horas 11 minutos, 12 graus a temperatura aqui no centro de Marau. É a segunda hora do programa Conectado que está iniciando a partir de agora. Sexta-feira, dia 5 de junho de 2026, 5 de junho é o Dia Mundial do Meio Ambiente. 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Oito horas 13 minutos, com 12 graus de temperatura. 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
0: Kátia Valente, nossa meteorologista, falando um pouquinho aqui a respeito das tendências do tempo para as próximas horas na nossa região e falando também de forma especial sobre o final de semana, dando aí também um panorama de como será o comportamento do clima.
2: O dia pode começar com mínimas entre 11 e 12 graus e a máxima tarde beirando os 22, 23 graus, não mais do que isso. E aí no final de semana nós vamos ter assim um tempo firme predominando no sábado, segue com esta mesma condição de temperaturas amenas, sem maiores alterações. E aí a partir da tarde de domingo é que a instabilidade, uma área de instabilidade pode voltar a se propagar pelo estado e vai trazer algumas pancadas de chuva de forma bastante isolada, porém aumenta a nebulosidade aqui também. E entre o domingo e a segunda-feira podemos ter algumas pancadas de chuva aqui na nossa região, mas nada assim de forma expressiva. Com a previsão do tempo, Kátia Valente.
0: Muito obrigada, Kátia. 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Reservas pelo 999-80-4910. 9h15, já, a gente acompanha o comentário do Rafael Boles.
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5: Hoje eu vou falar do efeito protetor da aveia.
4: Desde que você passou a polvilhar aveia no seu mamão de todo dia, já sabe, né? Ela derruba as taxas de colesterol e previne doenças cardíacas. Agora, o que os cientistas não tinham certeza, até um estudo recente na Austrália, é de como isso acontece. Eu vou explicar. A fibra solúvel do cereal, chamada beta-glutana, altera a ação do bile, o fluido produzido pelo fígado, o que dificulta a absorção vinda da dieta. Para obter esse benefício, combine no mínimo 2 colheres de sopa de aveia por dia a uma alimentação saudável. E preste atenção, não vá muito além. O excesso pode arrastar nutrientes como a vitamina D.
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4: 8:20. 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
5: Participação de luto. A funerária marauense, juntamente com o esposo Antônio, em memória, filhos Carmen, Marlene, em memória, Gracila, Inês, Ana, Oliva, Ivanete, Maristela, Nadir, José, Hermes, Roque, genros, netos, bisnetos e tataranetos comunicam o falecimento de Isa Maria Sagin Chiodelli, ocorrido ontem aos 99 anos. O corpo está sendo velado na Capela Mortuária Municipal de Vila Maria e a celebração de despedida será hoje às 14h30, logo após sepultamento no cemitério da comunidade de São Caetano, em Santo Antônio do Palma. Comunicamos o falecimento de Isa Maria Sagin Chiodelli, ocorrido ontem aos 99 anos.
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0: 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Agora, 8h25, 12 graus, é hora de ouvirmos o Rafael Boles, nosso comentarista de economia. Rafa, bem-vindo, bom dia para você.
1: Olá, Ana e ouvintes da tua Rádio Alvorada. Rafa Boles aqui, nesta sexta-feira, dia 5 de junho de 2026, primeira sexta do mês de junho, para o nosso comentário econômico. Então, bora lá. Para hoje, eu quero começar com um questionamento para a nossa audiência. Você já parou para pensar quantos dias do ano trabalhamos para pagar impostos? Nesta semana, chegamos a uma data simbólica bastante divulgada por entidades que estudam a carga tributária brasileira. Segundo estimativas baseadas na tributação média incidente sobre a renda, consumo e patrimônio, até o início de junho, o brasileiro teria trabalhado apenas para pagar tributos. Somente a partir de agora começaria, em tese, o período em que a renda produzida ficaria efetivamente para o cidadão. É importante destacar que essa é uma estimativa estatística. Cada pessoa paga uma quantidade diferente de impostos, dependendo da renda, do patrimônio e dos hábitos de consumo. Ainda assim, o indicador ajuda a ilustrar o peso da tributação na economia brasileira e nos convida a refletir sobre um tema que afeta diariamente a vida de todos nós. Quando falamos em impostos, estamos nos referindo a três grandes grupos de tributos. O primeiro é a tributação sobre a renda, como o imposto de renda pago por trabalhadores e empresas. O segundo é a tributação sobre o consumo, embutida nos preços dos produtos e serviços que compramos diariamente. E o terceiro é a tributação sobre o patrimônio, que inclui impostos como IPTU e IPVA. A soma de todos esses tributos forma aquilo que os economistas chamam de carga tributária. A carga tributária representa a parcela da riqueza produzida pelo país que é transferida para os governos por meio de impostos, taxas e contribuições. Hoje, a carga tributária brasileira gira em torno de um terço de toda a riqueza produzida pela economia. Em outras palavras, aproximadamente um real de cada três reais gerados no país é destinado ao financiamento das atividades do setor público. E essa não é uma característica recente. Quando observamos os últimos 5 e 10 anos, percebemos que o Brasil tem mantido uma carga tributária elevada, especialmente quando comparado à média dos países emergentes. Houve oscilações provocadas pela recessão, pela pandemia, pela recuperação econômica e por mudanças na arrecadação. Mas o peso dos tributos continua sendo uma das características marcantes da economia brasileira. Embora a carga tributária tenha variado ao longo da última década, ela permaneceu próxima de um terço do produto interno bruto, do PIB, mostrando que o desafio fiscal brasileiro é uma questão estrutural que atravessa diferentes governos e ciclos econômicos. Mas afinal, para onde vai todo esse dinheiro? Aqui entra outro conceito importante, a arrecadação pública. Arrecadar significa reunir recursos para financiar as atividades do Estado. É com esses recursos que os governos financiam áreas como saúde, educação, segurança pública, infraestrutura, previdência social, assistência social e diversas

0: as outras políticas públicas. Para termos uma ideia da dimensão desses números, a arrecadação federal brasileira alcançou aproximadamente 2,9 trilhões de reais em 2025. Isso significa uma arrecadação média próxima de 8 bilhões de reais por dia. Para colocar esse valor em perspectiva, equivale a mais de 13 mil reais para cada brasileiro, considerando toda a população do país. São números impressionantes que mostram o tamanho do esforço realizado por trabalhadores, consumidores e empresas para financiar o funcionamento da máquina pública. Mas aqui surge uma questão importante. Se a arrecadação é tão elevada, por que a situação fiscal continua sendo um motivo de preocupação? A resposta está no outro lado da equação, os gastos públicos. Em qualquer orçamento, existe uma relação básica entre receitas e despesas. Quando as receitas superam as despesas, temos superávit. Quando as despesas superam as receitas, temos déficit. Imagine uma família que recebe 10 mil reais por mês, mas gasta 11 mil. No primeiro mês, a diferença parece pequena. Porém, se essa situação se repete durante anos, a dívida cresce continuamente. Com os governos, acontece exatamente a mesma lógica, apenas em uma escala muito maior. Nos últimos anos, mesmo com a arrecadação elevada, o setor público brasileiro continuou enfrentando dificuldades para equilibrar receitas e despesas. Como consequência, o governo precisa recorrer ao mercado financeiro para captar recursos e financiar parte de seus gastos. É nesse momento que surge a dívida pública. Na prática, investidores compram títulos emitidos pelo Tesouro Nacional e emprestam recursos ao governo, que assume o compromisso de devolver esse dinheiro no futuro acrescido de juros. Por isso, quando discutimos impostos, arrecadação e dívida pública, estamos falando de temas inseparáveis. A arrecadação representa o fluxo de recursos que entra nos cofres públicos. A dívida representa o estoque acumulado de obrigações assumidas ao longo do tempo. Quando os gastos permanecem acima das receitas durante vários anos, esse estoque tende a crescer. Hoje, a dívida bruta do governo brasileiro está próxima de 10 trilhões de reais, valor equivalente a cerca de 80% de toda a riqueza produzida pelo país em um ano. Trata-se de um número expressivo, que exige atenção porque influencia diretamente os juros, a confiança dos investidores, a capacidade de investimento do governo e as perspectivas de crescimento econômico. Tudo isso mostra que o debate sobre impostos vai muito além da simples pergunta sobre pagar mais ou menos tributos. A questão central é compreender como arrecadação, gastos públicos e endividamento se relacionam. Os recursos arrecadados precisam financiar os serviços demandados pela sociedade. Ao mesmo tempo, as contas públicas precisam permanecer sustentáveis para evitar o crescimento excessivo da dívida e seus impactos sobre a economia. A data simbólica alcançada nesta semana nos convida justamente a essa reflexão, não apenas sobre quanto pagamos em impostos, mas também sobre como esses recursos são utilizados. Quais resultados retornam para a população e como construir um ambiente econômico capaz de combinar responsabilidade fiscal, eficiência do gasto público e crescimento sustentável? A discussão sobre impostos, arrecadação e dívida continuará ocupando espaço central no debate econômico brasileiro. E o grande desafio será encontrar o equilíbrio entre financiar as necessidades da sociedade, preservar a sustentabilidade das contas públicas e criar condições para que o país continue crescendo. A saúde financeira de uma nação depende não apenas de quanto ela arrecada, mas também de como administra seus recursos e planeja seu futuro. Ana e ouvintes, para hoje era isso. Obrigado pela companhia e pela atenção. Eu desejo uma ótima sexta, um ótimo final de semana. Deixo o meu abraço e até a semana que vem.
1: Até semana que vem. Brigadão, tá? Rafael Bolles, nosso convidado de todas as sextas-feiras no programa, comentarista de economia aqui da programação da tua rádio Alvorada. Agora 25 para as 9, 13 graus aqui no centro de Marau, e a gente agradece as lojas Benoit por trazer essa informação da hora e da temperatura. 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
6: 8:40. 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
8: Agora 19 para as 9, 13 graus aqui no centro de Marau, Agafarm, esquina da antiga rodoviária. 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Agora faltam 17 para as 9, 13 graus aqui no centro de Marau. E nós vamos abrindo o plantão policial do programa, trazendo informações na área da segurança, num oferecimento da fruteira Superfrutas e também de Piccoli Água e Luz. alguns detalhes do trabalho da Brigada Militar de Marau nas últimas horas, que realizou uma série de ações de fiscalização e também atendimento de ocorrências. Ao longo do dia de ontem, foram realizadas barreiras policiais, por exemplo, na rua Antônio Vilela e também na rua Frei Benjamin. Ao todo, a abordagem de 28 pessoas, fiscalização de 15 veículos e também de uma motocicleta. Durante uma das operações, um homem de 28 anos foi flagrado conduzindo um carro sem ter a CNH. Esse carro foi recolhido e também foi confeccionado o registro contra o proprietário por permitir, né, a condução de automóvel por pessoa não habilitada. Ainda durante fiscalização de trânsito, os policiais apreenderam uma pistola de pressão no interior de um veículo que foi abordado na rua Darvim Marozin. Segundo a BM, o equipamento estava municiado em condições de uso e sem a marcação laranja obrigatória na extremidade do cano. O objeto foi recolhido e a documentação pertinente confeccionada. Ainda na área do trânsito, foi atendido um acidente com danos materiais no cruzamento da Júlio Borella com a Darvim Marozin. Ninguém ficou ferido. E já na madrugada desta sexta-feira, a Brigada Militar atendeu a uma ocorrência de saída de pista na Rua da Ponte. Conforme a corporação, o condutor de um Gol foi socorrido pelos bombeiros e encaminhado ao HCR. No hospital, os policiais constataram sinais de embriaguez e o motorista admitiu ter ingerido bebida alcoólica antes de dirigir. Ele recusou o teste do etilômetro, foi detido por embriaguez ao volante e encaminhado à DP. Após o atendimento médico, o veículo foi removido ao depósito credenciado de guincho. Esse o resumo do trabalho da Brigada Militar de Marau nas últimas horas. Nós temos também o relato das ocorrências atendidas pelo Corpo de Bombeiros. E é o bombeiro William quem conta pra gente. Bom dia.
9: Bom dia, ouvintes. Vamos aos relatos das principais ocorrências atendidas pelo Corpo de Bombeiros de Marau nas últimas 24 horas, sendo do dia 4 de junho. Às 2 horas e 43 minutos, atendimento é chamado para caso clínico na rua Laureano Tramontina, no bairro Santa Rita. Às 18 horas e 30 minutos, atendimento é chamado para caso clínico na rua Antônio Vilela, no bairro São Cristóvão. Às 19 horas e 30 minutos, atendimento é chamado para sinistro de trânsito envolvendo um Renault Scenic com placas de Uruguaiana e um Ford Fusion com placas de Casca, fato ocorrido na ERS 324, no quilômetro 221. Às 20 horas e 20 minutos, atendimento é chamado para caso clínico na rua Governador Hildo Meneghetti, no bairro Rigo. Às 22 horas e 55 minutos, atendimento é chamado para caso clínico na rua Soledade, no bairro Santa Rita. Às 23 horas e 40 minutos, atendimento é chamado para sinistro de trânsito do tipo capotamento, envolvendo um Volkswagen Gol com placas de Marau, fato ocorrido na Rua da Ponte, no bairro Fachini. Às 2 horas e 35 minutos, atendimento é chamado para caso clínico na Rua Frei Vitorino Vian, no bairro Conforto. Às 2 horas e 40 minutos, atendimento é chamado para caso clínico na rua Miguel Manhã, no bairro Santa Rita. Essas foram as principais ocorrências atendidas nas últimas 24 horas pelo Corpo de Bombeiros de Marau. Da sala de operações do Quartel Central, informou o bombeiro William. A todos, um bom dia.
8: Bom dia, William. Obrigadão pelas informações, tá? E uma mulher de 44 anos, gente, foi vítima de uma tentativa de feminicídio na tarde de ontem em Erechim. O principal suspeito é o namorado da vítima, um homem de 65, que deixou o local após a ocorrência e segue sendo procurado. Conforme a Polícia Civil, a mulher estava na residência do companheiro, acompanhada do filho de 19 anos, quando ocorreu um desentendimento. Após a discussão, mãe e filho deixaram o imóvel. De acordo com as investigações, o suspeito passou a seguir os dois em um veículo e, em determinado momento, teria retornado pela via e acelerado na direção da mulher. A vítima tentou se afastar, mas acabou sendo atingida pelo automóvel. O filho conseguiu se lançar para a calçada e não sofreu ferimentos. Após o atropelamento, o homem fugiu. A mulher foi socorrida e encaminhada para o atendimento médico. E segundo a Polícia Civil, ela permanece internada e apresenta quadro de saúde considerado estável. O caso é apurado pela Delegacia de Polícia de Proteção a Grupos Vulneráveis, a DPPGV de Erechim, como tentativa de feminicídio. E conforme a investigação, o suspeito possui antecedentes por ameaça e também por lesão corporal. Assuntos que são destaque na manhã de hoje nas páginas de economia e também os assuntos que são destaque na segurança pública que a gente acompanha aqui na programação da tua rádio Alvorada. 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
8: Esportes com o colega Vinícius Gaieschi. Oi, Vini.
11: Alô, você que se liga na programação da Mais Nova. Uma excelente sexta-feira para você. Vamos chegando com os esportes aqui na programação. Uma noite de futsal para esquecer para a MF na quinta-feira. A estreia da equipe marauense na Liga Gaúcha, na Série A do Gauchão, foi para esquecer. A MF foi superada pelo Lagoa Esporte Clube por 6-0 dentro de casa, lá no ginásio do Gabriel Taborim. O primeiro tempo da MF foi muito bom, parou em boas defesas do goleiro Denner. A equipe visitante saiu na frente, fez 1-0. Mas a equipe de Marau conseguiu ter excelentes oportunidades, mas parava nas excelentes intervenções do goleiro Denner. O segundo tempo foi um segundo tempo para esquecer. Alguns apagões da equipe da MF acabaram surgindo o segundo e o terceiro gol do Lagoa. Aí depois, com o goleiro Linha, que é uma faca de dois gumes, é bastante arriscado, o Lagoa conseguiu ampliar o placar, e a MF voltou a ter boas oportunidades, boas intervenções do goleiro Denner. Faltou um pouquinho de sorte também para a equipe de Marau, que sofre essa derrota na estreia. Talvez também a falta de ritmo de jogo, já que a MF já não jogava fazia bastante tempo, e algumas caras novas na equipe de Marau também tenham sido empecilho. O próprio João Negão, que foi um dos estreantes, acabou sendo expulso na partida. Mas levantar a cabeça, bola para frente, a MF já tem compromisso na próxima sexta-feira da semana que vem, no dia 12, lá em Horizontina, contra o Horizontina Futsal. Então é um jogo para botar como meta recuperar esses pontos perdidos dentro de casa e somar os 3 primeiros pontos no gauchão de futsal Série A. Passamos agora a falar de Copa do Mundo, que se aproxima, está batendo a nossa porta, e pela primeira vez o Mundial terá mais de 1.000 jogadores. Com a ampliação do torneio para 48 seleções, a edição desse ano contará com 1.248 atletas no torneio, que começa no próximo dia 11, nos Estados Unidos, Canadá e México.
12: O Brasil figura no top 10 dos países dos clubes que mais cederam jogadores para essa Copa do Mundo. O Brasil cedeu um total de 32 jogadores para essa Copa do Mundo, junto com Portugal, que também cedeu 32 atletas. O país que mais cedeu atletas para essa Copa do Mundo foi a Inglaterra, com 200 jogadores convocados, e aí soma-se todas as ligas do país. Premier League, a Championship, a League One e a League Two, que são as quatro primeiras divisões da Inglaterra. Depois disso, a Alemanha com 101 jogadores convocados, França na terceira posição com 88 jogadores, quarto Espanha com 86, e fechando o top 5, mesmo fora da Copa, a Itália, ou melhor, a Liga Italiana, cedeu 71 jogadores para essa Copa do Mundo de 2026. Esses atletas dos clubes ingleses, 161 são da primeira divisão da Inglaterra, a Premier League, e a segunda divisão, Championship, por exemplo, ela tem mais representantes do que o próprio Campeonato Brasileiro. A gente citou antes, 32 jogadores do Brasileirão foram convocados, somente a segunda divisão inglesa, 36 jogadores foram disponibilizados para a Copa do Mundo. E ainda há 5 jogadores da terceira divisão e um jogador da quinta divisão inglesa. Mas a gente destaca também aqui a Série A do Campeonato Brasileiro, que bateu recorde nessa convocação. A última vez que o Campeonato Brasileiro tinha cedido tantos jogadores para uma Copa do Mundo foi no Mundial de 1974, quando cedeu 27 jogadores. E dos clubes brasileiros, o que mais cedeu jogadores para essa Copa do Mundo foi o Flamengo, com 9 jogadores, aí contando todas as seleções que disputam a Copa do Mundo. E aqui a gente cita alguns jogadores que vão para sua sexta Copa do Mundo. Cristiano Ronaldo, Messi e o goleiro Ochoa disputarão seu sexto Mundial. Eles vão ultrapassar 4 jogadores que nesse momento lideram essa lista com 5 participações: Antônio Carvajal do México, Lothar Matthäus da Alemanha, o goleiro Gianluigi Buffon e o zagueiro Rafa Márquez, também do México. Todos esses vão ser superados por Cristiano Ronaldo, Messi e Ochoa. Curiosidade desses 3 jogadores é que os 3, tanto Messi, Cristiano Ronaldo e Ochoa, todos eles estrearam na Copa do Mundo de 2006 lá na Alemanha e disputaram as mesmas Copas, 2006, 2010, 2014, 2018, 2022, e agora vão disputar a Copa do Mundo de 2026. Então, 3 jogadores vão deixar sua marca mais uma vez na Copa do Mundo e mostra a longevidade desses jogadores, principalmente do Messi e do Cristiano Ronaldo, que são os jogadores que a gente mais ouve falar. Tem, no mínimo, uns 15 anos que a gente discute Messi, Cristiano Ronaldo e Messi. E ainda sobre Copa do Mundo, a gente tem que repercutir aqui o resultado de 2 amistosos das duas maiores favoritas para essa Copa do Mundo. A França foi superada de virada para a Costa do Marfim, derrotada por 2-1, lá na França mesmo, o último amistoso da seleção francesa lá em Paris. E a seleção espanhola apenas empatou com o Iraque em 1-1. Acende, quem sabe, um sinal de alerta nessas duas seleções que são muito favoritas para essa Copa do Mundo, junto à seleção portuguesa, e uma derrota e um empate, como foi o caso da Espanha, batendo a Copa do Mundo, está sendo um sinal de alerta. Mesmo que a França tenha batido o Brasil poucos meses atrás, assusta por ser o elenco que vai disputar a Copa do Mundo. A gente vai descobrir logo logo se foi um acidente de percurso ou se esse favoritismo que a gente coloca nessas duas seleções está enganado, e talvez a seleção brasileira pode surpreender e, quem sabe, buscar o Hexa e superar essas seleções ditas como favoritas.

0: Valeu, Vini. Brigadão, tá? Pelas tuas informações, pela tua participação.
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0: Com o esporte, a gente fecha o programa Conectado de hoje. Muito obrigada a todos pelo carinho da audiência. Na sequência, tem Notícias da Hora e depois o Temática com o Zé Maculan. Nosso encontro marcado a partir do 12:30 para o No Ponto. Gente, um abraço bem carinhoso. Excelente sexta-feira. Paz e bem.

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5: 9 horas, notícias da hora. 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Vamos conferir o giro da reportagem da Rede Tua Rádio.
6: Em Veranópolis, uma tentativa de feminicídio foi registrada na noite de quarta-feira, dia 3 de junho, no bairro Santo Antônio. De acordo com as forças de segurança, um homem de 32 anos foi preso em flagrante após desferir diversos golpes de faca contra a companheira, uma mulher de 26 anos. O fato ocorreu por volta das 9 horas da noite, após um desentendimento entre o casal. Durante a discussão, o suspeito teria atingido a vítima com diversos golpes de faca. Ainda segundo os órgãos de segurança, após a agressão, populares que teriam presenciado a cena entraram em confronto com o homem, que também acabou ferido por arma branca. Autor e vítima foram socorridos e encaminhados ao Hospital Comunitário São Peregrino Laziose para atendimento médico. A mulher precisou ser transferida devido à gravidade dos ferimentos para a instituição de saúde em Bento Gonçalves, onde segue internada. Já o suspeito, após receber a alta hospitalar, foi conduzido pela Brigada Militar até a Delegacia de Polícia de Pronto Atendimento de Bento Gonçalves, onde foi lavrado o auto de prisão em flagrante por tentativa de feminicídio. Da Tua Rádio Veranense de Veranópolis, Daniela Afonso.
7: Na última quarta-feira, foi realizada a reunião da Região Integrada de Segurança Pública, RISP Nordeste, reunindo gestores das principais forças de segurança que atuam em Vacaria e região. O encontro teve como objetivo fortalecer a integração entre os órgãos responsáveis pela segurança pública e definir estratégias conjuntas para o enfrentamento da criminalidade. Durante a reunião, foram apresentados e analisados os indicadores de crimes violentos, letais e intencionais, permitindo uma avaliação detalhada do cenário atual da segurança pública na região. Os participantes também discutiram os resultados das ações desenvolvidas nos últimos períodos, identificando avanços e pontos que exigem maior atenção por parte das equipes operacionais. Da Tua Rádio Fátima de Vacaria, Luiz Barreto.
8: Lagoa Vermelha dá início neste domingo, dia 7 de junho, à Copa Lagoa de Voleibol de Base 2026. As disputas acontecem no Ginásio de Esportes Adolfo Stella e reunirão atletas das categorias sub-14, sub-16 e sub-18, tanto no feminino quanto no masculino. A competição já se consolida como uma importante iniciativa de incentivo ao esporte no município, promovendo a integração entre jovens atletas, estimulando a prática esportiva e fortalecendo o voleibol de base. Da Tua Rádio Cacique de Lagoa Vermelha, Rudimar Galvão.
9: Centenas de fiéis participaram da 36ª edição da Romaria do Frei Salvador, realizada nesse feriado de Corpus Christi, quinta-feira, em Flores da Cunha, na Serra Gaúcha. Os romeiros partiram em caminhada no início da tarde do centro de Flores da Cunha. A caminhada encerrou cerca de 45 minutos depois, no eremitério do Frei Salvador. Na sequência, o ministro provincial dos Capuchinhos, Frei Álvaro Morés, celebrou uma missa. Já em Caxias do Sul, a missa campal, presidida pelo bispo Dom José Gislon, e a procissão de Corpus Christi reuniram cerca de 8 mil pessoas, segundo estimativa da Diocese de Caxias. Além da demonstração de fé, o gesto solidário da doação de cobertores resultou na entrega de 500 peças que serão entregues nesta sexta-feira à Cáritas Diocesana e à Casa Madre Teresa, para posteriormente serem doadas aos necessitados.
10: Da Tua Rádio São Francisco de Caxias do Sul, para a Rede Tua Rádio, Daniel Rodrigues.
11: Em Imaral, destaque para a realização da segunda edição do casamento coletivo, que acontece nesse sábado, 6 de junho, às 14h, na Casa da Cultura. A cerimônia vai oficializar a união civil de 7 casais e deve reunir entre 90 e 100 pessoas, entre noivos, familiares e convidados. Promovida pelo Tabelionato Becker, em parceria com a Secretaria do Desenvolvimento Social, a iniciativa é gratuita e busca oportunizar a formalização da união de casais que ainda não haviam realizado o casamento civil. Além do ato oficial, a programação contará com música, coffee break e entrega das certidões de casamento aos participantes. Da Tua Rádio Alvorada de Marau, Ana Lúcia Jacomini.
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2: Bom dia. Bom dia a essa gigantesca audiência. Hoje celebramos uma data muito, mas muito especial mesmo. Hoje é o Dia Mundial do Meio Ambiente, criada pela ONU lá em 1972, tendo como principal objetivo promover a conscientização global e incentivar ações de proteção e preservação dos recursos naturais do planeta. E qual seria hoje, então, a principal preocupação em relação ao nosso meio ambiente? E qual seria hoje, então, a principal preocupação em relação ao nosso meio ambiente? A mudança climática, gente. A mudança climática é a principal preocupação ambiental atual. A mudança climática é a principal preocupação ambiental atual. Impulsionada pela emissão de gases de efeito estufa, ela tem provocado eventos extremos frequentes, como secas severas, inundações que afetam diretamente o Brasil. Outros riscos críticos incluem o desmatamento, a perda de biodiversidade e a poluição. Portanto, a mudança climática é a principal preocupação ambiental atual, nesse dia de reflexão, no Dia Mundial do nosso Meio Ambiente.

9h12, 9h12, 15 graus, na sua super manhã de sexta-feira, contigo, e sempre com muita honra, com muito prazer, e com a graça de Deus, né? Porque sem a graça de Deus, a gente não consegue nada, e eu não estaria aqui novamente. Pensamento do nosso fim de semana, pensamento aqui do nosso fim de semana diz o seguinte: aprenda a não publicar uma viagem até chegar ao seu destino. Aprenda a não contar um plano até que ele se cumpra. Aprenda a proteger a sua energia, pois nem todos se alegram com as suas conquistas. Pensamento do nosso fim de semana: aprenda a não publicar uma viagem até chegar ao seu destino. Aprenda a não contar um plano até que ele se cumpra. Aprenda a proteger a sua energia, pois nem todos se alegram com as suas conquistas.

0: Obrigado, universo, por mais um fim de semana com meus amigos ouvintes aqui no Temática, ao vivo aqui nos 107.7, também, é claro, sempre em nossos canais digitais. 9:15, 9:15, Marau com 15 graus neste momento. E entre as principais ocorrências atendidas pela Brigada Militar de Marau, nas últimas horas, temos aqui mais uma prisão por embriaguez ao volante. É impressionante aí como tem aumentado, infelizmente, como tem aumentado nos últimos dias aí a prisão de pessoas por embriaguez ao volante. Pois é, quando não é a questão da violência doméstica, violência contra a mulher, é a embriaguez ao volante. Impressionante nos últimos dias, nos últimos meses, aqui em nossa cidade. A questão da violência contra a mulher, a cada semana tem casos diferentes. E agora também aumentando aqui a questão da prisão por embriaguez ao volante. À 12:45, a guarnição de serviço foi despachada via sala de operações para verificar um sinistro de trânsito na Rua da Ponte, onde um veículo Gol saiu da pista e caiu em uma vala. O condutor foi socorrido pelo Corpo de Bombeiros e encaminhado ao Hospital Cristo Redentor para atendimento médico. Ao deslocarem até a casa de saúde, os policiais constataram que o motorista apresentava visíveis sinais de embriaguez alcoólica. O homem admitiu ter ingerido bebida alcoólica em uma festa antes de dirigir e recusou-se a realizar o teste do etilômetro. Diante dos fatos, claro, foi dada a voz de prisão ao indivíduo, que foi autuado e, após receber liberação médica, encaminhado à delegacia de polícia para as providências legais. O veículo foi removido ao depósito credenciado. A Brigada Militar permanece à disposição da comunidade através do fone 190. Portanto, aí, só o registro, né? Que infelizmente, entre as principais ocorrências das últimas horas da Brigada Militar, está mais uma prisão aí por embriaguez ao volante. O caso de violência contra a mulher, toda semana tem algo a ser registrado. E, infelizmente, também aumentando a nossa cidade, a prisão por embriaguez ao volante. Isso naquilo que a brigada consegue pegar. Fora outros casos que a brigada também não tem esse acesso, né? Infelizmente. 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Estamos na Avenida Júlio Borella, 2307, fone 3342-9435. 9:20 com 15 graus, gratidão pela sua grande companhia, gratidão a você, ouvinte, por fazer parte desta gigantesca audiência, tua Rádio Alvorada cada vez mais líder em audiência em Marau, e tudo isso graças a você, porque de nada adiantaria em cada dia que ligarmos o microfone aqui para falar se não tivesse você, ouvinte, que nos desse essa resposta, essa companhia especial aí. Gratidão por isso. E a você que tem na sua agenda, parabéns, e obrigado a você que já tem na sua agenda o nosso WhatsApp, que é o 99979-7515. No temática, eu destaco aqui mais uma vez, reforço aqui mais uma vez, o Disque Denúncia em relação aos maus tratos aos animais, em Marau principalmente. Disque Denúncia, maus tratos a animais em Marau, pelo 99693-5397. Disque Denúncia, maus tratos a animais em Marau, pelo 99693-5397. 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
0: 9:22, Marau com 15 graus. Falecimento. A Funerária Marauense, juntamente com a comunidade São João, linha 19, Vila Maria, participam do falecimento de Matilde Daniele Buffon, mãe dos sócios Ademir Jovelino Enerida, ocorrido ontem aos 95 anos. O corpo está sendo velado no Centro Catequético em Vila Maria. Celebração de despedida acontece hoje às 16h, em seguida sepultamento no cemitério da comunidade, linha 19, São João Vila Maria. Comunicamos o falecimento de Matilde Daniele Buffon, ocorrido ontem aos 95 anos.
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1: 9:26, Marau, temperatura, neste momento, em 15 graus, 5 décimos. 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
1: 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Quina acumulada em 20 milhões de reais. Quina acumulada em 20 milhões de reais. Concurso 7.042. 10, 13, 25, 36 e 60.60. 10, 13, 25, 36 e 60.60. Quina acumulada agora em 20 milhões de reais. Lembrando, vem aí a Quina de São João. Loto Fácil acumulada em 10 milhões de reais. Exatamente, a Loto Fácil acumulada em 10 milhões de reais, concurso 3.702. A mais milionária acumulada em 61 milhões de reais, concurso 360. 04, 07, 15, 20, 23 e 34. 04, 07, 15, 20, 23 e 34, a mais milionária, acumulada em 61 milhões de reais. Devido ao feriado de Corpus Christi, não tivemos o sorteio da Mega Sena, acumulada em 32 milhões de reais, e da Time Maria, acumulada em 34 milhões de reais. 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

0: Agora 28 para as 10 da manhã, 28 para as 10, Marau, temperatura em 16 graus. 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
0: 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Kátia Valente por aqui chegando com as informações do nosso fim de semana também, né, Kátia?
2: Olá, meus amigos e caros ouvintes. Nesta sexta-feira, seguimos com a presença do sol, mas com variação de nebulosidade por todo o estado do Rio Grande do Sul. Hoje as nuvens aumentam um pouquinho, mas ainda para a parte mais sul e leste do estado. Aqui na nossa região, vamos ter um dia, então, com a presença do sol, com variação de nuvens e temperaturas amenas, como vem sendo observado ao longo da semana. As máximas previstas devem ficar entre 22 e 23 graus por aqui ao longo desta tarde. E o final de semana será assim. No sábado, sábado ainda com essa variação de nebulosidade, mas ainda um tempo um pouco mais firme predominando por aqui. Temperaturas pela manhã entre 12 e 13 graus e à tarde máximas na faixa dos 22, 23 graus. Agora, no domingo sim, no domingo as instabilidades que vão estar mais concentradas no sábado nas áreas do sul e do leste começam a se deslocar pelo estado. Então, ao longo da tarde de domingo, já podemos ter uma maior variação de nebulosidade por aqui e, eventualmente, algum chuvisco isolado. As temperaturas cedem um pouquinho, mínimas entre 12 e 13 graus e máximas na faixa de 20 a 21 graus. Com a previsão do tempo, Kátia Valente.
0: Obrigado, Kátia. Para ti, um bom fim de semana. Agora 23 para as 10, Marau com 16 graus no temática, colega Ana Lúcia.
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0: Agora 15 para as 10 da manhã, na sequência tem aqui o Agenda para você. Mais uma vez, no Temática, destacando e reforçando aqui o Disque Denúncia em relação aos maus tratos aos animais em Marau, que ainda continua muito forte. O Disque Denúncia, maus tratos animais em Marau, pelo 996-93-5397. Não deixe de denunciar, não deixe. Disque Denúncia, maus tratos animais em Marau, pelo 996-93-5397. 996-93-5397. 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Vamos com a agenda e para o seu fim de semana também.
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6: Comunidades. No próximo domingo, dia 7 de junho, na comunidade de São João do Barroso, tem festa em honra ao padroeiro São João. Na programação, 10h30 missa. Ao meio-dia, churrasco padrão com copo e cozinha. Tarde dançante animada com Matheus Taborda e Dirley. Também no próximo domingo, a comunidade de Ponta Grossa, Vila Maria, convida para a festa em honra ao Divino Espírito Santo. Na programação, 10h30 missa. Ao meio-dia, almoço com churrasco padrão, copa e cozinha. E 14 horas, tarde dançante com animação dos parceiros. Entrada franca. Beneficente. Neste sábado, dia 6 de junho, a ONG Patas Protetoras promove um arraiá na sede do Caveiras do Sul MC, em frente ao ISF Planalto. Vai ter comidas típicas, bebidas e produtos personalizados à venda a partir das 14 horas. Eventos. Para fechar a agenda da semana, sábado, dia 6, no Santuário de Nossa Senhora de Lourdes, tem almoço com massa e galeto ao meio-dia em prol da revitalização do Santuário de Marau. No cardápio tem massa com molho branco ou vermelho, galeto e saladas. Haverá venda de sobremesas. E no sábado, dia 6 de junho, na programação da 37ª Festa Italiana de Marau, acontece a cantoria italiana a partir das 17 horas na Igreja da Comunidade de Gramadinho. E após, tem o Filó de Gramadinho com animação de Thiago Wagner, acordeonista. Rosana Costanaro para a tua Rádio Alvorada.
0: Obrigado, Rosana, pelas informações. Faltando 11 para as 10 da manhã, com 16 graus, fim de semana de churrasco no Supermercado Longo, nas suas três lojas. 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
11: As informações da unidade móvel agora do setor da saúde, pois até poucos dias atrás, a vacinação contra a gripe estava sendo distribuída para faixas prioritárias. Posteriormente, agora foi liberado para a população em geral. Agora, mais um avanço que temos a informar, além do horário tradicional para a vacinação por parte da Secretaria da Saúde, houve um prolongamento de horários além do horário tradicional. Mas para falar sobre esse assunto, está aqui comigo a coordenadora de Vigilância em Saúde, a enfermeira Lisiane Dallagnese.
12: Bom dia, Luiz Carlos. Bom dia a todos. Então, Luiz Carlos, pensando em facilitar o acesso da população, né, que é trabalhadora ou está em escola, enfim, durante o horário de comercial de funcionamento das unidades de saúde, então se pensou em ampliar esse horário, estendendo, né, até às 20 horas, nos dias 8 e 9, né, para que a população consiga acessar a vacina com maior facilidade. Então, nos dias... Só um minutinho que eu já passo aqui. Nos dias 8, será nas unidades... DSF Rural e Progresso, Santa Rita, Jardim do Sol, Fuga e SF Central 1 e 2. E no dia 9, na terça-feira, estarão abertas, nesse horário estendido, as unidades São José Operário, Centro Social Urbano, Planalto e 3 e Santa Lúcia.
11: Apenas para dirimir a dúvida e ficar claro, quem abre num dia não abre no outro.
12: Isso, então a gente dividiu, né, conforme a disponibilidade dos profissionais de estarem trabalhando nesses horários, então dividimos até pensando em pontos estratégicos, né, para que a população possa acessar a vacina nesse horário.
11: Bom, reforçar que a vacina está sendo distribuída a todas as faixas etárias a quem interessar.
12: Isso, então começamos a campanha Luiz Carlos 28 de março, né? Até 30 de maio foi exclusivamente para públicos prioritários. Públicos prioritários podem continuar, podem e devem continuar se vacinando, porém agora foi ampliado, né, para a população em geral que tem interesse de receber a vacina da influenza.
11: Importante sempre que possível trazer a carteirinha de vacinação.
12: Não é sempre que possível, é obrigatório, né? É um documento, assim como quando você vai dirigir, você precisa levar a sua carteira de habilitação.
11: Então tá, não esqueça de levar junto a carteirinha, prorrogado então o horário de vacinação, além do horário normal, que pode ser procurado em qualquer hora dentro do horário comercial, foi prorrogado dias 8 e 9 até as 22 horas.
12: Ligiane, 20 horas.
11: Até as 20 horas. Ligiane, é interessante até que repita os locais e datas, né? Até às 20 horas, prorrogada a vacinação contra a gripe.
12: Então, na segunda-feira, dia 8, unidades que estarão abertas das 17 às 20 horas, Rural e Progresso, Santa Rita, Jardim do Sol, Fuga e SF 1 e 2. Na terça-feira, dia 9, estará aberto das 17 às 20, São José Operário, Centro Social Urbano, Planalto e 3 e Santa Lúcia.
11: Sobre a prorrogação, o aumento no horário de atendimento e distribuição da vacina contra a gripe, aqui da Secretaria de Saúde, o repórter Luiz Carlos, para a programação da emissora. 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
14: 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Faltando 5 para as 10, Marau 16 graus. 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Faltando 3:50 da manhã, hoje estamos celebrando uma data muito especial, aliás, uma data que serve de muita reflexão, que é o Dia Mundial do Meio Ambiente, criada pela ONU lá em 1972, tendo como principal objetivo promover a conscientização global e incentivar ações de proteção e preservação dos recursos naturais do planeta. Mas qual seria hoje a principal preocupação em relação ao nosso meio ambiente? Qual seria hoje a principal preocupação em relação ao nosso meio ambiente? A mudança climática, gente. A mudança climática é hoje a principal preocupação ambiental atual. A mudança climática é a principal preocupação ambiental atual. Impulsionada aí pela emissão de gases de efeito estufa, ela tem provocado eventos extremos frequentes, como secas, severas inundações, que afetam diretamente o Brasil.
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5: 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As facções brasileiras Comando Vermelho e Primeiro Comando da Capital, PCC, passam a ser classificadas como organizações terroristas pelo governo dos Estados Unidos nesta sexta-feira. Desde que a decisão foi anunciada pela gestão de Donald Trump em 28 de maio, o governo brasileiro tem mantido conversas no nível diplomático com os americanos para tentar reverter a decisão. Analistas veem a possibilidade de sanções econômicas e danos à troca de informações. Já auxiliares do presidente Lula não acreditam neste momento em operações militares americanas em território brasileiro. As duas facções passam a integrar a lista americana de organizações terroristas. A medida aumenta a atuação de órgãos de contraterrorismo dos Estados Unidos e permite que o PCC e o Comando Vermelho deixem de ser tratados como narcotráfico e crime organizado. Com a medida, passam a receber tratamento americano voltados ao terrorismo. Tudo parece impossível até que seja feito. Tua rádio presente na tua história. 7 pessoas morreram em ataques aéreos de Israel realizados contra a cidade de Tiro, no sul do Líbano, durante a noite dessa quinta-feira. Apesar do anúncio de uma trégua do conflito, segundo uma fonte da Defesa Civil libanesa, de acordo com a fonte, um dos ataques ocorreu nas proximidades do hospital Jabal Amel, um dos 3 da cidade, e deixou 4 mortos e 7 feridos. Uma agência bancária foi destruída e o hospital sofreu danos. Outro bombardeio matou 3 pessoas e feriu 5, incluindo 2 crianças em um bairro residencial. Em comunicado oficial, o exército israelense anunciou ataques contra o Hezbollah e em 3 locais do norte do rio Litani, a cerca de 40 quilômetros da fronteira, e ordenou a evacuação da população local. Na quarta-feira, o Departamento do Estado dos Estados Unidos anunciou que Israel e Líbano haviam chegado a um acordo de cessar fogo. No entanto, na quinta-feira, ataques israelenses mataram pelo menos 4 pessoas em território libanês. Em pronunciamento, também na quinta, o chefe do grupo extremista Hezbollah rejeitou o acordo anunciado em Washington. Naim Qassem disse que, enquanto aldeias libanesas forem bombardeadas e pessoas forem mortas, o norte de Israel não estará seguro. 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
5: Próxima edição, às 11 horas.
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12: Agora são 10:05, Marau com 17 graus. Falecimento. A funerária marauense, juntamente com a filha Ivanete, genro Joacir, netos Daiane e Darlan, bisnetos Luiz e Pedro, participam do falecimento de Isa Maria Sagin Chiodelli, ocorrido ontem aos 99 anos. O corpo está sendo velado na Capela Mortuária Municipal de Vila Maria. Celebração de despedida acontece hoje às 14h e logo após sepultamento no cemitério da comunidade São Caetano, Santo Antônio do Palma. Comunicamos o falecimento de Isa Maria Sagin Chiodelli, ocorrido ontem aos 99 anos.
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12: 10:07 com 17 graus em Marau. Falecimento. A funerária marauense, juntamente com o filho Jovino, Nora Edi, netos Marcelo, Thaís, bisneta Cecília, participam do falecimento de Matilde Daniele Buffon, ocorrido ontem aos 95 anos. O corpo está sendo velado no Centro Catequético em Vila Maria. Celebração de despedida acontece hoje às 16h e em seguida sepultamento na comunidade, cemitério da comunidade, linha 19, São João, Vila Maria. Comunicamos o falecimento de Matilde Daniele Buffon, ocorrido ontem aos 95 anos.
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0: 10 e 9 com 17 graus e por aqui também clima de Copa do Mundo 2026. 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
0: Agora são 10 e 11, 17 graus.

0: Por aqui nossa trilha com ele, grande, grande, Vando Fogo e Paixão. 10:15, Marau temperatura em 17 graus. 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
0: O Temática, você aqui de volta, Luiz Carlos.
2: A informação agora parte do Sindicato dos Trabalhadores Rurais de Marau. Nós vamos falar sobre o sistema troca-troca de sementes de milho. E sobre o assunto, quem fala é o presidente do Sindicato dos Trabalhadores Rurais, Silvio Borghetti. Silvio, mais uma temporada do programa Troca-Troca.
3: Bem, Luiz Carlos, nós tivemos a safra 24-25 e agora a safra 25-26, um diferencial que é o milho 100% gratuito, né? O milho 100%. Então, nós tínhamos o ano passado, né, a safra 24-25, foi definida uma cota para cada entidade, então, que tínhamos direito a esse milho, né, por ser 100% gratuito, né? Uhum. E essa cota, então, se manteve para a safra 25-26. E na quarta-feira, então, que passou, a gente teve o lançamento, então, desse milho 100%, através da Secretaria do Estado, a FEAPER, né? Então, a partir de hoje, estamos operando aí para fazer, então, a reserva para a cota que nos cabe, nos compete a nosso Sindicato de Trabalhadores Rurais. Então, temos aí variedades boas, né? Inclusive, algumas empresas que não participavam do troca-troca, então, começaram a participar, empresas assim com tecnologia melhor. Então hoje assim, o troca-troca se diz assim, Luiz Carlos, temos aí uma qualidade bastante superior a anos anteriores, né? Uhum. Então acho que isso é muito importante, né, para os produtores rurais. E hoje a grande maioria desse milho, ele é usado então para fazer a silagem, né, da planta inteira, principalmente produtores de leite, né?
2: Sim. O associado já pode encaminhar o pedido agora?
3: Sim, Luiz Carlos. A gente iniciou, então, na quarta-feira à tarde, depois do lançamento, né, já os pedidos. E aí, hoje, a gente está dando continuidade. E a gente temos aí o prazo até 18 de junho para fazer esses pedidos, né? E as regras que precisam para poder aderir, a pessoa tem que estar na atividade, tem que ter a CAF, Cadastro da Agricultura Familiar, ativa, né? Porque a gente, para evitar transtornos e problemas, né? Sim. Que teve aí casos, aí, inclusive, que estão sob investigação, aí o pessoal adquiriu esse milho, pegou por se tratar de ser gratuito e acabou comercializando esse milho, né? Então, a venda ela é proibida. Tem todas umas regras, né, que a gente tem que seguir. O produtor tem que estar na atividade, ter o cadastro, a CAF ou a antiga DAP, né, ativa, e fazer. Então nós temos aí um volume de 440 sacos, é a cota que nós temos direito de fazer a reserva. E caso o Estado, lá próximo, dia 18, disponibilizar mais volume, então o que aconteceu no ano passado, o Estado disponibilizou mais 30 sacas para cada entidade, mas esse ano a nossa cota, então, é 440 sacos. Então, hoje, caberia por CPF, então, por produtor, 4 sacos. Então, nós teríamos aí em torno de 110 produtores beneficiados no município de Marau, se todos pegarem os 4 sacos. Quem, porventura, não precisar dos 4 sacos, que pegar menos, aí vamos conseguir beneficiar mais produtores.
2: É o que eu perguntaria a seguir, se existe um critério de quantidade por parte do produtor. Então, já está respondido, no máximo 4 sacas por produtor. Até dia 18 os pedidos?
3: Exatamente. Então, até dia 18, o Estado tem, nós temos para fazer as reservas. Em se confirmando os pedidos, a partir daí, então, é disparado para as empresas para a organização da entrega, então, desses produtos, né, que a gente espera que até o final de julho, por aí, já esteja disponível nas nossas entidades, porque algumas regiões do estado já Na segunda quinzena de agosto já inicia o plantio, então, da safra de milho 25-26.
2: Aqui na nossa região também a probabilidade será aí no mês de agosto?
3: O nosso zoneamento aqui, ele permite, então, a partir de 1º de setembro, né? Então, um pouquinho mais tarde, né? Por se tratar de serra, né? Então, mas aí a gente sabe que tem produtores que não financiam ou plantam meio que por contas. Tem alguns produtores que ainda no mês de agosto já iniciam o plantio das sementes de milho.
2: 440 sacas para o Sindicato de Marau. É o suficiente?
3: O ano passado a gente faltou, né? Claro que é quando se trata de ser gratuita, então as pessoas aderem mais, né? Esse ano temos um volume de 440, a gente acredita que possa faltar.
2: Tem os 30 sacos de reserva do governo.
3: Se adotarem a mesma medida do ano passado, no final da reserva aí eles abriram para cada entidade um volume um pouco maior, né? A gente não sabe se isso vai se repetir esse ano. Se não se repetir, a gente vai ficar nesse volume de média que a gente tem aí de 440 sacos.
2: A pretensão é que esse milho seja semeado com a finalidade de silagem.
3: Hoje o troca-troca, estimo a dizer, me arrisco a dizer que ele é mais de 90%, ele é direcionado para silagem, né? Principalmente produtores de leite ou algum produtor também pecuarista, né? Que aí confinamento de gado e outros animais também, né? Ovelha, enfim. Eu acho que é a finalidade dele, né? O objetivo dele é para auxiliar a grande maioria dos produtores de leite para poder reduzir custos, né? Luiz Carlos, hoje num plantio de um hectare de milho, né? Se ele for adquirir essa semente no comércio, aí acaba tendo um custo bastante elevado.
2: Ah, com certeza. Silvio, muito obrigado pela participação na programação da emissora.
3: Bem, Luiz Carlos, eu acho que aproveitando, né, a gente dia 20...
2: Ah, sim, perdão, eu até estava deixando passar uma data importante, 23 de junho, Assembleia Geral do Sindicato e também o aniversário do Sindicato dos Trabalhadores Rurais de Marau.
3: Exatamente, acho que aproveitando a oportunidade de estar aqui, né, Luiz Carlos, dia 23 de junho, é uma terça-feira agora deste mês, a gente vai fazer a Assembleia de Prestação de Contas, né, para os nossos associados, aonde que o sindicato, quais as despesas que teve, onde foi gasto, né, a toda o recurso que arrecadou das mensalidades dos associados. A gente tem, né, por objetivo, sempre por praxe, a gente fazer essa prestação de contas, e a gente, todo ano, a gente direciona, né, para o dia 23, que é o aniversário, né, de fundação, a data de fundação do Sindicato dos Trabalhadores Rurais. Então a gente faz aí também um almoço de confraternização lá no CTG Felipe Portinho. Então a assembleia inicia às 10 horas da manhã, aí vamos ter aí a prestação de contas, vamos ter então também aí os freis aqui de Marau vão falar conosco lá um pouquinho, passar uma mensagem, melhorar a nossa autoestima, né? E depois, ao meio-dia, então, a gente encerra com a confraternização de aniversário do sindicato. Então, fica aí o convite, né, Luiz Carlos, para o pessoal, o associado que quiser participar. Os ingressos já estão disponíveis aqui na nossa entidade. O associado e o dependente podem passar aí para retirar os ingressos, então, para a assembleia e a confraternização. Ela é cortesia, o ingresso é cortesia para associado e dependente, né? Então aí o pessoal vai se organizando, é um dia de semana, né? Mas muitas vezes o pessoal tem que vir para a cidade por algum motivo, então aproveita para deixar reservado o dia 23 pela manhã, confraterniza com nós, e à tarde aí pode fazer outras atividades aí no nosso município.
2: Tenho certeza que um dos bons motivos para vir para a cidade é a assembleia e o aniversário do Sindicato dos Trabalhadores Rurais de Marau, dia 23 de junho, 63 anos. Silvio, agora sim, muito obrigado.
3: Mais uma vez, Luiz Carlos, a gente agradece a oportunidade de estar aqui, né, participando desse programa. E fica aí, então, o nosso convite e mais uma vez agradecer a parceria que a gente tem aí com a tua Rádio Alvorada. Então, um grande abraço a todos, um bom final de semana e estamos aí firmes e fortes, sempre trabalhando em prol da nossa categoria, nossa agricultura familiar.
2: E assim tivemos a participação do Silvio Borghetti, do sindicato, inicialmente falando sobre o

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1: 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Agora são 10 horas e 26 minutos, Marau temperatura em 17 graus. 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Na sequência tem saúde e bem-estar.
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4: Agora são 10h30, Marau com temperatura de 18 graus. Falecimento. A funerária marauense, juntamente com o esposo José Domingos, em memória, filhos Pedro, Inelda, João, Luiz, Rosa, Ademir, Jovino, Ediane, Adenilson, em memória, Loridane, genros, noras, netos, bisnetos e demais familiares, tataranetos, participam do falecimento de Matilde Daniele Buffon, ocorrido ontem aos 95 anos. O corpo está sendo velado no Centro Catequético em Vila Maria. Celebração de despedida acontece hoje às 4 horas da tarde,

0: e logo após sepultamento no cemitério da comunidade, linha 19, São João Vila Maria. Comunicamos o falecimento de Matilde Daniele Buffon, ocorrido ontem aos 95 anos.
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0: Agora 27 para as 11, Marau com 18 graus. Na sequência tem saúde e bem-estar. 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
0: Sexta-feira por aqui, presença da psicóloga Diva Migliorini, que hoje deixa pra gente uma mensagem de reflexão para o nosso fim de semana. Diva, bom dia, bem-vinda.
7: Bom dia, José Maculan. Bom dia, ouvintes. E hoje encontrei um texto que eu acho que vai ser muito importante a gente refletir, porque com o passar do tempo, Uma coisa muito importante entre as pessoas foi se perdendo: a gentileza. De repente, com toda a evolução, com todos os recursos, e até por isso, as pessoas se esqueceram que são pessoas. E que nós, seres humanos, não vivemos sozinhos. E para viver feliz em sociedade, em comunidade, precisamos uns dos outros em todos os sentidos, mas principalmente emocionalmente, psicologicamente. E isso está se rompendo. E se romper, se deixar de existir, nós deixaremos de ser humanos. Mas sempre é tempo de parar, avaliar, resgatar. E a proposta é, conscientemente, fazer uma, pelo menos uma gentileza por dia. Ser gentil, que antes a gente fazia sem nem se dar conta, agora precisa ser conscientemente resgatado. E, então, para refletir, o texto é o seguinte. Preste atenção. Algum estranho, em algum lugar, ainda se lembra de você porque você foi gentil quando ninguém mais foi. Talvez você nem imagine, mas existem pessoas carregando pequenas partes suas dentro delas. Às vezes, você acha que não fez nada importante, mas alguém se lembra do dia em que você dividiu seu guarda-chuva no meio de uma chuva muito forte. Alguém ainda comenta sobre o sorriso que você deu num corredor de hospital. Alguém ainda guarda a forma delicada com que você tratou uma atendente cansada no fim do expediente. Tem gente que se lembra daquele dia que você ofereceu água sem precisar que pedissem. Do me avisa quando chegar, do abraço apertado, quando a pessoa fingia que tudo estava bem, da vez em que você percebeu um silêncio estranho e perguntou, o que que aconteceu? Em vez de ignorar. E, com certeza, a coisa mais bonita sobre gentileza é isso. Você nem se dá conta da importância e do alcance que ela tem. Às vezes, um gesto pequeno seu salva o dia de alguém, salva a semana, salva a vida. Pare e busque em você mesma. E com certeza você vai se lembrar de como foi importante uma gentileza que você recebeu de alguém no momento que, sem saber, era tudo que você precisava. E lembre-se, ser gentil não lhe custa nada e vale muito. Então, pessoal, vamos ser gentil, pelo menos uma vez por dia. Obrigada por estarem conosco. E até a próxima. 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
1: 17 para as 11 com 18 graus. 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Faltando 16 para as 11, agora hora de...
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3: Se você está em busca de emprego, o Cine de Marau possui vagas na indústria metalúrgica para alimentador de linha de produção, traçador, operador de máquina serra, motorista, operador de muck, montador externo, operador de ponte rolante e jateador. Na indústria frigorífica, para auxiliar de linha de produção, magarefe, inspetor de qualidade, serviços gerais, cozinheiro e auxiliar de cozinha. No comércio, para vendedor externo, e em supermercados, para operador de caixa, fiscal de caixa e repositor. Na indústria em geral, as vagas são para auxiliar de pintura, preparador de pintura, operador de máquina, auxiliar de costura, auxiliar de rotomoldagem e trabalhador para laticínios. Em serviços, as vagas são para motorista categoria D, eletricista auxiliar de manutenção, auxiliar mecânico de manutenção, auxiliar de cozinha para restaurante, assistente de responsabilidade social, auxiliar de serviços patrimoniais para portaria, auxiliar administrativo casal para trabalhar na avicultura, vigilante, analista financeiro, coordenador de equipe na coleta de sucata, técnico de enfermagem, cozinheira, auxiliar de carga e descarga, pedreiro e servente de obras. Lembrando que para se candidatar às vagas, você deve ir até o Cine com seu documento pessoal, fazer o seu cadastro e será encaminhado para as entrevistas. Júlia Berghetti Xavier para a tua Rádio Alvorada.
1: Obrigado, Júlia, pelas informações. Faltando 14 para as 11, 18 graus.
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1: De volta no Temática, Luiz Carlos.
4: Da Unidade Móvel, assunto agora cultura. Estamos vivendo a festa italiana de Marau. Eu vou conversar com o Paulo Dalpaz, que é o secretário da Cultura, Turismo e Eventos, até porque ainda agora pela manhã está prevista a chegada do cônsul geral da Itália a Marau, e aqui ele fará uma visita e também vai receber uma medalha de mérito cultural. Paulo, nos fale sobre esse evento hoje.
5: Bom dia aos ouvintes, né? Você também, Luiz. Hoje, então, nós recebemos aí, ao meio-dia, né, o cônsul da Itália do Rio Grande do Sul. Ele está se despedindo do Rio Grande do Sul e nós vamos entregar hoje para ele, né, a medalha de mérito cultural, até por todas as atividades, tudo que ele nos acolheu, nos representou nesse tempo que ele esteve né, na frente do cônsul aqui no Rio Grande do Sul. Uhum. Então, para lembrar toda a questão da cultura italiana, né, da valorização das nossas conquistas, então a gente está entregando no jantar, né, no almoço lá na Casa Câmara, então, com alguns convidados, né, a medalha de mérito cultural ao cônsul.
4: É uma demonstração de gratidão a ele, que colaborou muito, né, com esse entrelaçamento, essa conexão entre Brasil e Itália, particularmente Marau, com a cidade irmã lá no continente europeu. Isso. Paulo, ainda quem quiser participar pode? Do almoço?
5: Os ingressos devem estar já finalizados, né, Luiz? Então a gente já tem fechado lá os grupos já que vai para o almoço. Até porque é um local com determinado número de...
4: Cardápio limitado.
5: Cara, exatamente isso, né? Então a gente já está com o grupo completo, né? Então vai ser uma cerimônia bem rápida também, até porque ele está se deslocando para Passo Fundo, que eles têm um evento também hoje à tarde, né? Então vai ser mais uma questão hoje que você falou, né? De gratidão, né? Pelo que ele colaborou e o que ele colabora com a questão da cultura italiana, do desenvolvimento também econômico, né? Nesse setor tão importante que é essa cooperação entre Brasil e Itália.
4: Paulo, para encerrar, só para lembrar, amanhã pode-se dizer e se considerar que é a abertura oficial dos festejos italianos de Marau com o Filó de Gramadinho.
5: O tradicional Filó do Gramadinho, né? A cantoria também, que começa às 17 horas, né? E depois o grande Filó, o grande evento, dizendo também o cardápio, acrescentou a sopa de capelete junto. Então, é um grande dia, né? A abertura da festa italiana. Então, um evento que busca lá hoje é a gastronomia, mas também a cultura, né? Bem forte da questão da cantoria italiana.
4: É, os ingressos, tudo fica por conta da comunidade lá de Gramadinho e os organizadores.
5: Isso, vem também alguns locais da cidade, né? Eu não saberia dizer agora quais os locais, né, Aline? Só para me ajudar aqui, a Aline.
4: Vamos aproveitar aí a presença da Aline, até me desloco aí com a coordenadora de cultura. Como é que está a venda de ingressos para o Filó de Gramadinho, Aline?
6: O pessoal tá com a procura tradicional de sempre, né? Esse ano, então, como o secretário muito bem falou, nós temos o acréscimo, né? Um atrativo a mais, que é a sopa de capelete, junto com toda a comida do próprio Filó, né? O brodo, pão caseiro, grostoli, né? Então, o pessoal tá buscando ingresso, sim. O valor do ingresso está R$70. Depois, temos a animação também com o acordeonista Thiago Wagner. Então, são muitos atrativos. A cantoria italiana com 10 grupos de cantores, né? Tradicional da cantoria italiana. E depois o Filó. Os ingressos ainda o pessoal encontra no mercado Passa Lá, na Dalla Gasperina e também no mercado Crespi.
4: Está bem, obrigado, Aline. Voltando então, retornando agora ao secretário Paulo Dalpaz, apenas lembrando aí, porque em anos anteriores havia só o brodo, né? Que o brodo consiste do brodo com queijo, com carne lessa, mas além do brodo e a carne lessa, a carne cozida, nós temos a sopa de capelete. Paulo, para encerrar.
5: Não, reafirmando o convite, né? Então, para amanhã, início da festa italiana, do tradicional encontro lá no Gramadinho do Filó, cantoria. E daí, durante toda a semana, né? Também semana que vem, iniciamos cafés, o Café Colonial também no CTG, né? Então, tem todo um evento a partir de amanhã, né? Que vai envolver todo o mês de junho e também alguns dias do mês de julho.
4: Aqui da Secretaria de Cultura, Turismo e Eventos, repórter Luiz Carlos para a programação da emissora. Falamos sempre em nome de Triunfante, Zafari e Marau Norte e Sul.
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1: 9 para as 11, Marau, temperatura de 18 graus. No Temática, colega Eduardo tem mais informações para a gente.
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1: Valeu, Dudu, pelas informações. 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Agora 5 para as 11, Marau temperatura em 18 graus. Mais uma vez, o Temática destaca e reforça aqui o Disque Denúncia quando o assunto é maus tratos aos animais, que infelizmente ainda permanece, prevalece e aumenta, infelizmente. O Disque Denúncia Maus Tratos aos Animais de Marau é pelo 996-93-5397. Disque Denúncia Maus Tratos aos Animais de Marau pelo 996-93-5397.

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5: 11 horas. 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Em crise hídrica recorrente, o município de Bagé, na região da Campanha do Estado, vai ampliar para 16 horas diárias o racionamento de água no município. A restrição no abastecimento começa a valer a partir da próxima segunda-feira. O setor 1 da cidade será abastecido das 4 horas da manhã ao meio-dia, enquanto o setor 2 vai receber água das 4 horas da tarde à meia-noite. De acordo com o município, o racionamento ocorre devido à escassez de chuvas e consequente queda crítica dos níveis das barragens que abastecem a cidade. O técnico Carlo Ancelotti afirmou que Neymar está evoluindo na recuperação da lesão na panturrilha. Segundo a CBF, o atacante fará uma ressonância magnética na próxima segunda-feira. Caso o resultado do exame seja positivo, o treinador diz que conta com o jogador para os treinos da seleção na próxima semana. Neymar não vai viajar para o amistoso do Brasil contra o Egito, que será neste sábado, em jogo que marca o último teste antes da estreia para a Copa do Mundo. Não coloque limites em seus sonhos, coloque fé. 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O primeiro-ministro libanês Nawaf Salam acusou o Irã de tratar o Líbano como uma moeda de troca em suas negociações com os Estados Unidos nesta sexta-feira. O Líbano voltou a sofrer ataques aéreos de Israel desde o começo de março, quando o grupo extremista Hezbollah lançou mísseis contra o território israelense em retaliação ao começo da guerra no Irã, país que é seu aliado. Na noite desta quinta, inclusive, o regime iraniano reafirmou seu apoio ao seu aliado libanês e exigiu que Israel se retire do sul do Líbano. 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
1: 11 horas e 4 minutos, Marau temperatura em 18 graus. Falecimento. A funerária marauense, juntamente com o filho Hermes, nora Rita, netos Patrícia e Ricardo, participam do falecimento de Isa Maria Sargin Chiodelli, ocorrido ontem aos 99 anos. O corpo está sendo velado na Capela Mortuária Municipal de Vila Maria. Celebração de despedida acontece hoje às 2 horas da tarde e em seguida sepultamento no cemitério da comunidade São Caetano, Santo Antônio do Palma. Comunicamos o falecimento de Isa Maria Sargin Chiodelli, ocorrido ontem aos 99 anos.
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1: 11 horas, 6 minutos, Marau temperatura, nesse momento, de 18 graus. Falecimento. A funerária marauense, juntamente com o filho Jovino, nora Edi, netos Marcelo, Thaís, bisneta Cecília, participam do falecimento de Matilde Daniele Buffon, ocorrido ontem aos 95 anos. O corpo está sendo velado no Centro Catequético em Vila Maria. Celebração de despedida acontece hoje às 4 horas da tarde e, em seguida, sepultamento no cemitério da comunidade Linha 19, São João Vila Maria. Comunicamos o falecimento de Matilde Daniele Buffon, ocorrido ontem aos 95 anos.
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1: 11 horas, 8 minutos, 18 graus. Falecimento. A filha Loridane, o genro Artêmio, as netas Luana e Poliana participam do falecimento de Matilde Daniele Buffon, ocorrido ontem aos 95 anos. 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Comunicamos o falecimento de Matilde Daniele Buffon, ocorrido ontem aos 95 anos.
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1: José Maculã.
2: Temática, temática, tua rádio Alvorada em clima de Copa. Supermanhã de sexta-feira, supermanhã de sexta-feira com você em clima de fim de semana, sexta-feira já no dia 5 de junho, hoje celebrando uma data muito especial e que serve também de muita reflexão para nós todos, Brasil e o mundo. Hoje em destaque é o Dia Mundial do Meio Ambiente, criado pela ONU lá em 1972, tendo como principal objetivo promover a conscientização global e incentivar ações de proteção e preservação dos recursos naturais do planeta. E a pergunta que se faz hoje é a seguinte: qual seria hoje a principal preocupação em relação ao nosso meio ambiente? Qual seria a questão que se faz hoje em relação ao nosso meio ambiente? Qual seria hoje a principal preocupação em relação ao nosso meio ambiente? A mudança climática é a principal preocupação ambiental atual. A mudança climática é a principal preocupação ambiental atual. Por quê? Impulsiona pela emoção, impulsionada pela emissão de gases de efeito estufa. Ela tem provocado aí eventos extremos frequentes, como secas severas e inundações que afetam diretamente o Brasil. Impulsionada pela emissão de gases de efeito estufa, ela tem provocado aí eventos extremos frequentes, como secas severas, inundações que afetam diretamente o Brasil. Outros riscos críticos incluem o desmatamento, a perda de biodiversidade e a poluição, infelizmente. A torcida tremer, nosso Brasil é festa. 11:13, Marau 18 graus com os amigos da Bevel. 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Marau, temperatura em 19 graus, que informa a temperatura aqui no Temática, meus amigos da Cressol. 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Outras informações também, consulte suas redes sociais. 10h15, Marau temperatura em 19 graus. No temática aqui, a informação não para, é agilidade por aqui.
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1: E nós iniciamos com as cotações dos grãos comercializados em sacas de 60 quilos. A soja, R$ 112,00. O milho, R$ 58,00. E o trigo, R$ 68,00. Demais produtos: boi gordo, R$ 12,50 ao quilo vivo. Vaca gorda, R$ 10,50 ao quilo vivo. Suíno tipo carne, no preço integração, R$ 5,70 ao quilo vivo. Suíno tipo carne, no preço particular, R$ 5,57 ao quilo vivo. E o leite padrão, de acordo com a Emater, comercializado na região, com o menor preço referência, em R$ 2,20 ao litro. Ana Lúcia Jacomini para a tua rádio.
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2: 11h19, Marau temperatura em 19 graus. Falecimento. 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Comunicamos o falecimento de Isa Maria Sagin, que o dele ocorrido ontem aos 99 anos.
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2: 11 horas e 21 minutos, Marau, temperatura em 19 graus. Falecimento. A Funerária Marauense, juntamente com a comunidade de São João, linha 19, participam do falecimento de Matilde Daniele Buffon, mãe dos sócios Ademir Jovelino Enerida, ocorrido ontem aos 95 anos. O corpo está sendo velado no Centro Catequético em Vila Maria. Celebração de despedida acontece hoje às 4 horas da tarde, em seguida sepultamento no cemitério da comunidade, linha 19, São João, Vila Maria. Comunicamos o falecimento de Matilde Daniele Buffon, ocorrido ontem aos 95 anos.
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1: Muito bem, 11 horas e 23 minutos, 11h23, Marau, temperatura em 19 graus, sempre com muita gratidão por você estar com a gente a cada dia, a cada semana, a cada mês, a cada ano, e em vários horários aqui da tua Rádio Alvorada. Nossa gratidão, realmente. Eu chamo ela de volta para falar aqui do fim de semana.
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2: Olá, meus amigos e caros ouvintes. Nesta sexta-feira, seguimos com a presença do sol, mas com variação de nebulosidade por todo o estado do Rio Grande do Sul. Hoje as nuvens aumentam um pouquinho, mas ainda para a parte mais sul e leste do estado. Aqui na nossa região, vamos ter um dia, então, com a presença do sol, com variação de nuvens e temperaturas amenas, como vem sendo observado ao longo da semana. As máximas previstas devem ficar entre 22 e 23 graus por aqui ao longo desta tarde. E o final de semana será assim. No sábado ainda com essa variação de nebulosidade, mas ainda um tempo um pouco mais firme predominando por aqui. Temperaturas pela manhã entre 12 e 13 graus e à tarde máximas na faixa dos 22, 23 graus. Agora, no domingo sim. No domingo as instabilidades que vão estar mais concentradas no sábado nas áreas do sul e do leste começam a se deslocar pelo estado. Então, ao longo da tarde de domingo já podemos ter uma maior variação de nebulosidade por aqui e eventualmente algum chuvisco isolado. As temperaturas cedem um pouquinho, mínimas entre 12 e 13 graus e máximas na faixa de 20 a 21 graus. Com a previsão do tempo, Kátia Valente.
1: Valeu, Kátia, obrigado e bom fim de semana para

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1: Agora 28 para o meio-dia, 28 para o meio-dia, Marau temperatura em 19 graus. 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
1: Em Marau, temperatura de 20 graus. Falecimento. A filha Loridane, o genro Artêmio, as netas Luana e Poliana participam do falecimento de Matilde Daniele Buffon, ocorrido ontem aos 95 anos. O corpo está sendo velado no Centro Catequético em Vila Maria. Celebração de despedida acontece hoje às 4 horas da tarde, em seguida sepultamento no cemitério da comunidade Linha 19, São João, Vila Maria. Comunicamos o falecimento de Matilde Daniele Buffon, ocorrido ontem aos 95 anos.
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1: Agora 24 para o meio-dia, Amaral 20 graus, falecimento. A funerária amaralense, juntamente com o filho Ademir, nora Nelita, netos Marcelo, Thaís, bisneta Cecília, participam do falecimento de Matilde Daniele Buffon, ocorrido ontem aos 95 anos. O corpo está sendo velado no Centro Catequético em Vila Maria. Celebração de despedida acontece hoje às 4 horas da tarde, em seguida, sepultamento no cemitério da comunidade Linha 19, São João, Vila Maria. Comunicamos o falecimento de Matilde Daniele Buffon, ocorrido ontem aos 95 anos.

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2: Agora 22 para o meio-dia, 22 para o meio-dia, temperatura em 20 graus. 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
2: 18 para o meio-dia, 18 para o meio-dia, Marau, temperatura de 20 graus. 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
2: 17 para o meio-dia com 20 graus. Falecimento. A comunidade Cristo Rei Santo Antônio do Palma participa do falecimento de Isa Maria Sagin Chiodelli, mãe do associado José Chiodelli, ocorrido ontem aos 99 anos. O corpo está sendo velado na Capela Mortuária Municipal de Vila Maria. 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Comunicamos o falecimento de Isa Maria Sagin Chiodelli, ocorrido ontem aos 99 anos. Celebração de despedida acontece hoje às 14h30 e em seguida sepultamento no cemitério na comunidade de São Caetano, Santo Antônio do Palma.
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2: Faltando 13 para o meio-dia, temperatura de 19 graus. A Vitec convida dia 14 de junho, festa em honra a Santo Antônio, comunidade Três Passos Marau, da de dançantes com Matheus Taborda e Dirley. Hora de
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2: 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Estamos chegando de mansinho por aqui. Tudo bom?
18: Bom dia.
2: Tudo bueno, tranquilo aí?
18: Paz e bem.
2: Paz e bem,
18: tranquilo, santa alegria.
2: Tem uma perguntinha para ti aqui.
18: É? Qual é?
2: Para a gente aquecer o fim de semana aí. Ah. Qual a diferença entre o cachorro e o diamante?
18: Fim de semana, de novo, tô no meio do povo, na maior curtição.
2: Mas daí tu não sabe a primeira, ó, tu não sabe a primeira, tem a segunda aqui, ó. Ah. O que é o que é? O gafanhoto traz na frente e a pulga traz atrás. O gafanhoto traz na frente e a pulga traz atrás.
18: As antenas.
2: E a terceira pra você, ó, o que é o que é? Pode ser de ferro. Ah. Pode ser de gelo, pode ser de chocolate ou de água. Essa aqui tá fácil, né? Essa é fácil.
18: De ferro?
2: Pode ser de ferro, pode ser de gelo.
18: De gelo?
2: Pode ser de chocolate ou de água. Isso aqui é fácil demais.
18: Fácil?
2: Uhum.
18: Então depois tu responde.
2: Né? Eu tenho certeza, né? De chocolate tu sabe o que que é.
18: Uhum. Tá bom. Ai, ai, então.
2: Tu tá chique, hein?
18: É por quê?
2: Tu tá chique, famoso.
18: Por quê?
2: Entrevistas via rede social, via TV, via.
18: RBS.
2: Bárbara.
18: Televisão.
2: Nossa, mãe, tu tá famoso, cara.
18: Tu imagina.
2: Tu tá famoso.
18: Não, não, eu não, Marau. Marau, porque tu tá.
2: Mas tu tá no Marau.
18: Sim, mas daí a gente torna Marau famoso.
2: Sabe que o pessoal agora comenta. No Marau.
18: No Marau.
2: No Marau.
18: Famoso por causa das coisas boas. Então, horário nobre, do Frei Gabriel que disse, né? Horário nobre, 2 minutos e meio, horário nobre, no Jornal do Almoço, aparecer Marau, né? Os tapetes
2: de Marau. É que nem o nobre daqui, né?
18: 2 minutos e meio no Jornal do Almoço, isso é um... Imagina nós aqui, 10 minutos para 60 municípios, isso aqui é uma nobreza total.
2: Não, mas que bom, né? Que Marau tenha muito mais coisas boas para se falar do que
18: exatamente.
2: Coisas negativas. De negatividade estamos cheios, né?
18: Exatamente.
2: Pelo amor de Deus.
18: Ali está a moça que me entrevistou. Nós estamos agora ao vivo aqui na RBS, né?
2: Uhum.
18: Ali, ó.
2: A gente acompanha aqui. RBS, Globo, CNN.
18: CNN, agora estamos ali. Esta esteve ontem a manhã inteira em Marau. Uhum. Esteve aí, né?
2: Beleza.
18: Que tu, maravilha, né?
2: Tu ficou sério pra ela?
18: Hã?
2: Tu ficou
18: sim,
2: sério?
18: Seríssimo. É. Não dava pra dar risada. Ai, ai. Muito bem, então, o padre na homilia do domingo, ele diz, irmãos, hoje vamos falar sobre os mentirosos.
2: Mentirosos.
18: Vamos falar sobre os mentirosos. Quantos de vocês lembram o que diz o capítulo 32 de São Lucas? Quem lembra, levanta a mão. Do domingo passado, metade da igreja levantou a mão. O padre sorri. Exatamente isso que eu me refiro. O Evangelho de São Lucas só tem 24 capítulos.
19: É pro Maculã que vai na missa desatento aí.
18: Tranquilo aí?
19: Tranquilo, graças a Deus.
18: Aqui também, sabe que... Então, um comentário sobre o dia de ontem. A maravilha do dia de ontem. Uma pena que, como disse o Frei Laércio, depois na reflexão e o vento levou, né? Uhum. Mas alguns tapetes, o vento, de fato, até o vento persistiu até 1:30, 2 horas da tarde.
19: Tu percebeu que todo o Corpus Christi tem vento?
18: Mas não tanto como esse último.
19: É ontem exagerou, né?
18: Ontem estava exagerado, mas assim, alguns grupos que fizeram depois tristes, eu disse, não, vale, o que vale é a intenção. Cada obra de arte que o pessoal fez e tirou foto, que depois o vento estragou, mas enfim, acho que essa obra de arte aí, tu percebe a grandeza daquelas pessoas que estavam ali, na sua simplicidade. Até eu escrevi um texto hoje de manhã para colocar no conselho pastoral, que onde está todas as comunidades, dessa grandeza, na simplicidade das poucas pessoas que a comunidade tem e da grandeza através da simplicidade demonstradas ali nesse espaço ontem, e bem preparado, bem organizado. Uma coisa, o Frei Gabriel também, hoje de manhã ele disse, falando com o Dr. Paulo Mosqueta, tem razão. Talvez o ano que vem tentar conseguir onde é de serragem um pouquinho mais grosso de serragem, até porque onde era um pouco mais grosso de serragem, o vento não tinha tanta força de retirar como aqueles mais fininhos de serragem, enfim, né? Mas tão de parabéns às nossas comunidades pastorais, movimentos, famílias, comércio, que confeccionou o seu tapete muito, muito lindo. Eu vou te dizer que passaram aproximadamente aí entre os que estavam fazendo, que foram mais de 1.000 pessoas de manhã, os que participaram da missa, que foram mais de 5.000 pessoas na missa às 3 horas da tarde. E todos os que ficaram passando, fazendo a visitação, maravilhosamente bem. Teve aí também, de manhã teve o meu irmão, minha cunhada, tiveram aí, de tarde para a missa veio aquele casal, o Felipe e a Natana, que é o promotor de Passo Fundo, vieram também aí para a missa e ver os tapetes. Eles acharam magnífico, mesmo que o vento já tinha levado alguns, acharam maravilhoso, até porque eles disseram lá em Passo Fundo, a gente não tem isso dali lá, né? Então, é maravilhoso. E as pessoas que vieram de fora, que eu tive a oportunidade de ver, assim como eles, que vieram de Passo Fundo, e outras pessoas de outras cidades que estavam ali, também encantados com a beleza daquilo que foi colocado ali. Então, parabéns, mais uma vez, enaltecer as mãos de todos os que estavam ali organizando e preparando os tapetes de Corpus Christi ontem aí em torno da Praça Doutor Eupídio Fialho. Então, aguardamos para o ano que vem, novamente, mais uma etapa aí dos tapetes de Corpus Christi. Muito bem. Hoje, quinta-feira, dia de São Bonifácio. Dia de São Bonifácio. Este é galo, né, Macula? Dia de São Bonifácio. O Evangelho é de Marcos, no capítulo 12, versículos 35 a 37. Tomando a palavra, Jesus ensinava no templo. Como é que os doutores da lei dizem que o Messias é filho de Davi? O próprio Davi disse, movido pelo Espírito Santo, o Senhor disse ao meu Senhor, sente-se à minha direita até que eu coloque seus inimigos debaixo de seus pés. O próprio Davi o chama de Senhor. Então, como pode ele ser seu filho? E numerosa multidão o escutava com prazer. Palavra da salvação. Glória a vós, Senhor. Jesus cita aqui uma passagem lá do Salmo 110, que é um cântico atribuído ao rei Davi. Sente-se à minha direita até que eu faça dos teus inimigos um suporte para os seus pés. O livro do Samuel nos recorda que nas suas últimas palavras Davi afirmou: o Espírito do Senhor falou através de mim e sua palavra está em minha língua. Tudo isso para confirmar que Davi foi escolhido por Deus e ungido para realizar uma missão específica, liderando o povo do Senhor, mas não é um ser divino, não é o Messias e nem mesmo o Filho de Deus. O único Filho encarnado é Jesus, que, como sabemos pelos evangelhos, da infância era descendente de Davi, porém, por ser Filho de Deus, se torna servo de Davi. Uma relação complexa que será compreendida apenas à luz da ressurreição. O messianismo de Jesus, portanto, não é um messianismo político, mas um messianismo existencial, libertando a própria natureza humana do domínio do pecado e não simplesmente o povo do domínio romano. O messianismo de Jesus é para libertar a natureza humana do domínio do pecado. Aquilo que o Papa Leão refletiu há uns 20 dias atrás, quando ele disse: a Igreja de Jesus Cristo não foi criada para agradar ninguém. A Igreja de Jesus Cristo foi criada para salvar pessoas. Essa é a missão da Igreja, salvar pessoas. Hoje, sexta-feira, nossa programação, 16 horas, Missa da Saúde na Igreja Matriz, missa dedicada ao Sagrado Coração de Jesus, primeira sexta-feira do mês. E à noite, 19 horas, Nossa Senhora Consoladora Vila Bela e São José Operário. No sábado, 14 horas, São Marcos Aranjeira, Veado Pardo e Nossa Senhora do Carmo, 15 horas, Vista Alegre e 18 horas, Matriz e Portal do Sol. E às 19 horas, Santa Bárbara, Borges e São Cristóvão. No domingo, 8 horas da manhã, Matriz, 9 horas, Santa Rita e Sagrado Coração de Jesus. E 10h30, duas grandes festas. Festas em honra a Santo Antônio, comunidade dos Triquês, e festa em honra a São João, comunidade do Barroso. 10h30, missa, meio-dia, churrasco, e depois as festividades continuam na comunidade. E à noite, 19 horas, São Roque, Bom Pastor e na Matriz. Maculã hoje está chegando já em nossa comunidade, em nossa fraternidade, o Frei Sidmar Prece. Frei Sidmar chega hoje, permanece todo o mês de junho, porque dia 20 agora nós teremos aqui na Igreja Matriz a ordenação sacerdotal. Frei Sidmar é natural aqui de Marau, esteve morando conosco um tempo, agora está morando em Garibaldi, trabalhando na paróquia de Garibaldi. Hoje ele vem para cá e vai começar a passar nas comunidades fazendo o convite para o dia 20, a sua ordenação sacerdotal. 18 horas no dia 20 tem a missa de ordenação na Igreja Matriz e logo em seguida tem jantar no salão paroquial. O pessoal, ele vai passando, vai fazendo o convite, e depois o pessoal que quiser aderir com ele para a janta também vai tendo informações aí para esse momento festivo da ordenação sacerdotal do Frei Sidmar Prece. Próximo sábado, dia 13 de junho, dia de Santo Antônio, às 18 horas tem a missa solene de Santo Antônio na Igreja Matriz e logo em seguida, aqui no Salão Paroquial, tem a pastelada de Santo Antônio. R$ 35,00 o ingresso, tem pastel de carne, pastel de presunto e queijo, pastel de chocolate branco e chocolate preto. E após o jantar, após a pastelada, tem baile com Fábio Martelo e banda. Também, quem quer levar para casa, R$ 35,00 dá direito a 6 pastel, pode ser retirado também aí a partir das 18 horas. Ingressos da pastelada na Secretaria Paroquial ou com os festeiros. Nossas paróquias vizinhas, Vila Maria, para amanhã, no sábado, 14 horas, Santo Inácio, 15h15, Caravaggio, linha 21, e 19 horas, na Matriz de Vila Maria, e domingo, 9 horas, Matriz de Vila Maria, e 10h30, missa e festa em Ponta Grossa. Paróquia Santo Antônio do Palma e Santo Antônio de Gentil, para sábado, 14 horas, Nossa Senhora Pompeia Palma, 15h30, Sagrada Família Palma, e 18 horas, na Matriz do Palma, dedicada ao Sagrado Coração de Jesus. E também, amanhã, no sábado, tem jantar bingo com sopa de capelete no Salão Paroquial do Palma, promovido pela paróquia. No domingo, 9 horas, missa na Matriz de Gentil, em honra ao Sagrado Coração de Jesus, e 10h45, missa e festa do padroeiro Santo Antônio Guaraim Palma. Santo Antônio de Camargo, para amanhã, sábado, 14 horas, missa em São Vítor, com peregrinação de Santo Antônio, 14 horas também Santa Bárbara e 18 horas na Matriz. E no domingo, 9 horas na Matriz e 9h30 em São Pedro. Tem alguma resposta aí daquelas tuas perguntas, questionamentos aí?
19: Tenho. Quer saber a primeira aqui?
18: Diga a primeira.
19: Qual a diferença entre o cachorro e o diamante?
18: O cachorro e o diamante.
19: Tem uns quilate.
18: Uns quilate.
19: Tem uns quilate.
18: E nenhum que é a cua.
19: Quilate do diamante e quilate do cachorro. Do cachorro. Né? O gafanhoto traz na frente e a pulga traz atrás. A sílaba gá.
18: Gá.
19: Gafanhoto e pulga. A sílaba. Captou? E a última aqui, ó. Pode ser de ferro, de gelo, de chocolate ou de água. A barra.
18: De chocolate é melhor.
19: A barra?
18: A barra.
19: A barrinha de chocolate é bom, né?
18: É melhor.
19: É melhor.
18: Esse é que for aquele, como é que é? O batom? O batom. De chocolate.
19: Né? Sabe o que é bom, né?
18: É bom, é bom. Vamos almoçar?
19: Tá, vamos.
18: Hoje é sexta-feira, traga mais cerveja. Bom almoço pra ti também.
19: Pra ti também.
18: Paz e bem, e santa alegria.
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24: Paz e bem, meu irmão, paz e bem.
25: Estimados irmãos e irmãs, é meio-dia. E juntos vamos invocar a bênção de Deus sobre nós, o nosso alimento e os nossos trabalhos. Meu bom Deus, neste horário de meio-dia te apresento, nesta oração, todos os doentes que rogam pela sua misericórdia diariamente. Tu conheces e sabes de suas dores. Estás presente em cada súplica e choro de dor. Senhor, socorre e cura essas pessoas de suas enfermidades, especialmente hoje, nesta sexta-feira, onde rezamos pela saúde de todos. Senhor, livre-nos de todo mal que possa estar dirigido a cada um de nós, ainda que seja por milagre. Sei, Senhor, que vai me atender, porque me amas e me escutas amorosamente. Te agradeço, meu Deus e meu Pai, e embora às vezes esteja com a alma inquieta, te suplico, dai-me o poder de aceitar acima de tudo que se cumpra em mim a tua vontade e não a minha. Peço-te a bênção para que eu continue contemplando as luzes da Trindade que iluminam os caminhos com infinita caridade. Pai nosso que estás no céu, santificado seja o vosso nome. Venha a nós o vosso reino. Seja feita a vossa vontade, assim na terra como no céu. O pão nosso de cada dia nos dai hoje. Perdoai as nossas ofensas, assim como nós perdoamos a quem nos tem ofendido. E não nos deixeis cair em tentação, mas livrai-nos do mal. Amém. E por intercessão de Nossa Senhora, os santos e santas de nossas comunidades, que os anjos de Deus estejam à nossa frente para nos guiar, ao nosso lado para nos acompanhar, atrás de nós para nos proteger, acima de nós para nos iluminar e dentro dos nossos corações para abençoar. A bênção de Deus Todo-Poderoso, sobre todos os ouvintes e sobre o nosso alimento, em nome do Pai, do Filho e do Espírito Santo. Amém. Um bom almoço, um bom dia, paz e bem e santa alegria.
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0: amigos, boa tarde. Está no ar mais um programa com o patrocínio da Agropecuária Irmãos Roá, Oral Unique, Aliança Variza, Sebem Indústria e Comércio de Cereais, TRR Tradição e Gambato Ford. Hoje é sexta-feira, 5 de junho de 2026.
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0: Vamos saber como vai se comportar o tempo. As informações com a meteorologista Cássia Valente.
2: Olá, meus amigos e caros ouvintes. Nesta sexta-feira, seguimos com a presença do sol, mas com variação de nebulosidade por todo o estado do Rio Grande do Sul. Hoje as nuvens aumentam um pouquinho, mas ainda para a parte mais sul e leste do estado. Aqui na nossa região, vamos ter um dia, então, com a presença do sol, com variação de nuvens e temperaturas amenas, como vem sendo observado ao longo da semana. As máximas previstas devem ficar entre 22 e 23 graus por aqui ao longo desta tarde. E o final de semana será assim. No sábado, ainda com essa variação de nebulosidade, mas ainda um tempo um pouco mais firme predominando por aqui. Temperaturas pela manhã entre 12 e 13 graus e à tarde máximas na faixa dos 22, 23 graus. Agora, no domingo, sim. No domingo, as instabilidades que vão estar mais concentradas no sábado nas áreas do sul e do leste começa a se deslocar pelo estado. Então, ao longo da tarde de domingo já podemos ter uma maior variação de nebulosidade por aqui e eventualmente algum chuvisco isolado. As temperaturas cedem um pouquinho, mínimas entre 12 e 13 graus e máximas na faixa de 20 a 21 graus. Com a previsão do tempo, Kátia Valente.
0: Muito obrigado, Kátia.
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0: E hoje aqui no programa, para a nossa satisfação, ao vivo, o nosso vice-prefeito, Vilmo Zanquim. O objetivo principal é para falar sobre recursos que estão retornando ao Amaral, recursos oriundos do estado para a construção ou troca de pontes e madeiras por pontes mais melhoradas para satisfazer as necessidades, principalmente dos moradores do nosso interior. Boa tarde, vice-prefeito.
3: Olá, Luiz Carlos, amigos da tua Rádio Alvorada, uma satisfação muito grande estarmos de volta falando aos ouvintes e principalmente aos nossos agricultores que acompanham este programa aí há muito tempo.
0: E aí, recursos satisfatórios, suficientes para as demandas que a prefeitura tem pela frente?
3: Com grande satisfação, Luiz Carlos. Nós, há um tempo atrás, tu te recorda, nós viemos aqui na emissora e falamos sobre o protocolo que nós fizemos junto ao governo do estado no programa Conexões, de 10 pontes de madeira, em substituí-las por pontes de concreto.
0: As serão de concreto, doravante.
3: Há exemplo que nós já executamos duas, uma que foi aqui na Cesteada, onde vai aqui pro Eduardo Marudim, quem passa aí pela estrada Via Laranjeira, olha à esquerda ali, vem a ponte, uma ponte 7 metros de largura, ela tem em torno de 6,40 metros, 6,60 metros de comprimento, com proteção lateral, com concreto armado, uma ponte que dá sustentabilidade aí ao trânsito pesado que passa nas nossas vias. A outra é aqui no Rio Tigre, quem vai passa pela Sucata Silvestre em direção aí à Gruta do Rio Marau, linha 25, foi uma que nós já executamos. Então essas 10, elas serão a estilo dessas. O mesmo projeto que foi executado aí, serão executadas nessas pontes.
0: Serão 10 pontes, vice-prefeito?
3: 10 pontes, Luiz Carlos. E nós, quando abriu-se essa possibilidade junto ao governo do estado, nós fomos buscar algumas que atenderiam. Nós temos inúmeras pontes, nós temos mais de quase 50 pontes de madeira no interior, mas essas 10, no nosso entender, no nosso modo de avaliar, juntamente com o setor de planejamento, enfim, nós vimos que elas são muito importantes para o escoamento da safra, para a interligação entre comunidades, entre vias, e eu acho que vem a atender aí ao anseio da comunidade. Elas atendem as mais variadas comunidades do interior e vem aí resolver um problema recorrente que nós temos praticamente a cada ano, a cada dois anos, trocar todas essas madeiras que elas estão ali. Então, eu acho que nós vamos resolver de uma vez por todas esses problemas que são diários essa busca por soluções para o nosso interior.
0: Sim, essas pontes que serão reformadas ou serão renovadas e transformadas em pontes de concreto, elas estão dando trânsito, são transitáveis agora?
3: Hoje elas são transitáveis, porém, Luiz Carlos, elas têm um tamanho mínimo. Hoje, por exemplo, nós temos muitas dificuldades em algumas delas. Elas têm praticamente 4,85 metros de largura, praticamente passa um veículo. Um veículo só, então nós vamos dar condições de que consiga passar dois veículos, consigam passar plantadeiras, consigam passar colheitadeiras, enfim, o maquinário que hoje em dia nós temos no interior, não somente aqui, mas praticamente em todo o Brasil, nós temos um maquinário de grande porte. E os nossos agricultores precisam se deslocar de uma propriedade para outra e acabam passando por essas pontes.
0: Vilmo, seria possível nominar as pontes que serão reformadas?
3: Eu sei delas de cor, Luiz Carlos, então, porque acompanhei pessoalmente, tirando fotos dos locais, enfim. Então, vamos iniciar aqui pela região do Santo Agostinho, ali para baixo do Fávero, para baixo da Capela, é a primeira ponte que vou nominar aqui. A segunda, você vem aqui do Gramadinho, sentido Cachoeirão, por dentro, a tal da Ponte Alta. Essa ponte, ela será feita, ela é uma das pontes mais largas. O rio é largo ali, o rio Marauzinho, então ela vai ser feita de concreto com a largura de 7 metros, com um comprimento um pouco maior. Aí depois nós viemos aqui para a região onde vai para Santo Antônio dos Pavã, descendo aí a Gede Zanin, no rio, na Sesteada. Então essa ponte ali será feita nova, de concreto, vamos levantar ela. Mais para baixo, no mesmo rio, tem a ponte do Rissardo, no Sesteada. E aí mais para baixo ainda nós temos a ponte ali onde tem o Guion, que é genro do Gabriel Tomasi. Então são três pontes ali no Arroio Sesteada. Essas três, todas elas serão feitas de concreto. Aí a gente parte lá pro Carreta Quebrada. No Carreta Quebrada, em direção à costa do Jacuí, uma importante ligação, essa ponte está lá, ela já foi feita há um bom tempo atrás de concreto, acabou cedendo uma parte, nós fomos lá, refizemos ela de madeira em cima, até que se faça essa nova ponte de concreto aí, em definitivo, com material mais moderno, com as vigas que suportam o transporte pesado. A gente vem aqui para a região do São João do Barroso, um acesso secundário, passando aí pelos Escorteganha, pelos Bordignon, ali perto dos Mânica. Tem ali uma ponte de madeira, que ela será feita de concreto. Nós vamos lá para a região de Santa Bárbara, para cima do Viado Pardo, lá em cima, passa a comunidade de Santa Bárbara, entra à direita ali, passa pelo seu Euclides Dalmoro, ali pelos Pessini. Ali tem também uma ponte que ela é de madeira. Ela não é tão grande, mas ela será feita de concreto. Uma outra que é uma ligação muito importante, ela liga o interior com a cidade, aqui atrás do Distrito Industrial, do Nova Alternativa, na Via Plácido Bernardi. Tem uma pontezinha de madeira ali no Arroio Gritador, que ela será feita de concreto. Então, e na sequência, futuramente, aí conforme vai as coisas, também a gente pode planejar aí a questão da pavimentação. Então, essas são as pontes que serão feitas de concreto. Hoje elas são de madeiras. Nós temos todo o portfólio lá de fotos dessas pontes, como elas são hoje, e o projeto, como elas ficarão no futuro, a exemplo dessas duas que eu citei antes, do Arroio Sesteada e do Arroio Tigre.
0: Um pequeno detalhe aí, o vice-prefeito não leu nada, ele estava somente de memória aí falando sobre as obras, né? Memória invejável, Vilmo. A respeito do governo, parceria com a prefeitura, com o executivo de Marau, 30% dos recursos será a contrapartida da prefeitura.
3: Nós fizemos os projetos dela, o montante que o governo era até R$1 milhão, com contrapartida de 30%. Nós fizemos todos esses projetos, eles deu em torno de R$1.365.000. Então, R$1 milhão vem do governo do estado, ele vem em no mínimo 3 parcelas. Nós agora apresentamos no dia 1º de junho toda a documentação, reforçamos documentação acerca do projeto, dos licenciamentos ambientais, tudo que é necessário para que essas pontes sejam feitas. O governo do estado ainda, creio que esse mês de junho, vai depositar a primeira parcela. Nós estamos já fazendo o estudo técnico preliminar e também o termo de referência para encaminhar para a licitação. Então, a empresa que ganhar, vai ganhar as 10 pontes num conjunto só, e depois a gente vai executá-las conforme cronograma e também conforme recursos que vêm do governo do estado e também contrapartida do município. Todas elas, eu creio que nós temos um ano para cumprir esse cronograma, os recursos possivelmente venham até o final do ano agora, depois a gente tem que fazer toda a prestação de contas desses investimentos, como elas ficaram, tudo que foi investido, enfim, fazer a prestação de contas do estado, porque esse ano troca o governo, encerra o governo do estado, então tem que ser cumprido, mas a prestação de contas pode ser a posteriori.
0: Vilmo, nós vamos ao intervalo comercial, já voltamos.
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2: Estamos de volta na Hora do Agricultor com as informações. Hoje o nosso convidado é o vice-prefeito Vilmo Zanquim, que também é secretário da Agricultura e Pecuária. No bloco anterior, falamos sobre o programa Conexões do Governo, que vai beneficiar 10 pontes aqui em Marau, transformando elas, dando mais segurança, obras em concreto armado aí, e isso tudo vai acontecer até o final do ano, conforme as colocações do vice-prefeito Vilmo. Vilmo, quero ouvi-lo também como secretário da Agricultura, Pecuária e Desenvolvimento Rural. Como é que está o quadro da agricultura, da pecuária, enfim, da área rural de Marau?
6: Luiz Carlos, a gente tem acompanhado ao longo dos últimos tempos todas essas dificuldades que os nossos agricultores têm tido em relação às intempéries. É seca, são 5, 6 safras praticamente frustradas. Nós, como gestão pública, decretamos situação de emergência, todo o estudo feito juntamente com a Emater, com o Conselho Agropecuário, porém não foi homologado esta situação de emergência no município em função das perdas não terem atingido o lado social dos nossos agricultores, fruto de trabalho aí de prevenção nos anos anteriores da questão da água. Não houve muita falta de água esse ano e o lado econômico não é avaliado pelos técnicos lá da Defesa Civil do Estado. Mas nós, com todas as nossas equipes, nós estamos dando suporte aos agricultores, mantendo, dando manutenção nas nossas estradas. Quem tem acompanhado são os próprios agricultores, podem responder aí, a abertura das vias. Nós contratamos uma máquina terceirizada para cortar as árvores na parte de cima, aquelas árvores que vêm para dentro da pista, está praticamente aí em todas as regiões do nosso interior. O pessoal tem visto isso. Nós temos feito abertura de vias com todos os nossos maquinários. A gente, aos poucos, vamos evoluindo. Eu acho que estamos num montante bom de trabalho. A gente reúne todas as equipes aí para organizar, para ver a região que a gente vai. A gente agradece a compreensão aqui dos nossos agricultores, que tem tido a compreensão de daqui a pouco puxar a cerca um pouquinho para dentro, para que haja uma condição da estrada melhor, para que todos utilizem, em função de maquinários, caminhões, enfim, que transportam a nossa produção, os nossos alunos, que se deslocam de uma propriedade para outra, e nós temos como dar essa condição aos nossos agricultores. E dentro das propriedades a gente tem atendido bastante, não é? Inúmeros pedidos vêm diariamente, dando suporte aí a quem é produtor de leite, produtor de frango, de suínos, para quem transporta a produção aí, tem sentido essa mudança.
2: Seria mais no sentido de acesso às propriedades rurais?
6: Acesso dentro das propriedades, nós com as nossas equipes temos atendido aí os pedidos, conforme a demanda que vem, a gente tem, juntamente com os nossos

0: subprefeitos, com o nosso diretor, a subprefeita de São Miguel, dado a atenção aí aos nossos agricultores. Eu creio que estamos no caminho certo de dar esta atenção a quem produz, a quem produz a matéria-prima em todas as áreas no interior do município.
1: Diria que a malha viária do interior, então, está em boas condições.
0: Alguns pontos de manutenção em função das chuvas, em função de algum momento aí, porque nós temos, isso é sabido aí pela comunidade, nós temos 1.200 quilômetros de estradas. Nós temos tido aí uma forma diferente de gerir essa questão da manutenção das nossas vias. Mais uma vez aqui agradecer aqueles agricultores que cedem o cascalho, cedem o material aí para que a gente possa fazer o cascalhamento das vias. Nós temos tido um entendimento diferente de que a gente regionaliza, por exemplo, quando se patrola, quando se coloca o cascalho, que a gente conseguimos conversar com a empresa deposita, a gente arruma um local, deposita a brita ou o pedrisco ali nesta região, num dos locais, e aí sim há uma celeridade, há um tempo mínimo para que esse material seja colocado nas estradas. Então, o pessoal pode perceber isso. Foi um dos avanços que a administração da Naura e do Vilmo fizeram nesse ano e meio aí que estamos à frente da administração.
1: Vilmo. E o que tem a dizer sobre os subprefeitos dos distritos Viado Pardo, São Miguel, Laranjeira?
0: É um desafio que a gente tem. Eu acho que é importante ressaltar que nós nos reunimos todos os dias 6:30 da manhã com eles. Uhum. E aí, conforme há necessidade, porque eles estão a campo todos os dias, conversando com os agricultores, andando nas estradas, e aí, conforme há necessidade que eles nos trazem, a gente em conjunto, juntamente com o nosso diretor, o Pilate, nós decidimos onde é que as máquinas vão, para onde elas vão trabalhar, se elas permanecem dando sequência. Nós temos aí alguns pontos ainda que precisam de uma atenção agora nos próximos dias, que nós estamos entrando num período de inverno,
1: sim,
0: períodos de chuvas, né?
1: Por falar em máquinas, em tempos passados aqui em uma das entrevistas no programa foi falado de que cada distrito teria uma patrola. Isso continua?
0: Praticamente nós temos isso, porém, como eu mencionei antes, nós decidimos essas ações em conjunto. Tem momentos que nós ficamos aqui na região, por exemplo, do distrito de São Miguel, São Francisco, aqui na região de São Caetano, nós ficamos com mais de uma máquina, com mais de um rolo, com mais de um caminhão, para dar suporte àquela região ali que necessitava desta atenção. Em alguns outros momentos, elas foram para outras localidades, lá para o distrito de Laranjeira, ou lá para o distrito de Viado Pardo.
1: Até porque, em certos momentos do ano, do mês, a máquina pode se tornar ociosa, né?
0: Isso, então a gente otimiza esses processos internos para que a gente possa dar esta atenção e principalmente dar condições de traficabilidade com as nossas vias em condições, principalmente naqueles períodos onde há um volume maior de chuvas, enfim, onde há dificuldades maior no deslocamento aí de quem necessita das nossas vias. Então, Luiz Carlos, nós estamos com importantes projetos, temos aí em fase de estudo também. À época nós pagávamos o transporte escolar para os universitários irem a Passo Fundo, irem para outros municípios estudarem. Agora nós estamos, está em estudo, e eu creio que nos próximos dias sairá do forno, o apoio ao jovem agricultor que mora lá no interior e vem fazer uma faculdade aqui em Marau. Nós temos duas faculdades aqui, então a gente vai retornar esse recurso para ajudar o jovem que quer permanecer no interior, dando sequência aí na propriedade, fazendo a sucessão rural e tendo uma formação superior. Então, eu acho que é o mínimo que nós, como gestores públicos, podemos fazer, é dar esse suporte aos nossos agricultores, os nossos produtores rurais.
1: Vilmo, foi um prazer tê-lo participando mais uma vez na Hora do Agricultor. Muito obrigado.
0: Luiz Carlos, eu queria só mencionar um fato aqui, de que além de tudo isso que eu falei aqui, nós estamos muito preocupados com a questão do asfalto no interior. Em função da força política que nós temos, da representação política, das mais variadas áreas e partidos, nós estamos asfaltando aqui a Via Laranjeira, Nós estamos com um projeto pronto para asfaltar via Nicolau Vergueiro. Na semana que a prefeita viajou para a Islândia, eu recebi aqui o prefeito de Nicolau Vergueiro e eu mencionei, prefeito Marcelo, nós não precisamos ter pai dessa obra. Nós precisamos usar todas as forças políticas que nós temos para que esta obra saia do papel. E ela está cada dia mais perto de sair. Vocês imaginem, agricultores, nós temos o asfalto a Nicolau Vergueiro, ligando aqui com a BR-285 até a BR-386, passando aí por Nicolau Vergueiro, indo aqui via Laranjeira, que está acontecendo agora no dia 11, a semana que vem, acontece aí a licitação de mais 5 quilômetros. Para quem conhece ali, vai passar da Coasa esse asfalto via Laranjeira. E nós fizemos muitos asfaltos no interior, aqui na Rota das Salamarias, aqui onde vai para o São José dos Lince, e vamos continuar investindo muito nesta área que, entendo o asfalto, dá mais qualidade de vida para os nossos agricultores e nós temos menos estradas de chão para fazer a manutenção. Então, eu acho que são importantes investimentos. A preocupação da gestão é justamente dar esse suporte aos nossos agricultores. Eu, Luiz Carlos, agradeço a oportunidade. Vocês perceberam, os agricultores perceberam toda essa transformação que aconteceu nesse um ano e meio que a Naura e o Vilmo, e eu insisti para que eu permanecesse como vice-prefeito de secretário de Agricultura e Pecuária, para justamente ter esse olhar da gestão para os nossos agricultores, os nossos produtores rurais. Agradeço a oportunidade, que Deus abençoe a todos. Tenhamos aí uma ótima sexta-feira, um ótimo final de semana.
1: Também nós agradecemos pela participação do vice-prefeito Vilmo Zanquim aqui na Hora do Agricultor.
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1: Agora as informações do mercado agrícola com a Ana Lúcia Jacomini.
3: E nós iniciamos com as cotações dos grãos comercializados em sacas de 60 quilos. A soja, R$ 112,00. O milho, R$ 58,00. E o trigo, R$ 68,00. Demais produtos: boi gordo, R$ 12,50 ao quilo vivo. Vaca gorda, R$ 10,50 ao quilo vivo. Suíno tipo carne, no preço integração, R$ 5,70 ao quilo vivo. Suíno tipo carne, no preço particular, R$ 5,57 ao quilo vivo. E o leite padrão, de acordo com a Emater, comercializado na região, com o menor preço referência, em R$ 2,20 ao litro. Ana Lúcia Jacomini para a tua rádio.
1: Muito obrigado, Ana.
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1: 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A Hora do Agricultor volta segunda-feira ao meio-dia. A todos, muito obrigado, boa tarde e um bom fim de semana.
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1: Oi, gente, boa tarde. Para todos, está no ar a partir de agora o No Ponto, servindo notícia para você nesta sexta-feira, dia 5 de junho de 2026. Pós-feriado, Dia Mundial do Meio Ambiente. Agora 15 para 1, 20 graus a temperatura. 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
1: Participação de luto. A Funerária Marauense, juntamente com a comunidade São João na linha 19, comunicam o falecimento de Matilde Daniele Buffon, mãe dos sócios Ademir, Jovelino e Inerida, ocorrido ontem aos 95 anos. O corpo está sendo velado no Centro Catequético de Vila Maria. A celebração de despedida será hoje às 4 horas da tarde e logo após o sepultamento no cemitério da comunidade da linha 19 São João, em Vila Maria. Comunicamos o falecimento de Matilde Daniele Buffon, ocorrido ontem, aos 95 anos.
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0: Agora 2-1. 20 graus temperatura no centro de Marau. 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
3: Hoje eu vou falar do efeito protetor da aveia. Desde que você passou a polvilhar aveia no seu mamão de todo dia, já sabe, né? Ela derruba as taxas de colesterol e previne doenças cardíacas. Agora, o que os cientistas não tinham certeza, até um estudo recente na Austrália, é de como isso acontece. Eu vou explicar. A fibra solúvel do cereal, chamada beta-glutana, altera a ação do bile, o fluido produzido pelo fígado, o que dificulta a absorção vinda da dieta. Para obter esse benefício, combine no mínimo 2 colheres de sopa de aveia por dia a uma alimentação saudável. E preste atenção, não vá muito além. O excesso pode arrastar nutrientes como a vitamina D.
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1: Uma hora, dois minutinhos, 21 graus, temperatura no centro de Marau, Casa do Colono, trazendo pra gente essa informação. 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
1: A segunda edição do nosso quadro que traz a temática da saúde para a pauta da programação. 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Quem está conosco hoje é a colega Júlia Berguete Xavier. Ela conversou com o doutor Henrique Perin, que é médico urologista. Um assunto interessante que chama atenção e que é bem importante ter cuidado, hein? Urina com sangue.
2: Bom, nós entramos agora na nossa programação falando sobre saúde. Recebo agora aqui junto comigo o urologista Henrique Perin para falar sobre um assunto que gera muitas dúvidas, né, doutor? Primeiramente, muito obrigada pela presença e por estar aqui na rádio com a gente.
3: Eu que agradeço o convite, Júlia. E sim, geram várias dúvidas, né, mas vamos tentar esclarecer as maiores, assim.
2: Nosso assunto hoje é sangue na urina. Agora, a primeira pergunta é: o que causa esse sangue na urina? Eu sei que dá um desespero, né? Urinei e tem sangue, mas quais são as causas principais? E tem mais do que uma?
3: Sim, são mais. São bastante as causas, na verdade, né? Mas algumas são mais preocupantes, algumas são menos preocupantes, né? Sempre que a gente tem sangue na urina, a gente se assusta, né? Assim como a gente vê sangue em qualquer lugar, na verdade, né? A gente não está acostumado a ver e nem deve estar acostumado. Mas é alguma coisa que a gente tem que prestar atenção, né? Então, independente se a causa for mais agressiva ou menos agressiva, mais importante ou não, a gente tem que procurar atendimento quando tem sangue na urina, né? Mas dentre as causas, a gente tem algumas. Como eu disse, são mais preocupantes, né? Dentre elas, as que a gente mais se preocupa são alguns cânceres do trato urinário, né? Uhum. A gente diz trato urinário para tudo por onde a urina vai passar. Então, às vezes a gente não sabe se aquele sangue na urina é um tumor, um câncer que pode ser na bexiga, que seria o mais comum, né? Ou no rim, ou no ureter, que é o canalzinho que leva o xixi do rim para a bexiga. Em alguns casos, câncer de próstata, né? Então, esse sinal quer dizer que a gente tem que procurar nisso, né? Em todo esse espaço por onde a urina passa, né? Mas isso é o que mais nos preocupa e é o que a gente quer afastar, né? Não é o mais comum, ainda bem, né? Então, outras causas, como tu perguntou, né, são, por exemplo, mais comuns infecções urinárias, né? Principalmente em mulheres, que têm mais do que homens, né? E outra causa bem comum seria, por exemplo, cálculos renais, né? Eles vêm acompanhados de uma maneira diferente um caso do outro, né? Mas acho que essas são as principais, assim, que a gente tem.
2: Perfeito. Tu falou principalmente em mulheres na parte, então, da infecção urinária. Mas quando tu recebe no teu consultório, doutor, tem mais uma prevalência desse sangue na urina em algum dos gêneros ou talvez em alguma idade?
3: Sim, na verdade, a prevalência é meio parecida, mas a nossa hipótese diagnóstica já muda de acordo com a faixa etária e com o gênero, né? Isso sim. Por exemplo, em homens mais jovens, em pessoas mais jovens, tanto homens quanto mulheres, mas acompanhadas de dor, geralmente nas costas ou dor para urinar, né? A gente geralmente vai pensar em cálculo renal, né? Se é mulher mais jovem, que a gente acha que vem acompanhado de sintomas como ardência para fazer xixi e várias vezes no banheiro, né? Uma urgência que a gente chama quando dá vontade, tem que sair meio correndo para ir no banheiro e fazer umas gotinhas só de xixi assim, a gente já pensa em mais infecção urinária, né? É, em homens mais idosos, assim, né? Aí a gente já pensa em hiperplasia da próstata, talvez. E em pacientes, acho que o dado mais importante, assim, que são assintomáticos e que são tabagistas de longa data, aí sim a gente se preocupa bastante, né? Porque o cigarro, a gente fala bastante no câncer de pulmão por causa do cigarro, né? Mas ele é a principal causa de câncer de bexiga e do trato urinário, né? Então, quando a pessoa, não tô sentindo nada e apareceu esse sangue na urina, assim, né? E já fuma faz muito tempo, opa, é um alerta que a gente tem que, pelo menos, se preocupar mais para investigar, né?
2: Perfeito. Agora, sobre o sangue na urina, ele sempre vem, como tu comentaste antes, junto com alguma outra coisa que pode lhe dar um indício de qual doença isso pode ser. Mas, vamos falar sobre a quantidade de sangue em específico. Também muda de sintoma para sintoma, doença para doença? E só um pouquinho já é o suficiente para você procurar um atendimento médico?
3: Isso, tem duas formas de sangue na urina que a gente fala, né? O nome técnico para isso, para o sangue na urina, é hematúria, que a gente fala. Hematúria a gente divide em macroscópica e microscópica. Alguns termos técnicos não para assustar, mas só para saber como a gente vai diferenciar, né? Macroscópica é aquilo que a gente enxerga. Então, o paciente vem referindo que teve um sangue na urina, um sangramento. E olha, eu enxerguei quando fui no vaso, enfim, né? Enxerguei na minha urina. E outra que a gente chama de microscópica é quando a gente vê em alguns exames de rotina, no exame de urina, que o paciente não enxerga a olho nu, mas que aparece no exame, né? A gente diferencia pela gravidade, na verdade, né? Então, quanto mais sangue, mais preocupante, talvez a gente diria assim, né? Mas não que a gente tenha que investigar menos ou mais de acordo com a quantidade. A gente vai investigar o sangramento, né? E aí sim a gente divide os pacientes que a gente vai investigar em grupos de risco ou não, né? Como eu bem já citei, paciente mais idoso, tabagista, que tem alto risco para ser algum tipo de câncer, aí a gente tem que procurar com mais cautela, assim, né? Se são grupos de baixo risco, a gente diz de ser algum câncer, que é o que nos preocupa, né? Baixo risco a gente já se preocupa menos e talvez vá por outro tipo de exames, assim, para saber, né?
2: Perfeito. Sobre essa microscópica, o que você não vê, a gente vai de novo na tecla de acompanhamento, exames de rotina. Então, a consulta com o urologista, que principalmente entre os homens, né, ainda é um tabu. A gente sempre acaba falando um pouquinho sobre isso, mas acho importante ressaltar que a importância de realmente ir se consultar e voltar também para a consulta com uma certa frequência.
3: Eu sempre falo assim, né, quando a gente conversa aqui, a gente fala sobre o tabu, geralmente, né, mas eu sempre falo que acho que a consulta de rotina é o ponto de partida, né, seja com urologista ou seja com algum médico, né, geralmente os urologistas para homem de mais idade são a porta de entrada para o médico, né, então a gente faz esse papel de acolhimento e de explicar isso que a gente explica aqui também, né, a importância dos exames preventivos, né, às vezes... E geralmente o paciente pode não estar sentindo nada e mesmo assim está desenvolvendo algum problema de saúde, né? Então, no caso específico da hematúria, do sangramento na urina, também a gente faz exames de urina de rotina, né? Eventualmente no check-up para ver se tem alguma alteração maior, né? Mas acho que a mensagem disso é que a gente tem que fazer exames para prevenir, né? Que é mais fácil do que quando a gente já deixa para avançar mais, para recuperar, né?
2: Com certeza. Mas quando a prevenção não acontece, quais são as formas de tratamento? Vamos separar aqui nos mais graves e nos mais tranquilos, entre aspas, que a gente sabe que todo problema é um problema e nos afeta, mas que podem ter esse tratamento mais tranquilo, com menos urgência.
3: Isso. Então, eu acho que primeiro de tudo, quando o paciente vem, a queixa de urina não é um diagnóstico, né? Ela é um sinal, um sintoma que a gente diz. Então, a gente tem que fazer um diagnóstico correto para tratar da melhor maneira, né? Falando das principais causas que a gente tem, também vai depender de cada causa do seu estágio que está, né? Uhum. Então, vamos citar alguns exemplos para a gente não se estender também, as mais comuns, né? Mas, por exemplo, uma infecção urinária geralmente tende a ser um pouco mais simples, né? Então, se a gente não está numa forma... mais grave, por exemplo, uma infecção nos rins que a gente chama de pielonefrite, né? Se não estamos nesse caso, dá para a gente fazer com tratamento com antibiótico, com tratamento com sintomáticos, né? Que tende a melhorar os sintomas e o sangramento, né? Na questão de cálculos renais, que é outra causa muito mais comum, também, né? A depender de como o paciente vai estar se sentindo com a dor, do tamanho do cálculo, da localização dele, a gente vai definir se a gente tem que fazer algum tratamento com medicamento ou se a gente tem que fazer algum tratamento cirúrgico. Por exemplo, às vezes a gente precisa explodir a pedrinha assim para resolver o caso, né? Outra coisa importante seria a próstata aumentada, a hiperplasia da próstata, uma causa bem comum em homens mais idosos, né? Além de outros sintomas, como o jato da urina mais fraco, acordar várias vezes à noite para ir no banheiro, incontinência urinária, pode aparecer sangue também. Então, nesses casos, a depender, a gente vai procurar em que estágio também a gente está, né? Mas, a princípio, um tratamento medicamentoso, com antibióticos também. E o que a gente quer se preocupar mais é esses casos que eu disse de câncer, principalmente de bexiga, né? Que entre os cânceres que causam hematuria, esse é o mais comum e é sempre o que a gente quer eliminar, né? Esse depende muito também do estágio, mas principalmente porque são dois grupos bem distintos, né? Aprofundando um pouquinho aqui. Mas se o tumor, esse que a gente suposto achou na bexiga, e é um tumor que a gente chama de superficial, a gente com uma raspagem na bexiga, vamos dizer assim, uma cirurgia endoscópica, a gente consegue eliminar ele, né, retirar todo ele e mandar para análise. A partir dessa primeira análise que a gente vai determinar o quão profundo ele é ou não para a gente ir adiante em algum tratamento, em qual tratamento a gente vai fazer. Em alguns casos a gente precisa fazer só algum tratamento e monitoramento, se ele foi totalmente retirado, se ele é um câncer só superficial. E em casos mais extremos, aí é outra conversa. A gente tem que fazer quimioterapia, cirurgias mais agressivas para retirada da bexiga. Então depende muito, né? Mas a gente poderia falar só especificamente do câncer de bexiga também. Mas a mensagem é que depende do estágio. E aí volta naquela conversa que a gente falou antes da prevenção, né? Então a gente vai. Se a gente deixa mais tempo para a gente procurar, provavelmente ele vai estar num estágio mais avançado, né? E aí fica mais difícil de curar, assim.
2: E cada caso é um caso na medicina, principalmente, não é mesmo, doutora? Bom, para a gente encerrar nossa conversa, como tu disse antes, daria para entrevistas específicas sobre cada um desses problemas. Com certeza vamos aprofundar. Mas para dar um encerramento, qual que é a tua dica? A primeira coisa, fui no banheiro, vi sangue na urina. O que, que eu faço de imediato?
3: Eu acho que o mais é claro, né? Primeiro de tudo, você viu por acaso, quer dizer que não está sentindo nenhum outro sintoma, né? Vamos partir desse pressuposto assim. Mas independente, a gente tem que procurar ajuda médica. Em alguns casos, a gente sempre vai postergando, vou ver se isso vai melhorar sozinho, se não vai. E muitas vezes, aquele sinal daquele dia que a gente viu a urina no, o sangue na urina, pode ser que ele parou no outro dia, né? Mas não quer dizer que a causa tenha sumido. Então, muitas vezes a gente precisa investigar, ver por que aquilo aconteceu. E a gente sempre segue em qualquer coisa na medicina, mas em etapas, né? Então, não adianta também, poxa, eu vi um sangue na urina e eu vou sair por conta, fazer todos os exames que tem disponíveis aqui. Eu quero fazer uma ressonância, quero fazer um PET-CT, que é um exame mais avançado. Enfim, não, a gente vai por etapas, né? Então, o médico vai te guiando. Olha, primeiro a gente faz um exame de urina, a gente vai ver qual a gravidade disso, vamos ver quais são os teus fatores de risco, até pra gente não pular etapas e, às vezes, se confundir, né? No meio disso tudo. Eu acho que hoje a informação todo mundo tem, né? Na palma da mão, assim. Só que a gente vai, até o profissional médico, em todas as áreas, eu acho, o profissional vai acabar guiando essa informação da melhor maneira, né? Então, aproveitando para falar sobre isso, mas para a gente não pular a etapa, acho que quando a gente, a primeira coisa a se fazer a localizar o sangue na urina é procurar, consultar, se de preferência com o urologista, né, que é o especialista na área, mas de qualquer maneira com qualquer médico, né, se não tiver acesso ao urologista, talvez, para investigar e guiar da melhor forma o tratamento.
2: Perfeito. Doutora, também me passa para os nossos ouvintes os seus contatos também, para que já deixem anotado. A gente nunca espera, mas é sempre bom ter na agenda o contato do médico certo.
3: Isso é bem bom. Os locais de atendimento eu atendo aqui em Maranhão, no Hospital Cristo Redentor. Eu atendo também em cidades aqui da região, Casca, Veranópolis, Serafina Correia e Passo Fundo, tá? Todos os contatos desses locais estão no meu Instagram, acho que é melhor direcionar tudo pra lá, né? É @henriqueperim.uro, que lá fica mais fácil de encontrar, né? Tem o contato geral daqui e tem de cada clínica nessas cidades também. Então, precisando, fica à disposição.
2: Perfeito. Doutor, mais alguma coisa que você acha importante de complementar sobre esse assunto?
3: Eu acho que só reforçar o que a gente já disse, né, Julia, sobre a prevenção, né, ser o melhor tratamento ainda, né, hoje em dia. Se a gente precisa localizar alguma doença, seja ela benigna, seja ela maligna, que seja no começo, para a gente tratar da melhor forma e poder voltar às suas atividades diárias e estar junto com a família o quanto antes, né?
2: Perfeito, muito obrigada.
3: Eu que agradeço.
2: Nós conversamos agora com o Dr. Henrique Perim, ele que é urologista, falando um pouquinho sobre o sangue na urina. De volta para a programação, Júlia Berghetti Xavier.
1: Muito obrigada, Júlia, pelas informações. Agora, 1h18, estamos com 21 graus de temperatura. Logo, logo tem a Kátia Valente falando das tendências para as próximas horas. 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
0: Recebendo a Kátia Valente, nossa meteorologista, que fala a respeito das tendências do tempo para essa sexta-feira e também para o final de semana, né, Kátia?
2: Olá, meus amigos e caros ouvintes. Nesta sexta-feira, seguimos com a presença do sol, mas com variação de nebulosidade por todo o estado do Rio Grande do Sul. Hoje as nuvens aumentam um pouquinho, mas ainda para a parte mais sul e leste do estado. Aqui na nossa região, vamos ter um dia, então, com a presença do sol, com variação de nuvens e temperaturas amenas, como vem sendo observado ao longo da semana. As máximas previstas devem ficar entre 22 e 23 graus por aqui ao longo desta tarde. E o final de semana será assim. No sábado, ainda com essa variação de nebulosidade, mas ainda um tempo um pouco mais firme predominando por aqui. Temperaturas pela manhã entre 12 e 13 graus e à tarde máximas na faixa dos 22, 23 graus. Agora, no domingo, sim. No domingo, as instabilidades que vão estar mais concentradas no sábado nas áreas do sul e do leste começam a se deslocar pelo estado. Então, ao longo da tarde de domingo, já podemos ter uma maior variação de nebulosidade por aqui e, eventualmente, algum chuvisco isolado. As temperaturas cedem um pouquinho, mínimas entre 12 e 13 graus e máximas na faixa de 20 a 21 graus. Com a previsão do tempo, Kátia Valente.
0: Valeu, Kátia. Obrigadão, tá? Pelas informações. Agora, 1h30 com 21 graus. 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

0: 25 para as duas, 21 graus de temperatura aqui no centro de Marau. A partir de agora a gente fala de esportes por aqui.
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0: O Eduardo Serri já está por aqui para a gente trazer conteúdo de esporte junto com o nosso convidado que joga em várias frentes também,
3: é
0: né? Ele falou há pouco, meu Deus, de novo aqui com vocês, mas a gente pode dizer o mesmo, né?
3: A gente não sabe para que ele está trabalhando, que a gente encontra, né, Ana? Será que ele está pela secretaria? Será que ele está pela AME? Será que... A gente não sabe por onde ele está, mas hoje ele está aqui para falar do jantar da AME, né?
0: Significa que ele
3: amanhã.
0: Faz o trabalho bem feito, né? Que tá sempre em todas as frentes. Isso é muito
3: e que
0: bom.
3: Ele ganha muito bem, né?
0: Opa, ah, olha tantos... ali.
3: Muito bem, então. Amanhã tem jantar da AME, Associação Marauense Esportiva, né? Amanhã realiza o jantar da família AME. Vai ser lá no ginásio do bairro Frei Adelar, né? Às 8 da noite. A gente falou, inclusive no sábado passado, que a AME tava com uma ação ali na praça. Uhum, falou justamente com ele, o Vitão, que é professor do lá da AME, e hoje ele tá aqui para falar um pouco mais sobre esse jantar e também sobre a próxima rodada que vai ter nesse final de semana, né, de jogo da AME. Vitão, bem-vindo aí mais uma vez à nossa programação.
4: Boa tarde, Eduardo, Ana.
0: Boa tarde.
4: Só respondendo, se eu tivesse ganhado bem, não estaria em tantas frentes assim.
0: Faz sentido.
4: Mas não dá pra reclamar, tá tudo bem. Não, uma alegria sempre falar com vocês, né? Uma rádio que é parceira nossa aí, né? E nos ajuda nessas divulgações do esporte, e isso é muito importante, tanto quanto secretaria, quanto a entidade AME, enfim, as demais entidades também do nosso município na área esportiva. Isso é muito importante, ter uma rádio ao nosso lado. E falar um pouquinho, né, Eduardo, como tu bem mencionou, neste jantar da família AME, a gente já conversou no sábado passado um pouco, né, sobre isso, um jantar onde visa essa confraternização entre a comunidade e o projeto AME, né, da Associação Marauense Esportiva, e que será realizado amanhã, né, a partir das 20 horas, lá no ginásio da Escola Darwin Marozin, no bairro Frei Adelar, né, uma comunidade que já vem de alguns anos tendo essa parceria com a AME. Então fica aqui também o agradecimento à própria comunidade que se empenha nesta organização, porque a gente sabe que não é fácil, né? É uma organização desgastante, enfim, mas que a gente visa esse êxito amanhã.
3: Muito bem, então, o que vai ter amanhã nesse jantar, Vitor? O que o pessoal vai poder curtir? Eu sei que tem atração, tem, obviamente, um cardápio muito bom. Como é que vai ser?
4: Exato, a gente buscou, né, organizar para, repito, ter esta integração, esta confraternização entre os alunos, né, dos projetos sociais, da escola particular, enfim, né, de alguns braços também que a AME alcança, que é Camargo, né, enfim, a gente vai ter aí um cardápio, que ele é um cardápio padrão praticamente, né, destes eventos, que é massa, galeto, linguiça, maionese, pão, saladas, né. Nós teremos a questão da animação do musical Conexão P10 também, da cidade de Passo Fundo. Então é um final de semana, né, que ele vem sendo de calendário cheio para a AME, né? Tem essa questão da confraternização, da janta, tem o jogo da Série Bronze no domingo também, né? No final de semana passado teve a partida do Regional de Futebol 11, né, aqui que a gente organiza pela Secretaria de Esporte. Então vem sendo uma semana bem importante, uma semana repleta aí para os calendários da AME.
3: Ingressos, Vitão, ainda tem disponíveis? Quem quiser adquirir, como é que faz?
4: Sim, ainda temos alguns ingressos disponíveis, né? O pessoal da comunidade também, o que tinha já vendeu, né? Então a gente tem sim com os professores, até está sendo veiculado também nas redes sociais. Lá na Secretaria da AME também, no ladinho do posto Cordaço ali, podem ser adquiridos através do WhatsApp, que eu vou aqui já mencionar, que é o 549-8436-1735, ou no @AMEMarau, também pode chamar ali no Instagram, nas redes sociais, e adquirir o seu ingresso adulto a R$55, o infantil, né, de 6 a 12 anos, R$25, abaixo disso, ingresso gratuito.
3: Muito bem, um cardápio muito bom, não é? Aquele cardápio clássico, massa, galeto, linguiça. Vitão, agora falando então No sábado tem o jantar e no domingo a galera já vai queimar essas calorias do jantar aqui, porque tem jogo, né? Terceira rodada. A primeira rodada, se eu não me engano, foi com o Meninos da Vila, a segunda contra o Catuípe e agora a Ami vai para a terceira rodada contra o Ibira, né? Vamos falar sobre esse jogo.
4: Exatamente. A terceira rodada, um adversário difícil, né? Eles já têm o seu compromisso hoje contra a equipe do Horizontina, lá em Ibiraiaras mesmo, pela Liga Gaúcha, né? Um clube...
3: O Ibira, inclusive, vice-campeão da Taça Farroupilha Norte, né?
4: No final de semana passado, contra a forte equipe do Lagoa, que ontem jogou contra a MF. Então, a nossa região aqui é uma região que está repleta de times muito bem organizados e com alto investimento, né? Onde, automaticamente, isso se resulta nesse resultado dentro de quadra. Como você mencionou, a equipe do Ibira, vice-campeão no final de semana passado. Joga hoje contra a equipe do Horizontina pela Liga Gaúcha de Futsal e no domingo vem Amaral jogar contra a equipe da AME pela Série Bronze da Federação. Um clube que faz frente, né, nas duas competições, né? Eles vêm de uma derrota na Série Bronze, que é para a equipe do Gelb de Alto Alegre, que é o próximo adversário da AME também no dia 21. Então é uma região forte, né? Tanto na Série Bronze quanto na Liga Gaúcha, é uma região muito forte, a qual, como eu falei, as equipes fazem esse bom investimento, né? Porque automaticamente eles visam esse acesso à Série Prata para 2027.
0: Para a nossa audiência, Vitor, queria que você falasse aonde acontece o jogo, ingressos, se tem a cobrança de ingressos, aonde adquirir, horário também, expectativa de público que vocês têm, já considerando também que já jogaram em casa, né?
4: Exato, foram feitos dois jogos, como o Eduardo mencionou, né? Indo para esse terceiro jogo, mas só já respondendo para a comunidade, não tem cobrança de ingresso, okay, né? Acesso, entrada gratuita, né? Os jogos, eles estão ocorrendo no ginásio da SERP, ali próximo ao Parque Municipal, enfim, né? As dimensões da quadra é o que atende a federação, então os jogos estão sendo sediados lá, tanto AME quanto Meninos da Vila, né, a partir das 18 horas, como eu mencionei, né, um jogo importante, o qual demanda esta intensidade maior, uhum, porque a gente sabe da qualidade que tem do lado de lá, né, uma equipe que quer vencer, obviamente, para se recuperar na tabela e automaticamente a AME também buscando seus primeiros 3 pontos nessa competição, que é uma competição, como eu disse, a qual visa esse acesso à prata no ano que vem, então ele requer um esforço maior. Os próximos adversários não têm, na verdade, adversário fácil, mas automaticamente os jogos que vêm sendo feitos, vêm sendo em bom nível, é o que demonstrou lá em Catuípe, né? Todo momento à frente no placar, na hora do empate, e acabou tomando o quinto gol, que acabou na derrota, faltando 16 segundos. Então, um placar de 5-4, né? Então, isso demonstra que não tem jogo fácil, mas a equipe está numa crescente bem interessante, de entrosamento, numa questão individual e coletiva também, os atletas estão bem. Então, isso né, pode ser que acabe surtindo efeito aí no domingo.
3: Muito bem, então, Vitão, quem quiser comprar ingresso... Aliás, o jogo contra o Ibira vai ser na casa do Ibira, né?
4: Aqui.
3: Vai ser aqui. E quem quiser comprar ingresso
4: não
3: pro...
4: tem
0: é gratuito.
3: Entrada gratuita.
0: Entrada gratuita.
3: Tá, uhum. Perfeito, então.
4: Então, a partir das 18 horas do domingo, entrada gratuita para quem quiser, pode ficar bem à vontade para ir até o ginásio da SERP.
3: Show. Perfeito, então, acho que nós vamos...
0: Vamos sortear um?
3: Sortear um ingresso, isso aí.
4: Tem 3 ingressos aí, fiquem...
0: Então, vamos sortear um agora, né? Uhum. Depois a gente pode deixar com o FIFO também, revista de sábado, enfim, programação da rádio, a gente vai...
3: Perfeito.
0: Motivando as pessoas para o jantar da AME. É a primeira mensagem, tá? A primeira mensagem aqui no WhatsApp da tua rádio Alvorada, 999797515, tá levando um ingresso para o jantar da AME. Vai a família toda, depois adquire os ingressos com o pessoal, porque ainda tem disponível, né, Vitão?
4: Tem ingressos disponíveis, como eu mencionei, podem procurar a Secretaria da AME ali na Avenida João Posser, né, ao lado do posto Cordaço, ou se não, chamar, só posso reforçar o WhatsApp, 549-8436-1735, pode chamar ali o WhatsApp da escola mesmo, né, da instituição, ou se não, lá presencial na secretaria.
0: O ginásio é bem bacana, né?
4: O ginásio é interessante.
0: Nossa, muito
4: estrutura
0: bacana.
4: Estrutura muito bonita.
0: Muito bonita.
4: Né? Mas uma pena não ser quadra oficial, né? Senão seria uma excelente estrutura e até para os próprios jogos da MF, uhum, né? Uhum. Mas vai sendo, né, uma estrutura muito bem utilizada, tanto pela secretaria para os eventos nossos, né, os campeonatos, isso, quanto para essas instituições, AME e Menino da Vila.
3: A AME, os jogos daqui da série bronze também vão fazer uso do Jatirão quando estiver pronto?
4: Sim, então vão, sim, também. A ideia nossa é quando retornar, né, ou melhor, finalizar esta obra do ginásio municipal, é nós sim trazermos todos os jogos, uhum, de volta para o ginásio, até porque é o ginásio nosso tradicional, uhum, né? A gente visa aí essa questão da quadra nova, uma quadra oficial de 20x40, teremos aí os assentos na parte central, né? Então é esse trabalho que vem sendo feito pela administração municipal e a secretaria para nós deixarmos o nosso Jatirão aí da melhor forma, da melhor maneira possível para receber a nossa comunidade de volta depois com esses campeonatos oficiais, os nossos campeonatos e os demais eventos que lá acontecem.
0: Bom, um abraço para Hilda da Rosa, que ganhou o ingresso, então. Pode vir buscar aqui na rádio, porque isso, o Vitão vai deixar conosco. Uhum. E o pessoal segue ligado aqui na programação da rádio, que a gente vai sortear mais. Hilda da Rosa, obrigada, tá, pela tua audiência.
3: Perfeito, então, agradecer a Hilda, que participou, ganhou o ingresso. E ao Vitão, por estar aqui, desejar um ótimo jantar e boa sorte no jogo de domingo também pro pessoal da AME.
4: Nós que agradecemos, né? Eu sempre gosto de frisar que, o que eu falei no início, nós temos essa parceria com a rádio, né, de longa data, então isso é muito importante para o crescimento esportivo. A gente agradece o espaço cedido, mais uma vez, essa divulgação que vocês vêm fazendo. E, novamente, né, convidar o pessoal que ainda não adquiriu, compre o seu ingresso, venha confraternizar conosco. Quem não puder ir no jantar, vai no domingo, lá a partir das 18 horas, no ginásio da SERP, AME e Ibira. Vai ser um final de semana, como falávamos fora do ar, tem muito evento na nossa cidade, né? Temos a festa italiana também, mas vamos lá, vai ser um final de semana muito especial.
0: E obrigado, tem público para todos.
4: Com certeza. Se tem tanto evento assim, é porque tem público.
0: É isso aí. Abração.
4: Obrigado, pessoal.
0: Abraço, Dudu. Obrigadão, até mais.
3: Ana. Bom final de semana, até segunda-feira.
0: Até. Ontem teve, como a gente mencionou há pouco, né, a MF estreando no Gauchão Série A com o Lagoa Futsal. O Vinícius Gaies, que é quem está conosco agora, fala aí também sobre como foi a partida, traz outras informações do esporte. Amanhã a gente tem amistoso da seleção. Oi, Vini!
5: Alô, você que se liga na programação da Mais Nova, uma excelente sexta-feira para você. Vamos chegando com os esportes aqui na programação. Uma noite de futsal para esquecer para a MF na quinta-feira. A estreia da equipe marauense na Liga Gaúcha, na Série A do Gauchão, foi para esquecer. A MF foi superada pelo Lagoa Esporte Clube por 6-0 dentro de casa, lá no ginásio do Gabriel Taborim. Primeiro tempo da MF foi muito bom, parou em boas defesas do goleiro Denner. A equipe visitante saiu na frente, fez 1-0. Mas a equipe de Marau conseguiu ter excelentes oportunidades, mas parava nas excelentes intervenções do goleiro Denner. O segundo tempo foi um segundo tempo para esquecer. Alguns apagões da equipe da MF acabaram surgindo o segundo e o terceiro gol do Lagoa. Aí depois, com o goleiro Linha, que é uma faca de dois gumes, é bastante arriscado, o Lagoa conseguiu ampliar o placar, e a MF voltou a ter boas oportunidades, boas intervenções do goleiro Denner. Faltou um pouquinho de sorte também para a equipe de Marau, que sofre essa derrota na estreia. Talvez também a falta de ritmo de jogo, já que a MF já não jogava fazia bastante tempo, e algumas caras novas na equipe de Marau também tenham sido um empecilho. O próprio João Negão, que foi um dos estreantes, acabou sendo expulso na partida. Mas levantar a cabeça, bola para frente, a MF já tem compromisso na próxima sexta-feira da semana que vem, no dia 12, lá em Horizontina, contra o Horizontina Futsal. Então é um jogo para botar como meta recuperar esses pontos perdidos dentro de casa e somar os 3 primeiros pontos no Gauchão de Futsal Série A. Passamos agora a falar de Copa do Mundo, que se aproxima, está batendo a nossa porta, e pela primeira vez o Mundial terá mais de 1.000 jogadores. Com a ampliação do torneio para 48 seleções, a edição desse ano contará com 1.248 atletas no torneio, que começa no próximo dia 11, nos Estados Unidos, Canadá e México. O Brasil figura no top 10 dos países, dos clubes que mais cederam jogadores para essa Copa do Mundo. O Brasil cedeu um total de 32 jogadores para essa Copa do Mundo, junto com Portugal, que também cedeu 32 atletas. O país que mais cedeu atletas para essa Copa do Mundo foi a Inglaterra, com 200 jogadores convocados, e aí soma-se todas as ligas do país. Premier League, a Championship, a League One e a League Two, que são as quatro primeiras divisões da Inglaterra. Depois disso, a Alemanha com 101 jogadores convocados, França na terceira posição com 88 jogadores, quarto Espanha com 86 e fechando o top 5, mesmo fora da Copa, a Itália, ou melhor, a Liga Italiana cedeu 71 jogadores para essa Copa do Mundo de 2026. Esses atletas dos clubes ingleses, 161 são da primeira divisão da Inglaterra, a Premier League, e a segunda divisão Championship, por exemplo, ela tem mais representantes do que o próprio Campeonato Brasileiro. A gente citou antes, 32 jogadores do Brasileirão foram convocados, somente a segunda divisão inglesa, 36 jogadores foram disponibilizados para a Copa do Mundo. E ainda há 5 jogadores da terceira divisão e 1 jogador da quinta divisão inglesa. Mas a gente destaca também aqui a Série A do Campeonato Brasileiro, que bateu recorde nessa convocação. A última vez que o Campeonato Brasileiro tinha cedido tantos jogadores para uma Copa do Mundo foi no Mundial de 1974, quando cedeu 27 jogadores. E dos clubes brasileiros, o que mais cedeu jogadores para essa Copa do Mundo foi o Flamengo, com 9 jogadores, aí contando todas as seleções que disputam a Copa do Mundo. E aqui a gente cita alguns jogadores que vão para sua sexta Copa do Mundo. Cristiano Ronaldo, Messi e o goleiro Ochoa disputarão seu sexto Mundial. Eles vão ultrapassar 4 jogadores que nesse momento lideram essa lista com 5 participações. Antônio Carvajal do México, Lothar Matthäus da Alemanha, o goleiro Gianluigi Buffon e o zagueiro Rafa Márquez também do México. Todos esses vão ser superados por Cristiano Ronaldo, Messi e Ochoa. Curiosidade desses 3 jogadores é que os 3, tanto Messi, Cristiano Ronaldo e Ochoa, todos eles estrearam na Copa do Mundo de 2006 lá na Alemanha e disputaram as mesmas Copas, 2006, 2010, 2014, 2018, 2022 e agora vão disputar a Copa do Mundo de 2026. Então, 3 jogadores vão deixar sua marca mais uma vez na Copa do Mundo e mostra a longevidade desses jogadores, principalmente do Messi e do Cristiano Ronaldo, que são os jogadores que a gente mais ouve falar. Tem no mínimo uns 15 anos que a gente discute Messi, Cristiano Ronaldo e Messi. E ainda sobre Copa do Mundo, a gente tem que repercutir aqui o resultado de 2 amistosos das duas maiores favoritas para essa Copa do Mundo. A França foi superada de virada para a Costa do Marfim, derrotada por 2-1, lá na França mesmo, o último amistoso da seleção francesa lá em Paris. E a seleção espanhola apenas empatou com o Iraque em 1-1. Acende, quem sabe, um sinal de alerta nessas duas seleções, que são muito favoritas para essa Copa do Mundo, junto à seleção portuguesa. E uma derrota e um empate, como foi o caso da Espanha, batendo a Copa do Mundo, acende o sinal de alerta. Mesmo que a França tenha batido o Brasil poucos meses atrás, assusta por ser o elenco que vai disputar a Copa do Mundo. A gente vai descobrir logo logo se foi um acidente de percurso ou se esse favoritismo que a gente coloca nessas duas seleções está enganado, e talvez a seleção brasileira pode surpreender e, quem sabe, buscar o Hexa e superar essas seleções ditas como favoritas.
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0: E nós, com o esporte, fechamos o programa no ponto de hoje. Gratidão a todos pelo carinho da audiência. Muito, muito obrigada. Um abraço para você, um abraço para os nossos patrocinadores. E na sequência tem Notícias da Hora, a atualização dos destaques nacionais e internacionais. E depois o Cassiano Tomasi, o Fifo, apresenta pra gente o Em Alta, o Te Aproxega, o Encontro Certo. A partir das 19h tem o Johnny Francio com o Tua Noite. Lembrando que hoje é sexta, pós-feriado, né? E tem a celebração da saúde direto da Matriz Cristo Rei a partir de 16h aqui na nossa programação. Muito obrigada pelo carinho da audiência, um abraço, até amanhã, paz e bem.
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6: 2 horas. 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A Polícia Civil prendeu preventivamente um homem de 24 anos investigado por um homicídio qualificado ocorrido em Bento Gonçalves, na Serra Gaúcha. A captura foi realizada em ação conjunta com a Guarda Civil Municipal. O crime aconteceu no dia 1º de maio, dentro de um estabelecimento comercial do município. A vítima, Deimer Rodrigues Detone, foi atingida por diversos disparos de arma de fogo e permaneceu internada em estado gravíssimo por 22 dias, vindo a óbito posteriormente. Após a instauração do inquérito, agentes da 2ª Delegacia de Polícia realizaram uma série de diligências, incluindo análise de imagens, oitivas de testemunhas e levantamento de informações técnicas. O trabalho investigativo permitiu a identificação do suspeito. A FIFA pagará aos clubes que cederam jogadores para seleções da Copa do Mundo uma compensação mínima de $5 mil, cerca de R$25 mil na cotação atual, por cada atleta e por dia, anunciou a entidade nesta sexta-feira. Em setembro do ano passado, a FIFA já havia anunciado que compensaria os clubes com US$355 milhões por cederem seus jogadores para a disputa das eliminatórias e do Mundial, um valor 70% maior em relação ao ciclo de 2022. Dessa cifra, US$250 milhões serão divididos entre os clubes com jogadores convocados para a edição deste ano do torneio, que será realizada de 11 de junho a 19 de julho. 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O presidente russo Vladimir Putin declarou nesta sexta-feira que não há sentido em se reunir com seu homólogo ucraniano Volodymyr Zelensky antes que um acordo de paz seja alcançado, rejeitando assim a proposta de um encontro presencial. Abre aspas, não vejo sentido em nos reunirmos. Só faria sentido para o lado ucraniano interromper o avanço de nossas forças armadas. Só isso, e precisamos de acordos, disse Putin aos delegados no principal fórum econômico da Rússia, em São Petersburgo, um dia após de Zelensky ter enviado a Putin uma carta aberta solicitando uma reunião. 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
2: Vamos chegando então, 2:07, 21 graus de temperatura, 5 de junho de 2026, dia de pagamento, sexta-feira de pagamento, hein? Vamos lá? Vamos juntos até as 4 com muita música sertaneja de bandas e gaúchas também no programa Em Alta na tua Rádio Alvorada. 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Vamos lá então, me chama com Pedro, Paulo e Alex. Depois tem Mesa ao Lado com Reni, Banda Dimensão. E ainda Foi Pensando em Você com Mato Grosso e Matias. Boa tarde, paz e bem. Boa sexta-feira, bom início de final de semana.

0: Vamos embora então, agora 14 e 21 graus de temperatura, 21 graus de temperatura, 5 de junho de 2026, tem giro da Unidade Móvel.
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0: É o colega Eduardo Serri chegando com as informações do Arraial das Patas Protetoras, né? O Arraial do Patas Protetoras. Vamos acompanhar o que vai acontecer amanhã, né?
2: Pessoal, em clima de festa junina, e quem também vai fazer o seu arraiá ou o seu arraial é o Patas Protetoras, um evento que já virou tradicional também do Patas, e a gente está aqui falando com a Marina Zucolotti, membro aí da instituição da ONG, para falar sobre esse evento que vai acontecer nesse fim de semana, né, Marina? Nesse sábado. Bem-vinda à nossa programação mais uma vez.
3: Olá, Eduardo. Obrigada pela oportunidade. Obrigada a todos os ouvintes aí da tua Rádio Alvorada. Muito obrigada. Então, estamos aí no segundo ano consecutivo já do nosso arraial, né? E esse ano no mesmo local onde foi feito no ano passado, na sede do Motoclube aí, Caveiras do Sul. Então, a gente aguarda aí, espera toda a comunidade e que seja um dia lindo, né? No ano passado foi um dia de chuva, já foi um evento maravilhoso. Então, esse final de semana, a previsão é de muito sol, calor. Então, eu acho que vai ser um evento incrível.
2: Então, nesse sábado, dia 6, na sede do Caveiras do Sul, o que vai ter para o pessoal aproveitar lá no arraial?
3: Então, Eduardo, a gente está preparando um ambiente todo personalizado, tá? Então vai ser um ambiente todo decorado, né? Da típico, então, aí da festa junina. E a gente vai ter também comidas típicas para venda, né? Então, cri-cri, pastel, bolo, um monte de comida aí típica dessa época, né? O nosso famoso quentão, que no ano passado fez muito sucesso. Eduardo, o pessoal vinha com litros para buscar, né? Para levar para casa, né? Ele ficou muito bom mesmo. Foi feito aí pela Laís, ficou muito gostoso. E esse ano a gente vai estar, então, novamente, né, também com venda de refrigerante e água. E, além disso, também os nossos produtos, né? A lojinha Patas Store do Patas também vai estar presente, né? Lá, então, para te comprar tua xícara, tua caneca, tua garrafinha, tua camiseta, teu moletom. Então, vai ser uma tarde muito especial a partir das 14h, com bastante comida típica, música boa. Então, quem quiser vir trajado pode vir. Quem não quiser, não tem problema. Quer trazer o seu pet também para participar? Tá convidado. Quer vir sem o pet também? Tá convidado. Então, é realmente para ser uma tarde muito agradável.
2: Que legal. E Marina, então vamos falar sobre o que vai ter para vender lá. Qual que é o cardápio, quais as comidas típicas que o pessoal vai poder aproveitar. E vai ter também comida para os pets lá à venda?
3: Não, comida para os pets não, Eduardo, mas eles são muito bem-vindos de qualquer forma, né? Então a gente vai ter cri-cri, pastel, a venda de bolos, quentão, água, refrigerante. Deixa eu ver mais o quê. A gente tá com uma novidade esse ano que ano passado não tinha, que é uns crisps de chocolate também. Então, vai ser toda uma alimentação típica e feito com muito carinho, né? Pela Roberta, pela Mayara, que tá organizando todo o evento aí para nós. E inicia, então, às 14h, né? Não tem horário para terminar. Então, enquanto tiver quentão e tiver gente lá dentro, a festa tá acontecendo, né? Eu não sei, Eduardo, se o pessoal se localiza, mas o motoclube ele fica ali bem em frente à ESF Planalto, ali da Planalto, bem na frente. É uma casinha de esquina, toda feita de madeira, né? Então a gente tem o apoio aí do motoclube Caveiras do Sul, onde foi feito ano passado e mais uma vez esse ano a gente reforçando a nossa parceria. É um espaço bem legal, onde a gente tem toda a parte interna, né? Para trabalhar a venda de alimentos, mas a gente tem toda a parte externa também, né? Então quer vir, quer trazer também, não gosta de quentão, quer trazer o teu chimarrão também, fica muito à vontade. E como falei antes, os produtos do Patas Protetoras, né? Então, a Gica vai estar lá com toda a nossa linha, né? A gente está com muitas novidades, né? Em moletons agora para o inverno, corta-ventos, que antes a gente não tinha tantas opções, agora nós ampliamos também. Então, venham conhecer, né?
2: Marina, valores dos itens da festa junina, é um valor igual para todos os itens ou são valores variados?
3: O quentão, pra te ter noção, que é o que mais sai, vai estar na média aí de 10 reais, tá? Um copo grande, né? Então, os produtos, eles não são nada mega faturados, né? São todos muito acessíveis. Inclusive, se tu quiser comer lá na hora ou quiser levar, também é possível. Mas a gente vai estar com valores ali, no máximo, ali até 10 reais, tá? Claro que refrigerante e água é bem menor o valor, no caso, né? Mas o quentão, que digamos assim, é o que mais sai, vai ser na faixa ali de 10 reais. E aí, depois, a gente vai ter o pastel, que vai estar na média ali de uns 8 reais. Então, depende o produto. Mas, assim, tudo com um preço muito acessível, né? E lembrando também que o pagamento ele pode ser feito no cartão, no dinheiro, no Pix, mas também a gente vai ter acesso ao cartão de crédito. Então, eu tô meio apertado esse mês, né? Mas eu tenho o cartão que me salva. Vem que a gente vai estar com a maquininha de cartão lá também, o que facilita bastante, né?
2: Muito bem, então. Marina, além do arraial esse mês, o Patas também vai promover a cucada, que é tradicional da paróquia, né? E vai ser feita pelo Patas e para arrecadar dinheiro aí pro Patas. Eu sei que vocês estão buscando pessoal voluntário para ajudar a fazer as cucas, né?
3: Isso, a gente vai ter no dia 25/6, Eduardo, um dia muito especial para nós. E te confesso que tá todo mundo um pouco até ansioso, porque é a nossa primeira cucada do Patas e a gente quer fazer bonito aí com o pessoal da paróquia, né? Então a gente tem uma meta aí de pelo menos aí de 1.000 a 1.300 cucas vendidas. Então é um trabalho que exige muita organização, porque precisa de muitos voluntários. Vai ser num dia de semana, então a gente sabe que a maioria das pessoas trabalham, então o que se torna um pouco mais desafiador conseguir esses voluntários, porque a gente precisa iniciar o trabalho por volta das 4 horas da manhã, para deixar as cucas prontas até de manhã cedo, e depois a gente precisa de voluntários que se dediquem o dia todo para vender essas cucas, né? Então a gente precisa de pessoas aí que estejam disponíveis para nos ajudar tanto na parte da madrugada, da manhã, e depois para sair à rua também e vender. A gente vai estar na frente do Sicredi, a gente pode estar entregando nas empresas também, mas a gente precisa desses voluntários. Para te ter noção, das 4 da manhã até por volta das 10 da manhã ali, a gente precisa de 17 voluntários. Nós já temos um número X, mas ainda faltam aí uma média aí de uns 5 a 7 voluntários para ajudar na produção. E depois a gente precisa de pessoas que nos ajudem a vender, né? E aí, como é que a gente está fazendo essa venda também para não ficar tudo em cima da hora, no dia, né? A gente já tem as fichas disponíveis, então daqui a pouco, eu quero pegar, 20 fichas.

0: DM, como é que faz esse contato?
1: Isso, pode chamar na DM do Patas, ou então a gente tem o telefone de WhatsApp da Mayara, que é a pessoa que está organizando todo esse processo, né, toda essa logística, que fica o 549-9934-7006. Ah, eu quero ajudar como voluntário na produção de cucas. Chama a Mayara e diz, ó, posso me voluntariar de manhã cedo para ajudar. Não, mas eu gostaria de, né, não consigo no dia, mas eu quero pegar X números de fichas para vender. Chama a Maia também, que combina a entrega das fichas e depois a gente só organiza o pagamento. E aí você também pode ir vendendo durante o dia, seus colegas de trabalho, né? Toda a comunidade aí que também está ouvindo, né? Se já quiser fazer a compra, Eduardo, pode entrar em contato com a Maiara. Olha, eu quero adquirir 5 fichas, 10 fichas, 15 fichas, né? Dependendo do número X de fichas vendidas, a gente pode fazer até a entrega nas empresas depois, né, que a gente tiver organizado isso. Então, é bastante cuca, mas eu acho que a gente tem um grupo muito engajado também e que vai fazer tudo isso acontecer, é a nossa esperança, né? E eu digo que é o que vai também nos dar uma aliviada aí nos próximos meses. A gente vem passando de um momento difícil e, graças a Deus, está passando esse momento, mas a gente ainda tem muito pela frente, né? Que é o momento da gente estar lutando para sair das dívidas, né? A gente chegou num topo de dívidas muito alto. Então, hoje a gente conseguiu reduzir bastante, mas a gente ainda tem uma longa caminhada e essas cucas, com certeza, vão nos ajudar a ser um respiro também nesse momento.
0: Pois é, justamente. Eu lembro que a gente divulgou um tempo atrás que o número passava de 20 mil. Agora eu vi há pouco tempo que está em 15, algo assim, né? E é isso que eu vou te falar. Tanto a Cuca quanto o Arraial são para arrecadar dinheiro para o Patas, mas o pessoal que quer fazer uma ajuda mensal também tem como, né, Marina?
1: Também, com certeza. A gente tem a modalidade, Eduardo, da contribuição para pessoa física, né, a partir de R$13,50 por mês. Então, eu quero ajudar, mas eu não consigo ajudar com muito. Então, R$13,50 por mês, você já está ajudando muito. Às vezes, as pessoas nos chamam e dizem, mas eu fico até meio envergonhada, eu vou ajudar com R$13,50 só. Eu digo, gente, se a gente juntar todo mundo é isso. A gente tem hoje 50 mil habitantes em Marau, né? Se a gente conseguisse chegar em cada uma dessas pessoas, mostrar a importância, a consciência e cada uma delas ajudasse com o valor mínimo, olha quanto dinheiro a gente teria para conseguir pagar as nossas dívidas. Essa semana, inclusive, até é uma coisa que a gente tem que poder falar mais também, mas às vezes nos falta tempo para falar tudo, Eduardo. Nessa última semana, de semana passada para cá, até hoje, a gente a gente precisou fazer o resgate de 25 filhotes, né? Então, tu imagina o custo disso, né? A gente alimentar 25 filhotes, eu não tenho espaço para colocar, então, muitos estão em clínica, né? A gente tinha 9 até semana passada, agora ontem entraram mais 8, e todos esses animais estão correndo diária, né? Diária, hospedagem, ração, fralda, desverminização, vacina, banho, né? Então, é um custo muito elevado, né? Então, se toda a comunidade se unir, seja através, né, da contribuição mínima de R$13,50, você tem uma empresa, quer fazer parte do projeto Caramelo, tem também essa possibilidade, quero comprar cuca, quero, a gente tá tendo possibilidades a todo momento, eu digo, é só o pessoal querer ajudar, porque a gente precisa dessa ajuda, os animais precisam. A gente fez a última feira da adoção, Eduardo, e não conseguimos doar nenhum animal. Então, hoje a entidade, nosso topo eram 50, 45 animais no máximo. Hoje a gente já passou de 50 com toda essa tropinha de filhotes que entrou. E eram animais que estavam todos em situação de total vulnerabilidade, sabe? Vivendo na rua, ou então que, né, até alguns foram encontrados no mato e, infelizmente, já tinham alguns até mortos ali. Então, animais que realmente precisavam daquele resgate. E a gente, mesmo sem ter espaço, sem ter dinheiro, a gente foi lá, resgatou, só que agora a gente conta com a ajuda da comunidade. E a gente está trabalhando muito para poder levantar esses valores, mas a gente só consegue levantar esses valores se a comunidade se unir e nos ajudar também, né?
0: Perfeito. Então, Marina finaliza fazendo um convite para o pessoal ir nesse sábado, lá na sede do Caveiras do Sul, aproveitar o Arraial.
1: Isso aí. Então, fica o nosso convite aí a toda a comunidade. Pessoal, vai ser um lindo dia de sol a partir das 14 horas. Não tem valor de entrada, não tem ingresso. É só chegar. O que vai ser vendido lá, então, vão ser as comidas típicas e produtos da nossa loja do Patas Store, né? Então, venha comprar o seu quentão, venha lá prestigiar, traga o seu pet, venha comemorar conosco, aproveitar essa tarde que vai ser incrível, de comidas boas, gostosas, e que, no final de tudo, tem um objetivo principal, né? Que é ajudar os animais. Então, a gente espera todos vocês na frente da SF Planalto amanhã, a partir das 14 horas.
0: Isso aí, pessoal. Agradecer a Marina, que me recebeu aqui muito bem, com um cafezinho muito bom. Assim, eu finalizo mais uma participação por aqui, devolvendo a programação da emissora Eduardo Serri.
2: Tá aí, obrigado, colega Eduardo Serri.
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2: Vamos lá então, dando sequência à programação, 2h33, 22 graus de temperatura.
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2: Vamos saber como é que vai ficar o tempo no final de semana de

0: Pagamento, hein? Tá ensolarado, temperatura marcando 22 graus, em nome da Zamiani Materiais de Construção. 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Kátia, conta como é que fica o tempo nas próximas horas e no final de semana também.
1: Olá, meus amigos e caros ouvintes. Nesta sexta-feira, seguimos com a presença do sol, mas com variação de nebulosidade por todo o estado do Rio Grande do Sul. Hoje as nuvens aumentam um pouquinho, mas ainda para a parte mais sul e leste do estado. Aqui na nossa região, vamos ter um dia, então, com a presença do sol, com variação de nuvens e temperaturas amenas, como vem sendo observado ao longo da semana. As máximas previstas devem ficar entre 22 e 23 graus por aqui ao longo desta tarde. E o final de semana será assim. No sábado ainda com essa variação de nebulosidade, mas ainda um tempo um pouco mais firme predominando por aqui. Temperaturas pela manhã entre 12 e 13 graus e à tarde máximas na faixa dos 22, 23 graus. Agora, no domingo sim, no domingo as instabilidades que vão estar mais concentradas no sábado nas áreas do sul e do leste começam a se deslocar pelo estado. Então, ao longo da tarde de domingo já podemos ter uma maior variação de nebulosidade por aqui e eventualmente algum chuvisco isolado. As temperaturas cedem um pouquinho, mínimas entre 12 e 13 graus e máximas na faixa de 20 a 21 graus. Com a previsão do tempo, Kátia Valente.
0: Tá aí, obrigado, Kátia. Agora tem os Dalmagos, tem o Sorriso, depois tem Chitãozinho e Chororó, obras de poeta. Boa tarde para você, paz e bem. 25 faltando para as 3.

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4: 21 graus.
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4: 21 graus.
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7: 5 de junho, Dia Mundial da Ecologia e do Meio Ambiente. Os aniversariantes do dia...

Os fatos do dia. Em 1933, morreu aos 74 anos em Porto Alegre, o médico e político gaúcho Protásio Alves. 1941, nasceu o cantor e compositor Erasmo Carlos. O Tremendão morreu aos 81 anos em 22 de novembro de 2022, no Rio de Janeiro.

0: 1989, um homem interrompeu o avanço de uma coluna de tanques de guerra por mais de meia hora durante um protesto na Praça da Paz Celestial, na China. O Homem dos Tanques é como ficou conhecido, o misterioso homem que ganhou fama em todo o mundo como figura heróica. 2017. Morreu aos 84 anos o cantor, compositor, radialista e apresentador brasileiro Barros de Alencar. Mário Vivan, para a tua rádio.
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2: Daí, obrigado, Mário Vivan. 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Vem aí as notícias da hora depois. Eu mesmo volto. Eu mesmo volto com mais uma hora de Em Alta. Faze bem!

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5: 3 horas. 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Uma cena inusitada chamou a atenção de quem passava pela rua Edu Chaves, no bairro São João, zona norte de Porto Alegre, na manhã desta sexta-feira. Um carro ficou pendurado no segundo andar de uma concessionária. O incidente aconteceu por volta das 8h30. De acordo com funcionários, um dos trabalhadores estaria realizando uma manobra no veículo na parte superior da loja, quando acabou avançando em direção à vidraça. Ninguém ficou ferido. Ainda conforme o gerente, o carro ficou suspenso por cerca de uma hora, mas com a ajuda de um guincho, já foi retirado do local e não sofreu danos. Um acidente entre carro e caminhão causou a morte de 3 pessoas da mesma família na noite desta quinta-feira em uma rodovia de Quirinópolis, na região sudoeste de Goiás. As vítimas são o vereador Shailon Rodrigo Ribeiro, 43 anos, da Câmara de Cachoeira Alta, sua mulher, Maria Júlia Miranda da Costa, de 49, e o filho do casal, Gabriel Miranda Costa Ribeiro, de 12. O Toyota Corolla, onde estava a família, se chocou de frente com o caminhão. As circunstâncias envolvendo a colisão frontal ainda são apuradas. Quem cultiva a gratidão é capaz de realizar sonhos que parecem inalcançáveis. 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O governo dos Estados Unidos oficializou nesta sexta-feira a classificação das facções criminosas brasileiras, primeiro comando da capital, PCC, e o Comando Vermelho como terroristas. A decisão, que já havia sido anunciada em 28 de maio, foi publicada nesta sexta no Federal Register, no Diário Oficial americano. O documento é assinado por Marco Rubio, secretário de Estado dos Estados Unidos. Outra decisão publicada nesta sexta-feira é também a assinada por Rubio, possibilita que pessoas ligadas ao PCC e o Comando Vermelho tenham bens e ativos que estejam sob jurisdição dos Estados Unidos congelados sem aviso prévio. 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
5: Próxima edição, às 4 horas.

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13: Vamos indo, chegando para a segunda hora do programa em alta, 13:08, 5 de junho de 2026, 21 graus de temperatura. 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Ô, musicão, Guilherme Santiago, meia-noite e meia, Doce Pecado liga lá em casa. E hoje é sexta-feira, hein? Hoje é dia de tocar Secretária Eletrônica com Leandro Leonardo.

0: Όμως η Κάμα Σεκρετάρια Ηλεκτρόνικα Κολεάντιλε Λεωνάρδο, εκείνο πρόγραμμα είναι Alta 3 e 20 da tarde. Atenção, hein? Vem aí o jantar da família Ame. Vai ser amanhã, 6 de junho de 2026, às 20 horas, no ginásio do bairro Frei Adelar, em Marau. E o primeiro WhatsApp vai ganhar aqui o ingresso adulto. Animação musical Conexão P10. Então, no cardápio vai ter massa, galeta, linguiça, maionese, pão e saladas diversas. E o atendimento aí da comunidade do bairro Frei Adelar, que abraça a causa aí neste jantar da família Ame, amanhã, 6 de junho de 2026, a partir das 20 horas, no ginásio do bairro Frei Adelar. Você é nosso convidado especial. Primeiro WhatsApp, leva na hora o ingresso. Vamos ver aqui. Já vamos ver o que o pessoal tá mandando. Opa, oi, oi, ai, ai, já tem vários aqui, ó. Vamos ver aqui. Oi, quero o ingresso do Frei Adelar. Karina Orsato. Tá na corda, né? Eu falei que o primeiro WhatsApp aí ganhava. Karina, pode passar nos estúdios aqui da tua Rádio Alvorada pra buscar o teu ingresso. Vamos lá, então. Parabéns aí, a Karina Orsato, a primeira que participou aí, já levando, então, o ingresso pro jantar da família Ame amanhã no ginásio do bairro Frei Adelar. Lágrimas sobre a mesa. Grupo Carisma, depois tem agenda pra saber onde é que tem bailinho.
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0: É a musicão do grupo Carisma, Lágrima Sobre a Mesa. Agora tem agenda, vamos saber onde é que tem bailinho. Acompanha por aqui.
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2: Comunidades. No próximo domingo, dia 7 de junho, na comunidade de São João do Barroso, tem festa em honra ao padroeiro São João. Na programação, 10h30 missa. Ao meio-dia, churrasco padrão com copo e cozinha. Tarde dançante, animada com Matheus Taborda e Dirley. Também no próximo domingo, a comunidade de Ponta Grossa, Vila Maria, convida para a festa em honra ao Divino Espírito Santo. Na programação, 10h30 missa. Ao meio-dia, almoço com churrasco padrão, copa e cozinha. E 14 horas, tarde dançante com animação dos parceiros. Entrada franca. Beneficente. Neste sábado, dia 6 de junho, a ONG Patas Protetoras promove um arraiá na sede do Caveiras do Sul MC, em frente ao ISF Planalto. Vai ter comidas típicas, bebidas e produtos personalizados à venda a partir das 14 horas. Eventos. Para fechar a agenda da semana, sábado, dia 6, no Santuário de Nossa Senhora de Lourdes, tem almoço com massa e galeto ao meio-dia em prol da revitalização do Santuário de Marau. No cardápio tem massa com molho branco ou vermelho, galeto e saladas. Haverá venda de sobremesas. E no sábado, dia 6 de junho, na programação da 37ª Festa Italiana de Marau, acontece a cantoria italiana a partir das 17 horas na Igreja da Comunidade de Gramadinho. E após, tem o Filó de Gramadinho com a animação de Thiago Wagner, acordeonista. Rosana Costanaro para a tua Rádio Alvorada.
0: Tá aí, obrigado, colega Rosana Costanaro. 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Vamos lá então, intervalo comercial para já que eu tô voltando.
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6: 21 graus. 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
0: Vamos embora então, meu amigo, minha amiga, que agora tem Made in Brasil no programa Em Alta. 28, faltando para as 4, 21 graus de temperatura. Não te esquece, hoje é sexta-feira e às sextas-feiras, a partir das 4 da tarde, a tua Rádio Alvorada transmite a bênção da saúde na Igreja Matriz Cristo Rei do Marau em 107.7 FM, também no Facebook. Você é nosso convidado especial a acompanhar.
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0: Vamos lá, que tem Made in Brasil trazendo pra cantar. Que país é este com Paralamas do Sucesso? Boa tarde, paz e bem.
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0: Aí, já tem mais Made in Brasil aqui no programa Em Alta. 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Mais Made in Brasil chegando aqui no programa Em Alta. Vamos lá então? Amor não se implora, Jorge Henrique Rodrigo. Boa tarde.
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6: 21 graus.
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1: Vamos indo então, vamos embora. 11 apenas faltando para as 4, 21 graus de temperatura.

0: Vamos lá, que tem o quadro Tepro Chega no programa em alta, trazendo para cantar o Rancho de Gaúcho com Ayrton Machado e Garotos de Ouro.
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1: Só o musicão aqui no quadro, tá pro chega no programa em alta. Agora tem informações que vêm da área esportiva com Vini Gajewski.
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4: Alô, você que se liga na programação da Mais Nova, uma excelente sexta-feira para você. Vamos chegando com os esportes aqui na programação. Uma noite de futsal para esquecer para a MF na quinta-feira. A estreia da equipe marauense na Liga Gaúcha, na Série A do Gauchão, foi para esquecer. A MF foi superada pelo Lagoa Esporte Clube por 6-0 dentro de casa, lá no ginásio do Gabriel Taborim. O primeiro tempo da MF foi muito bom, parou em boas defesas do goleiro Denner. A equipe visitante saiu na frente, fez 1-0, mas a equipe de Marau conseguiu ter excelentes oportunidades, mas parava nas excelentes intervenções do goleiro Denner. O segundo tempo foi um segundo tempo para esquecer. Alguns apagões da equipe da MF acabaram surgindo o segundo e o terceiro gol do Lagoa. Aí depois, com o goleiro Linha, que é uma faca de dois gumes, é bastante arriscado, o Lagoa conseguiu ampliar o placar e a MF voltou a ter boas oportunidades, boas intervenções do goleiro Denner. Faltou um pouquinho de sorte também para a equipe de Marau, que sofre essa derrota na estreia. Talvez também a falta de ritmo de jogo, já que a MF já não jogava fazia bastante tempo, e algumas caras novas na equipe de Marau também tenham sido um empecilho. O próprio João Negão, que foi um dos estreantes, acabou sendo expulso na partida. Mas levantar a cabeça, bola para frente, a MF já tem compromisso na próxima sexta-feira da semana que vem, no dia 12, lá em Horizontina, contra o Horizontina Futsal, que bateu recorde nessa convocação. Última vez que o Campeonato Brasileiro tinha cedido tantos jogadores para uma Copa do Mundo foi no Mundial de 1974, quando cedeu 27 jogadores. E dos clubes brasileiros, o que mais cedeu jogadores para essa Copa do Mundo foi o Flamengo, com 9 jogadores, aí contando todas as seleções que disputam a Copa do Mundo. E aqui a gente cita alguns jogadores que vão para sua sexta Copa do Mundo. Cristiano Ronaldo, Messi e o goleiro Ochoa disputarão seu sexto Mundial. Eles vão ultrapassar 4 jogadores que nesse momento lideram essa lista com 5 participações. Antônio Carvajal do México, Lothar Matthäus da Alemanha, o goleiro Gianluigi Buffon e o zagueiro Rafa Márquez também do México. Todos esses vão ser superados por Cristiano Ronaldo, Messi e Ochoa. Curiosidade desses 3 jogadores é que os 3, tanto Messi, Cristiano Ronaldo e Ochoa, todos eles estrearam na Copa do Mundo de 2006 lá na Alemanha e disputaram as mesmas Copas, 2006, 2010, 2014, 2018, 2022 e agora vão disputar a Copa do Mundo de 2026. Então, 3 jogadores vão deixar sua marca mais uma vez na Copa do Mundo e mostra a longevidade desses jogadores, principalmente do Messi e do Cristiano Ronaldo, que são os jogadores que a gente mais ouve falar. Tem no mínimo uns 15 anos que a gente discute Messi, Cristiano Ronaldo e Messi. E ainda sobre Copa do Mundo, a gente tem que repercutir aqui o resultado de 2 amistosos das 2 maiores favoritas para essa Copa do Mundo. A França foi superada de virada para a Costa do Marfim, derrotada por 2-1 lá na França mesmo, o último amistoso da seleção francesa lá em Paris. E a seleção espanhola apenas empatou com o Iraque em 1-1. Acende, quem sabe, um sinal de alerta nessas 2 seleções que são muito favoritas para essa Copa do Mundo junto à seleção portuguesa, e uma derrota e um empate, como foi o caso da Espanha, batendo a Copa do Mundo, acende um sinal de alerta. Mesmo que a França tenha batido o Brasil poucos meses atrás, assusta por ser o elenco que vai disputar a Copa do Mundo. A gente vai descobrir logo logo se foi um acidente de percurso ou se esse favoritismo que a gente coloca nessas 2 seleções está enganado, e talvez a seleção brasileira pode surpreender e, quem sabe, buscar o Hexa e superar essas seleções ditas como favoritas.
1: Tá aí, obrigado, Vini Gajewski.
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1: 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Vamos lá então, vamos com mais música, vem aí as notícias da hora e depois a bênção da saúde, paz e bem.

0: Ed Brito e Samuel, Eduardo Costa. Ah, moleque, essa música é bonita demais.
1: Percy Richard Rios e o Rames Rodrigues não cumprimentaram a filha de Petro. Ela chegou até a pedir uma foto com o James, mas ele não respondeu. O atacante do Palmeiras, John Arias, foi um dos que cumprimentou a jovem. O comportamento gerou uma onda de críticas aos jogadores na internet. As pessoas reclamam da falta de educação dos atletas. A Colômbia viajou para os Estados Unidos e vai ficar na cidade de San Diego, na Califórnia. Eles fazem parte do grupo K, ao lado de Portugal, República Democrática.

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4: Claro, o ministro Alexandre de Moraes, suspeito para julgar um requerimento que tenta incluir o filme sobre Jair Bolsonaro nas investigações do caso Master na corte. Gabriela Veras volta conosco ao vivo de Brasília para nos trazer as informações desse pedido feito pelos representantes legais de Flávio Bolsonaro. Gabriela.
5: Pois é, Yuri, a defesa, né, de Flávio Bolsonaro argumenta que o ministro Alexandre de Moraes do Supremo Tribunal Federal tem que ser retirado do caso porque ele, nesta análise, não garantiria a parcialidade adequada, né, com relação ao caso, a imparcialidade adequada, na realidade, para analisar essa questão. E eles elencam dois pontos principais com relação a esse pedido. A defesa cita a contratação do escritório de advocacia da esposa do ministro pelo Banco Master e também as mensagens atribuídas ao ministro Alexandre de Moraes, que foram encontradas no celular de Vorcaro. Em um trecho do documento deste pedido, a defesa cita o seguinte, abre aspas, de toda forma, o que se aponta aqui é que existe uma relação contratual estabelecida entre o Banco Master e o escritório da esposa do excelentíssimo ministro Alexandre de Moraes, fato que concretiza a proximidade entre sua excelência o Banco Master e Daniel Vorcaro.
6: O Senado dos Estados Unidos bloqueou nesta sexta-feira a legislação que renovaria os poderes dos serviços de inteligência para espionar cidadãos no exterior. A oposição democrata conseguiu reunir alguns votos republicanos que detêm a maioria na Câmara para dificultar a aprovação desta lei, que expira em 12 de junho. A seção 702 da Lei de Vigilância de Inteligência Estrangeira permite que as agências de inteligência americanas coletem comunicações de alvos estrangeiros fora do país, mesmo quando estes se comunicam com pessoas que estão nos Estados Unidos. 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
6: Próxima edição, às 5 horas.

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1: Sétimo ano, Evandro de Souza, oitavo ano. Júnior César de Moura da Silva, décimo ano. Lídio Bergonce, 26º ano. Dosolina Piccolo Donzelli, 47º ano. Pedro Terezinha e Rafael Lorenzato. Vitalino e Franciela Lorenzato. Paulo Alberto Sete. Odolir Dalquiavon. João Vezaro. Constante Paludo e Paulina Borelli Paludo. Odília Armilato Sebem, Jefferson Perti Lebroco e Caetano Sebem. Ricardo Pilate, Moisés Salvadego e Alex Sandro Salvadego. Jandira Zanco Gamba, Vitorino Peruso e Severina Gamba. Aduino e Joana Bolles, Vilma e Bone Bolles, Arthur Gouveia Porta Nova, Tiago Galvão e Diana Galvão, Júlio Lourenço da Silva e Maria Lima da Silva, Regina Vaz Dion, Vicente Vans e Selvino Vans, Benjamin Soranzo, Pierina Vanin Soranzo e Pasqualina Soranzo, falecidos das famílias Lorenzato e Fávero, falecidos das famílias Fávero e Tessaro, pelas almas do purgatório. Nossa Senhora Aparecida e Nossa Senhora da Saúde, agradecendo a saúde da família de Sadi Luiz Polacchini. Santo Antônio e São Marcelino agradecendo. Nossa Senhora do Perpétuo Socorro e todas as Nossas Senhoras agradecendo e pedindo proteção. Pedindo saúde para Rafaela Guedes. Pedindo saúde para Antony Soldá Fabiani. Aniversariantes dizimistas: Marinês Viesli Rizardo, Rita Broco Mânica, Lucélia dos Santos, João Antônio Rizardo, Lucas Oliveira Leite, André Antônio Orsato, Nelson Sete, Dorvalina Bissani, Julceli Sgarbi do Nascimento, Penuir Prece, Marcelo Vans e Joana Beatriz de Matos.
2: Irmãos e irmãs, paz e bem.
3: Paz e bem.
2: Rezemos juntos a oração de São Francisco de Assis ao chegar em uma igreja. Nós vos adoramos, Santíssimo Senhor Jesus Cristo, aqui e em todas as vossas igrejas que há em todo o mundo, e vos bendizemos, porque pela vossa Santa Cruz remistes o mundo. Os mestres da lei perturbavam as pessoas com ensinamentos enganadores, porém, com muita simplicidade, Jesus ensinava no templo as coisas que lhe eram reveladas pelo Pai, e orientava ao povo para distinguir as coisas do alto das coisas da terra. Hoje também a humanidade se confunde com as aparências, tirando conclusões precipitadas de tudo o que acontece. Para os que têm conhecimento das coisas ensinadas por Jesus, porém, o Espírito Santo esclarece tudo de acordo com a palavra. Preside esta celebração, Frei Marcelo, cantamos o número 132.

0: Em nome do Pai, do Filho e do Espírito Santo.
1: Amém.
0: A graça de nosso Senhor Jesus Cristo, amor do Pai, e a comunhão do Espírito Santo estejam convosco.
1: Bendito seja Deus que nos reuniu no amor de Cristo.
0: Nesta primeira sexta-feira do mês, dedicado ao Sagrado Coração de Jesus, coloquemo-nos na sua presença para que, através dele, recebamos a graça, a misericórdia e o perdão de Deus para celebrarmos com dignidade. E o fazemos cantando através do número 155.

0: Deus, que é Pai de amor e de misericórdia, tenha compaixão de nós, perdoe os nossos pecados e um dia nos acolha na vida eterna.
1: Amém.
0: Oremos. Com as intenções todas já mencionadas que estão sobre o altar, hoje especialmente Laídes Gaspar Brandeleiro, sétimo dia de falecimento, e também Edu Galvão, sétimo dia de falecimento. E todos os demais pedidos e intenções, de modo especial, pedindo a saúde. Senhor Deus, revesti-nos das virtudes do coração do vosso Filho e inflamai-nos com o seu amor, para que, configurados à sua imagem, nós e os que nos acompanham pela tua rádio Alvorada, mereçamos participar da eterna redenção. Por nosso Senhor Jesus Cristo, vosso Filho, que é Deus, e convosco vive e reina, na unidade do Espírito Santo, por todos os séculos dos séculos.
1: Amém.
0: Podeis sentar, acompanhamos a liturgia da palavra.
2: Leitura da segunda carta de São Paulo a Timóteo. Caríssimos, tu me tens seguido fielmente no ensino, no procedimento, nos projetos, na fé, na paciência, no amor, na perseverança, nas perseguições e nos sofrimentos que suportei em Antioquia, Icônio e Listra. E que perseguições sofri? Mas de todas elas o Senhor me livrou. Aliás, todos os que quiserem levar uma vida fervorosa em Cristo Jesus serão perseguidos. Os homens maus e sedutores irão de mal a pior, enganando e sendo enganados. Permanece firme naquilo que aprendestes e aceitastes como verdade. Tu sabes de quem o aprendestes. Desde a infância conheces as Sagradas Escrituras. Elas têm o poder de te comunicar a sabedoria que conduz à salvação pela fé em Cristo Jesus. Toda a Escritura é inspirada por Deus e útil para ensinar, para argumentar, para corrigir e para educar na justiça, a fim de que o homem de Deus seja perfeito e qualificado para toda boa obra. Palavra do Senhor.

0: Tantos são os que me afligem e perseguem, mas eu nunca deixarei vossa aliança.
1: Os que amam vossa lei têm grande paz.
0: Vossa palavra é fundada na verdade. Os vossos justos julgamentos são eternos.
1: Os que amam vossa lei têm grande paz.
0: Os poderosos me perseguem sem motivo. Meu coração, porém, só teme a vossa lei.
1: Os que amam vossa lei têm grande paz.
0: Os que amam vossa lei têm grande paz, e não há nada que os faça tropeçar.
1: Os que amam vossa lei têm grande paz.
0: Ó Senhor, de vós espero a salvação, pois eu cumpro sem cessar vossos preceitos.
1: Os que amam vossa lei têm grande paz.
0: Serei fiel à vossa lei, vossa aliança. Os meus caminhos estão todos ante vós.

0: Senhor esteja convosco.
1: Ele está no meio de nós.
0: Proclamação do Evangelho de Jesus Cristo segundo Marcos.
1: Glória a vós, Senhor.
0: Naquele tempo, Jesus ensinava no templo, dizendo: como é que os mestres da lei dizem que o Messias é filho de Davi? O próprio Davi, movido pelo Espírito Santo, falou: disse o Senhor ao meu Senhor: senta-te à minha direita até que eu ponha teus inimigos debaixo dos teus pés. Portanto, o próprio Davi chama o Messias de Senhor. Como é que ele pode então ser seu filho? E uma grande multidão o escutava com prazer. Palavra da salvação.
1: Glória a vós, Senhor.
0: Podeis sentar um instante. Caríssimos irmãos e irmãs, também quem nos acompanha nesta tarde, primeira sexta-feira do mês, através da tua rádio Alvorada, nossa missa dedicada aqui, temos a imagem de nosso querido Jesus Cristo através do seu Sagrado Coração. A liturgia para este dia nos convida e nos motiva a fazer uma reflexão sobre a nossa fé. O que que diz São Paulo na carta a Timóteo? A fé, ela é autenticada a partir das dificuldades e das perseguições e dos sofrimentos. Aquele e aquela que se mantém fiel a Deus nos sofrimentos, então faz da sua fé uma autenticação para continuar vivendo a proposta e o projeto de Deus. Quando bate a dificuldade, nós abandonamos a nossa comunidade, a nossa fé, é porque de fato ainda não conhecemos a presença de Deus na nossa vida. Aquela pessoa que fica que nem galinha, ciscando daqui de lá para ver se encontra comida, é porque não encontrou em si a presença de Deus. Porque a fé, ela é fortificada, é quase como aqueles garimpeiros que procuram ouro e depois derretem ouro no fogo para fazer as barras. A fé, ela é fortificada a partir de perseguições e sofrimentos. Quando eu me mantenho fiel, então eu posso dizer que eu tenho fé. É isso que São Paulo diz a Timóteo. E Paulo aponta na primeira leitura duas dimensões vitais da fé daqueles que de fato assumem um compromisso com o Senhor. O que que Paulo diz? A fé, primeira, ela é recebida, recebida das Escrituras. Por isso a importância da palavra de Deus. Uma vez eu contei uma história. Eu acho que nós todos temos a Bíblia em casa, né? Uma vez eu contei a história que o padre foi visitar uma família, e as mulheres gostam de, quando vai uma visita, mas já era para mim ter ido lá no Carlos, eu fiquei doente a semana passada e daí não deu para ir ainda, o meu estômago ainda não está normal para ir lá, tem que ir bem para comer bem, senão não vale a pena, né? A família recebeu o padre em casa e botou os talheres de ouro na mesa. Ao final do almoço, quando o padre foi embora, a mulher foi recolher os pertences da mesa para lavar, faltava uma faca. Ela ficou toda sem jeito e disse para o marido: tá me faltando a faca de ouro, o padre levou embora a minha faca de ouro. Passado algum tempo, eles não tinham coragem de pedir para o padre, então eles convidaram o padre de novo E o padre voltou à casa da família e lá estavam os talheres de ouro novamente sobre a mesa. E o padre foi embora, depois faltou um garfo. Aí o marido e a mulher foram na casa do padre e disse: padre, por um acaso o senhor não levou, por engano, uma faca e um garfo do conjunto de talheres da minha amada esposa? E o padre disse: não. Mas vocês leem a Bíblia todo dia? Sim, diz a mulher, nós lemos. Mas não encontrou o garfo e a faca dentro dela? O padre, antes de sair, havia pegado e colocado o garfo e a faca dentro da Bíblia que estava sobre a mesa. Então, sinal de que não olhavam sequer para a Bíblia todos os dias. A Sagrada Escritura é dela que nós recebemos os apontamentos, as mensagens, a missão para nos guiar todos os dias. Então, dela vem a força da nossa fé, de São Paulo. E o segundo apontamento da dimensão da nossa fé é do testemunho. É o testemunho que eu dou e o testemunho que meus familiares me deram para que eu possa ter fé. A fé, ela não nasce de lugar nenhum a não ser da palavra e do testemunho. É a partir destas duas dimensões vitais da nossa vida que nós temos fé. E a fé, ela é recebida a partir de um processo profundo de aprendizagem que faz com que eu, através deste testemunho, tenha convicção pessoal de que eu quero seguir esta vida. É a partir da palavra e do testemunho que eu digo: é isso que eu quero. É aquilo que São Francisco disse lá no início da sua vida de caminhada, quando ele foi na igreja e o padre leu a Bíblia para ele, e ele disse: é isso que eu quero, é isso que eu desejo e é isso que eu procuro. Porque a fé, ela é a partir do testemunho. E a Escritura, que é inspirada por Deus, essa Escritura, ela tem um papel importante na nossa vida. Primeiro, de ensinar. Quando uma catequista dá catequese para as crianças, ela ensina a conhecer Jesus. Mas ela não ensina a ter fé. Pela palavra, a catequista ajuda as crianças a conhecer Jesus, mas é o testemunho dos pais e da família que faz com que essa criança tenha fé. Depois, a partir da Escritura, a gente sabe o que nós devemos refutar, o que não é bom para a nossa vida. Depois, é preciso que a partir da palavra nós também saibamos corrigir. Por isso que o cristão não pode ter medo de dizer que é cristão. Nós não podemos ter medo de dizer que somos cristãos. Nós temos que ter coragem de fazer as correções certas, na hora certa, no momento certo, porque a Igreja nos convida a sermos profetas e educar na justiça. Aquilo que eu já vim repetindo essas últimas três semanas, muitas vezes, que o Papa Leão disse lá no início do mês de maio: a Igreja de Jesus Cristo e a liturgia de hoje é propícia para isso no Evangelho. A Igreja de Jesus Cristo, ela não foi criada como missão de agradar ninguém. A Igreja de Jesus Cristo, a missão dela é de salvar as pessoas, para refutar o mal e para corrigir daquilo que não é bom. Se dar conta das ameaças que nós passamos todos os dias com o mal instalado no mundo. E nós não podemos simplesmente nos deixar apegar a este mal. Por isso que eu tenho que corrigir aquilo que não está bom. O dom, e aí quando a gente vive isso, a gente pode dizer que o dom do Pai e do Filho vai muito além do nosso pensamento, da nossa ideia, daquilo que a nossa mente humana pode entender. Por quê? Porque a presença de Deus, ela é sempre um dom inédito e surpreendente. O coração de Jesus, ela é um dom inédito e surpreendente. Eu não vou descobrir tudo, mas eu posso viver com todas as minhas forças o seu ensinamento. Por isso que ele é chamado de dom, porque é um grande mistério para a minha vida. E por que que ele é um mistério? Porque vivendo os ensinamentos dele, de Jesus Cristo, eu vou me moldando à vida dele. Não é para eu descobrir tudo o que ele fez, mas é para me moldar à vida dos ensinamentos dele. Que profundo que é a mensagem de Deus no dia de hoje. Não é simples. Jesus não veio, é por isso que fala da

0: educar. O cristão que não faz isso, gente, se nós nos calarmos em casa para não agredir ninguém, nós vamos entrar no caminho errado. Nós não temos que brigar com os outros, mas a minha fé é a minha fé. Se quer viver comigo, viva com a minha fé. Quantas famílias eu já vi que às vezes dizem: ah, mas a outra pessoa não é da mesma religião, então eu fico quietinha, não importa se tu está dentro da minha casa, eu sou católico, quer viver comigo, eu sou católico, viva a tua religião. Nós não concorremos, porque Deus é um só, somos todos irmãos, por isso deve existir respeito. Respeito para comigo como católico e respeito para outra pessoa como evangélica. É assim que nós precisamos viver. Mas não pode invadir o nosso espaço dizendo: não pode ter a imagem de Jesus, não pode ter a imagem de Nossa Senhora. Quer vir à minha casa? Eu sou católico, é bem-vindo, mas eu preciso defender a minha fé. Eu sou cristão para isto. É dentro desta defesa que eu ensino, refuto, corrijo e educo. Quando eu dou testemunho disso, feliz daquele que dá esse testemunho, porque o coração de Jesus nos mostra o caminho que devemos seguir todos os dias. Então, que o Senhor nos ajude nesta dimensão da Escritura e do testemunho, para sermos verdadeiros filhos e filhas dele. De pé, façamos as nossas preces e depois de cada invocação vamos dizer: Senhor, escutai a nossa prece. Senhor, escutai a nossa prece.
1: Pelos batizados e batizadas, para que trilhem o caminho da sabedoria revelado nas Sagradas Escrituras e se deixem conduzir à salvação, rezemos.
0: Senhor, escutai a nossa prece.
1: Pelos governantes, para que o Espírito Santo os conduza a promover a justiça, a paz e o bem comum, defendendo sempre a dignidade e o valor de toda a vida humana, rezemos.
0: Senhor, escutai a nossa prece.
1: Pelas nossas famílias, para que eduquem as crianças no amor à palavra de Deus, rezemos.
0: Senhor, escutai a nossa prece.
1: Pelos agentes de pastoral de nossas comunidades, para que se mantenham perseverantes em meio aos desafios da missão, rezemos.
0: Senhor, escutai a nossa prece. Convido cada uma agora num instante, faça sua prece pessoal. No silêncio do seu coração, nas intenções que estão sobre o altar, pela tua saúde, pela tua família, pela saúde daqueles que estão internados no nosso hospital, aqueles que estão fazendo tratamentos, exames, as nossas unidades básicas de saúde e por todos os enfermos que estão em suas casas. Que nossa prece alcance o coração de Jesus e, por seu intermédio, recebamos as graças que o Senhor sabe que mais precisamos no dia de hoje. Ele que vive e reina na unidade do Espírito Santo. Amém. Podemos sentar para a apresentação e a preparação das oferendas.
1: Neste momento de ofertório, que as nossas ofertas manifestem o nosso desejo sincero de servir a Deus com total generosidade e desprendimento, cantando o número 310.

0: Rezemos, irmãos e irmãs, para que o nosso sacrifício seja aceito por Deus Pai Todo-Poderoso.
1: Receba, ó Senhor, por tuas mãos este sacrifício, para a glória do seu nome, para o nosso bem e de toda a Santa Igreja.
0: Convido-vos para que abram vossas mãos aqui em direção ao altar, com as intenções que hoje trazemos para celebrar, de modo especial pedindo saúde a nós e a todos que nos acompanham pela tua rádio Alvorada. Ó Deus, Pai das misericórdias, com imensa caridade nos amastes e com inefável bondade nos destes o vosso Filho unigênito. Concedei que em perfeita união com Ele ofereçamos um culto digno de vós. Por Cristo nosso Senhor.
1: Amém.
0: O Senhor esteja convosco.
1: Ele está no meio de nós.
0: Corações ao alto.
1: Nosso coração está em Deus.
0: Demos graças ao Senhor nosso Deus.
1: É nosso dever e nossa salvação.
0: Na verdade é digno e justo, é nosso dever e salvação dar-vos graças sempre em todo lugar. Senhor Pai Santo, Deus Eterno e Todo-Poderoso, por Cristo Senhor nosso, elevado na cruz, entregou-se a si mesmo com admirável amor. Do seu lado transpassado jorraram sangue e água e nasceram os sacramentos da Igreja, para que todos atraídos ao coração aberto do Salvador pudessem beber com perene alegria das fontes da salvação. Por isso, com a multidão dos anjos e dos santos, nós os louvamos cantando a uma só voz.

0: A oração está na página 14, oração eucarística segunda. Na verdade, ó Pai, vós sois santo e fonte de toda santidade. Santificai, pois, estes dons, derramando sobre eles o vosso Espírito, a fim de que se tornem para nós o corpo e o sangue de nosso Senhor Jesus Cristo.
1: Enviai o vosso Espírito Santo.
0: Estando para ser entregue, abraçando livremente a paixão, Jesus tomou o pão, pronunciou a bênção de ação de graças, partiu e o deu a seus discípulos, dizendo: tomai todos e comei. Isto é o meu corpo, que será entregue por vós.

Do mesmo modo, no fim da ceia, ele tomou o cálice em suas mãos e, dando graças novamente, o entregou aos seus discípulos, dizendo: Tomai todos e bebei. Este é o cálice do meu sangue, o sangue da nova e eterna aliança, que será derramado por vós e por todos para a remissão dos pecados. Fazei isto em memória de mim.

0: Mistério da fé. Anunciamos, Senhor, a vossa morte e proclamamos a vossa ressurreição.
1: Vinde, Senhor Jesus.
0: Celebrando, pois, o memorial da morte e ressurreição do vosso Filho, nós vos oferecemos, ó Pai, o pão da vida e o cálice da salvação. E vos agradecemos porque nos tornastes dignos de estar aqui na vossa presença e vos servir.
2: Aceitai, ó Senhor, a nossa oferta.
0: Suplicantes, vos pedimos que, participando do corpo e sangue de Cristo, sejamos reunidos pelo Espírito Santo num só corpo.
2: O Espírito nos una num só corpo.
0: Lembrai-vos, ó Pai, da vossa Igreja que se faz presente pelo mundo inteiro. Que ela cresça na caridade, em comunhão com o Papa Leão, com nosso Bispo Rodolfo, os bispos do mundo inteiro, os presbíteros, os diáconos e todos os ministros do vosso povo.
2: Lembrai-vos, ó Pai, da vossa Igreja.
0: Lembrai-vos também na vossa misericórdia dos nossos irmãos e irmãs que adormeceram na esperança da ressurreição e de todos os que partiram desta vida. Recordamos novamente todas as intenções cujos nomes estão sobre este altar. Hoje, de modo especial, Laídes Gaspar Brandeleiro, sétimo dia, e Edu Galvão, sétimo dia, e todos os demais pedidos e intenções. Também aqueles que trazemos presente no nosso coração, os que nunca são lembrados, e todos os que estão inscritos no livro em memória. Acolhei-os, ó Pai, junto a vós, na luz da vossa face.
2: Concedei-lhes, ó Senhor, a luz eterna.
0: E, enfim, nós os pedimos, tende piedade de todos nós e dai-nos participar da vida eterna com a Virgem Maria, Mãe de Deus, São José, seu esposo, os apóstolos e todos os santos que neste mundo viveram na vossa amizade, a fim de vos louvarmos e glorificarmos por Jesus Cristo, vosso Filho. Por Cristo, com Cristo e em Cristo, a vós, Deus Pai Todo-Poderoso, na unidade do Espírito Santo, toda honra e toda glória, por todos os séculos dos séculos.
3: Amém.
0: Com fé, amor e confiança, rezamos a oração que o Senhor Jesus nos ensinou. Pai nosso, que estais no céu, santificado seja o vosso nome. Venha a nós o vosso reino, seja feita a vossa vontade, assim na terra como no céu. O pão nosso de cada dia nos dai hoje, perdoai as nossas ofensas, assim como nós perdoamos a quem nos tem ofendido. E não nos deixeis cair em tentação, mas livrai-nos do mal. Livrai-nos de todos os males, ó Pai, e dai-nos hoje a vossa paz. Ajudados pela vossa misericórdia, sejamos sempre livres do pecado e protegidos de todos os perigos, enquanto aguardamos a feliz esperança e a vinda do nosso Salvador Jesus Cristo.
3: Vosso é o reino, o poder e a glória para sempre.
0: Senhor Jesus Cristo, dissestes aos vossos apóstolos: eu vos deixo a paz, eu vos dou a minha paz. Não olheis os nossos pecados, mas a fé que anima a vossa Igreja. Dai-lhe, segundo o vosso desejo, a paz e a unidade. Vós que sois Deus, com o Pai e o Espírito Santo.
3: Amém.
0: A paz do Senhor esteja sempre convosco.
3: Vamos.

0: Provai e vede como o Senhor é bom, feliz e quem nele encontra o seu refúgio. Eis Jesus o Cordeiro, aquele que tira o pecado do mundo.
1: Senhor, eu não sou digna de que entreis em minha morada, mas dizei uma só palavra e serei salva.
0: Que Jesus Cristo me guarde para a vida eterna.
1: Amém. São Bonifácio encontrou na Eucaristia o sustento e a coragem para enfrentar o martírio e defender a verdade até o fim. Nos aproximemos da mesa do Senhor cantando o número 761.

0: Oremos. Senhor, tendo participado do vosso sacramento de amor, suplicamos a vossa clemência para que, configurados a Cristo na terra, mereçamos participar da sua glória no céu. Por Cristo nosso Senhor.
1: Amém. Amém.
0: Rezamos uma Ave Maria pedindo a intercessão de Nossa Mãe, para que através dela o coração de Jesus fortaleça e fortifique a nossa vida, para que pelo testemunho e pela palavra possamos ser guiados em nossa fé. Ave Maria, cheia de graça,
2: o Senhor é convosco. Bendita sois vós entre as mulheres, e bendito é o fruto do vosso ventre, Jesus. Santa Maria, Mãe de Deus, rogai por nós, pecadores, agora e na hora da nossa morte. Amém.
0: Nossa Senhora Rainha,
2: rogai por nós.
0: Santo Antônio,
2: rogai por nós.
0: Sagrado Coração de Jesus,
2: eu confio e espero em vós.
0: A família da Laídes Brandeleiro está presente? Pode vir uma pessoa receber a vela da missa do sétimo dia. E de Du Galvão? Tem alguém presente? Família? Se tiver, também pode receber a vela. Pelos nossos falecidos, rezamos: dai-lhes, Senhor, o descanso eterno.
2: E a luz perpétua os ilumine.
0: Descanse em paz.
2: Amém.
0: Agora, ao finalzinho da tarde, deve chegar aqui em casa o Frei Sidmar Prece. Vai permanecer conosco nas próximas duas semanas. Dia 20 agora de junho, nós teremos aqui às 18 horas, pelas mãos do Dom Rodolfo, nosso arcebispo, a sua ordenação sacerdotal. Então, Frei Sidmar Prece vai ser ordenado padre agora dia 20 de junho, às 18 horas, na missa das 18 horas. Então, a partir de hoje, vai estar aí já conosco para visitar as comunidades, fazer o convite para que cada um possa reservar esta data para estar aqui com ele na missa de ordenação. E depois também ele vai fazer um jantar no salão, que daí é por adesão à compra do bilhete para o jantar no salão paroquial, dia 20 de junho. Sábado próximo, não, amanhã no outro, é dia de Santo Antônio. Então, terça-feira, nós terminamos a trezena de Santo Antônio, dia 9, na missa das 19 horas, consagração das crianças, na terça-feira. O convite então para que as famílias tragam as suas crianças, com uma velinha, um padrinho, uma madrinha junto, para consagrarmos as crianças. E depois, no sábado, às 18 horas, a missa solene de Santo Antônio, para que a gente possa queimar os cordãozinhos todos que foram feitos os nozinhos durante todas estas 13 semanas da nossa trezena. Em seguida, da missa às 19h30, teremos no salão paroquial uma pastelada de Santo Antônio. Tem ingressos na secretaria, R$ 35,00, tanto para quem quer participar ali, como também quem quer levar para casa. E quem quer assistir o Jogo do Brasil, vai ser a abertura aí do Jogo do Brasil na Copa, às 7 horas da noite, nós vamos fazer a transmissão num telão para nós acompanharmos juntos. Se o Brasil fizer gol, nós festejamos. Se o Brasil tomar gol, tomamos uma cerveja, né? Para ninguém passar ilenso, né? Então, quem quiser acompanhar, vamos também ter o telão aí para acompanhar a Copa do Brasil, a Copa do Mundo, o Jogo do Brasil aí no salão. Vamos pedir a bênção da saúde e, em seguida, da bênção da saúde também aos que desejarem a imposição das mãos. Agora à tarde eu fui no hospital dar uma bênção, tá? O seu Danilo deve estar nos escutando lá no hospital. Levou junto no hospital o radinho para não perder a missa hoje da saúde, né? Então tá lá no hospital. Ele é pai de um dos meninos que trabalha com o Matheus da elétrica, né? Mas fui dar a bênção da saúde para ele lá no hospital, e agora vai acompanhando a bênção, vai ficar mais forte ainda, né, o seu Danilo, que levou o radinho junto para não perder a Rádio Alvorada e a missa agora às 16 horas. A nossa proteção está no nome do Senhor,
2: que fez o céu e a terra.
0: O Senhor esteja convosco.
2: Ele está no meio de nós.
0: Ó Deus, Pai, olhai para nós, vossos servos, sujeitos às enfermidades, problemas e dificuldades. Reconfortai nosso corpo e nossa alma, a fim de que nos sintamos fortalecidos e encorajados por vossa bondade. Ó Deus Filho, afastai-nos de toda maldade e venham para nos proteger os anjos, portadores de paz, e desapareça de nossa alma todo o rancor e a maligna discórdia. Ó Deus Espírito Santo, sede-nos propício e conservai-vos ao vosso lado, para que, recobrando a saúde do corpo e da alma, possamos render-vos graças transbordantes de paz e alegria. Que Deus Pai bondoso, que o Senhor Cristo Rei e o Santo Espírito, por intercessão de Nossa Senhora dos Anjos, esteja diante de vós para vos conduzir.
2: Amém.
0: Atrás de vós para vos guardar.
2: Amém.
0: Ao vosso lado para vos defender.
2: Amém.
0: Acima de vós para vos conservar.
2: Amém.
0: Dentro de vós para vos abençoar. A bênção da saúde, a bênção de Deus Todo-Poderoso, Pai, Filho e Espírito Santo.
2: Amém.
0: Um bom final de tarde, permaneçamos em paz e que o Senhor nos acompanhe.
2: Graças a Deus.
0: Uma salva de palmas ao Sagrado Coração de Jesus. Quem quiser a bênção, só chegar aqui à frente.
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6: 5h, notícias da hora. Vamos às informações da central de conteúdo da tua rádio.
7: A Justiça de Lagoa Vermelha condenou a 16 anos de prisão em regime inicial fechado a mulher acusada de participar do homicídio de um homem encontrado morto às margens da 285 em Caseiros. O julgamento ocorreu na terça-feira pelo Tribunal do Júri, que reconheceu a autoria do crime e a qualificadora de recurso que dificultou a defesa da vítima. O assassinato ocorreu na madrugada de 22 de fevereiro de 2023 e chocou a região pela violência empregada. A vítima foi localizada caída próximo do quilômetro 214 com múltiplas marcas de disparos. A perícia constatou que o homem foi atingido por 11 tiros, sendo 8 nas costas e 3 na região do rosto. Diante de todo o fato, os jurados decidiram pela condenação da ré. Da tua rádio Cacique de Lagoa Vermelha, Daniel Carvalho.
8: Em Marau, destaque para uma ação promovida pela comunidade do Santuário de Nossa Senhora de Lourdes para arrecadar recursos destinados às obras de revitalização da igreja. Neste sábado, 6 de junho, será realizado o tradicional almoço com massa e galeto ao meio-dia no próprio santuário. O cardápio inclui massa caseira com molho branco ou vermelho, galeta e saladas, além da comercialização de sobremesas. Os ingressos estão à venda por R$ 45,00 para adultos e R$ 20,00 para crianças de 5 a 12 anos. As reservas podem ser feitas com integrantes da comunidade. Da tua rádio Alvorada de Marau, Ana Lúcia Jacomini.
9: Em Garibaldi, a equipe do Fraterno Auxílio Cristão, o FAC, realizou um balanço preliminar da campanha de arrecadação promovida durante a celebração de Corpus Christi, ontem, quinta-feira. De acordo com o presidente da entidade, João Brugali, a mobilização da comunidade resultou na coleta estimada de mais de 700 quilos de alimentos e cerca de 100 litros de produtos de higiene e limpeza. As doações foram entregues pelos fiéis que participaram da missa campal e serão utilizadas nas duas casas do FAC, que atendem aproximadamente 150 crianças no turno inverso ao escolar. Da tua Rádio Garibaldi, João Paulo de Luca.
10: O Centro de Oncologia do Hospital Nossa Senhora da Oliveira de Vacaria completa 60 dias de atividades no dia 12 de junho e já contabiliza 235 atendimentos realizados desde o início das consultas. Os dados foram apresentados pela diretora do hospital, irmã Adelide Canci, e pela médica oncologista responsável pelo serviço, doutora Fernanda Paim de Andrade. Conforme o oncologista, o centro já realizou 17 cirurgias oncológicas, possui outras 34 agendadas para junho e efetuou 24 tratamentos de quimioterapia até o final de maio, atendendo pacientes de Vacaria e da região. Da tua Rádio Fátima de Vacaria, Júlia Rodrigues.
11: A operação integrada da fiscalização de trânsito da Brigada Militar, a Balada Segura, ocorreu na Olavo Bilac, no bairro Rio Branco. Uma operação integrada na Balada Segura, realizada pela Fiscalização de Trânsito da Secretaria Municipal de Trânsito, Transportes e Mobilidade e pela Brigada Militar, resultou na autuação de motoristas por embriaguez ao volante, irregularidades na documentação e perturbação do sossego público na madrugada desta quinta-feira. A blitz ocorreu entre a meia-noite e 15 e 2:30 da manhã na rua Olavo Bilac, no bairro Rio Branco. Ao todo, 8 condutores foram flagrados dirigindo sob efeito de álcool ou recusaram-se a realizar o teste do etilômetro. Nenhum foi preso. Da tua Rádio São Francisco de Caxias do Sul, Clayton Camargo.
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1: Cassiano Tomasi, o Fifo.
2: Vamos embora então, gauchada, chegando para o Teatro Chega desta sexta-feira, dia 5 de junho de 2026. 19 graus de temperatura, 5 e 11 da tarde. Faz bem, obrigado pela tua audiência, companhia e sintonia. 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Vamos lá, que amanhã tem o tradicional Filó do Gramadinho. 6 de junho também, grande jantar dançante no ginásio da comunidade do bairro Frei Adelar. A partir das 21 horas, banda P10, pela primeira vez em Marau. É o jantar da AME. 6 de junho, primeiro Festival das Massas na SERP BRF. Depois tem baile retrô. 6 e 7 de junho, festa no Padroeiro, em Santo Antônio dos Triquês. Sábado vai ter o almoço servido na mesa. Domingo, tradicional festa. E a partir das 14 horas, tarde dançando com a banda Os Dalmagos. É, com o grupo Dalmagos, a magia da música ao vivo. 6 de junho também tem jantar dançante no ginásio do bairro Frei Adelar. 6 de junho, almoço das massas na Gruta Nossa Senhora de Lourdes. Vai ser um festão também, é bom ir lá, né? Aproveitar, se divertir e colaborar também. 7 de junho, tarde dançante no ginásio do bairro Santo Expedito, a partir das 14 horas. 13 de junho, tradicional jantar baile retrô dos namorados do Eden Clube, animação do Dudu Sense. 27 de junho, tradicional festa das sopas em Santo Antônio dos Triquês. 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Botar pra cantar aqui os Monarcas, vai que vai, e depois tem a previsão no tempo. Vamos ver como é que vai ficar o final de semana de pagamento.
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1: 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Conta aí, Kátia Valente, como é que fica o tempo no final de semana de pagamento?
2: Olá, meus amigos e caros ouvintes. Nesta sexta-feira, seguimos com a presença do sol, mas com variação de nebulosidade por todo o estado do Rio Grande do Sul. Hoje as nuvens aumentam um pouquinho, mas ainda para a parte mais sul e leste do estado. Aqui na nossa região, vamos ter um dia, então, com a presença do sol, com variação de nuvens e temperaturas amenas, como vem sendo observado ao longo da semana. As máximas previstas devem ficar entre 22 e 23 graus por aqui ao longo desta tarde. E o final de semana será assim. No sábado, ainda com essa variação de nebulosidade, mas ainda um tempo um pouco mais firme predominando por aqui. Temperaturas pela manhã entre 12 e 13 graus e à tarde máximas na faixa dos 22, 23 graus. Agora, no domingo, sim. No domingo, as instabilidades que vão estar mais concentradas no sábado nas áreas do sul e do leste começam a se deslocar pelo estado. Então, ao longo da tarde de domingo, já podemos ter uma maior variação de nebulosidade por aqui e, eventualmente, algum chuvisco isolado. As temperaturas cedem um pouquinho, mínimas entre 12 e 13 graus e máximas na faixa de 20 a 21 graus. Com a previsão do tempo, Kátia Valente.
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5: Hoje eu vou falar do efeito protetor da aveia. Desde que você passou a polvilhar aveia no seu mamão de todo dia, já sabe, né? Ela derruba as taxas de colesterol e previne doenças cardíacas. Agora, o que os cientistas não tinham certeza, até um estudo recente na Austrália, é de como isso acontece. Eu vou explicar. A fibra solúvel do cereal, chamada beta-glutana, altera a ação do bile, o fluido produzido pelo fígado, o que dificulta a absorção vinda da dieta. Para obter esse benefício, combine no mínimo 2 colheres de sopa de aveia por dia a uma alimentação saudável. E preste atenção, não vá muito além. O excesso pode arrastar nutrientes como a vitamina D.
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7: 5:23.
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1: A comunidade de Posse Boa Vista convida para a festa no dia 14 de junho. 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
1: 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Amanhã tem o tradicional Filó do Gramadinho. 6 de junho, grande jantar dançante no ginásio da comunidade do bairro Frei Adelar com a banda P10 pela primeira vez na região. 6 de junho, o primeiro 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massas na Gruta Nossa Senhora de Lourdes, no centro de Marau. 7 de junho, tarde dançante no ginásio do bairro Santo Expedito, a partir das 14 horas, hein? 13 de junho, tradicional baile retrô dos 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É os serranos é que chegam pra cantar, criado em galpão.

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4: 5:51.
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1: Vamos indo então, tem Ritinho Olhos d'Água com Leonardo Charrua. Faltando 7 para 6, 18 graus de temperatura, vai anoitecendo lentamente em Marau.

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1: Daí, Ritinha, Olhos d'Água com Leonardo Charrua, para fechar aqui, em nome da Agropecuária Império do Campo, aonde você encontra fogões a lenha que aquece o lar e cria lembranças inesquecíveis. 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
0: Case comigo, Vitinho.
1: 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Vem aí o programa Encontro Certo, teu dia em evidência comigo mesmo. Paz e bem, até já!

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10: Olá, meu amigo, olá, minha amiga ouvinte, que bom que estamos juntos para este momento de oração no fim da tarde. Eu sou o Padre Ezequiel. Hoje é sexta-feira. Também queremos agradecer por mais uma semana que vamos concluindo. A inspiração para esse momento é a seguinte. A palavra que ouvimos e as atitudes que presenciamos formam o nosso jeito de compreender a vida e de viver a vida. Meditemos a canção.

0: Rezemos juntos. O anjo do Senhor anunciou a Maria, e ela concebeu do Espírito Santo. Ave Maria, cheia de graça, o Senhor é convosco, bendita sois vós entre as mulheres, e bendito é o fruto do vosso ventre, Jesus. Santa Maria, Mãe de Deus, rogai por nós, pecadores, agora e na hora da nossa morte. Amém. Eis aqui a serva do Senhor, faça-se em mim segundo a vossa palavra. Ave Maria, cheia de graça, o Senhor é convosco, bendita sois vós entre as mulheres, e bendito é o fruto do vosso ventre, Jesus. Santa Maria, Mãe de Deus, rogai por nós, pecadores, agora e na hora de nossa morte. Amém. E o Verbo se fez carne e habitou entre nós. Ave Maria, cheia de graça, o Senhor é convosco, bendita sois vós entre as mulheres, e bendito é o fruto do vosso ventre, Jesus. Santa Maria, Mãe de Deus, rogai por nós, pecadores, agora e na hora de nossa morte. Amém. Rogai por nós, Santa Mãe de Deus, para que sejamos dignos das promessas de Cristo. Oremos. Derramai, ó Deus, a vossa graça em nossos corações, para que, conhecendo pela mensagem do anjo a encarnação do vosso Filho, cheguemos por sua paixão e cruz à glória da ressurreição. Por Cristo nosso Senhor. Amém. E agora, sobre todos vocês, a bênção de Deus. O Senhor esteja convosco, Ele está no meio de nós. Por intercessão de Nossa Senhora, Nossa Mãe, a Mãe de Jesus, desça sobre a sua casa, a sua vida, o seu trabalho, o seu descanso, sobre o seu fim de semana, a bênção que Deus quer dar. Em nome do Pai, do Filho e do Espírito Santo. Amém.
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2: Bom final de tarde, bom início de noite, já está no ar o programa Encontro Certo, teu dia em evidência. 5 de junho de 2026, 18 graus de temperatura. A produção é da Central de Conteúdo da tua rádio Alvorada. Coordenação Ana Lúcia Giacomini. Gerência Mauro Matesco. Direção Frei Renor Pegorar. 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A primeira informação que sempre chega por aqui vem da área do tempo. Claro, vamos saber como é que vai ficar o tempo no final de semana.
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2: 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Kátia Valente, como é que fica o tempo no final de semana?
3: Olá pessoal, o final de semana começa com bastante variação de nebulosidade pelo estado, tem chance de algumas chuvas nas áreas mais do sul, campanha e leste, mas por enquanto nestas regiões. Aqui nós temos a presença do sol, mas tem, como eu falei, variação de nebulosidade, já tem um aumento da umidade também na atmosfera. Ao longo do dia as temperaturas não oscilam muito, assim como vem sendo observado nessa última semana. Né? Não oscila não, elas não aumentam muito ao longo da tarde, mas também a gente está sem aqueles dias mais frios, né, que vinham predominando, pelo menos aquele frio mais intenso. Ao longo desta tarde de sábado, as máximas por aqui podem chegar aos 22 graus. E aí no domingo ele vai ter um aumento, um aporte de umidade para todo o estado. Então, eventualmente até já pode ter algum chuvisco aqui na região, mesmo que de forma isolada. Com relação às temperaturas, seguem estáveis, variando na faixa de 12, 13 graus pela manhã e à tarde com máximas de 21 graus. Aí sim, para o início da semana que vem, os prognósticos indicam que podemos ter um pouquinho mais de chuva, mas também sem grandes volumes por enquanto. Com a previsão do tempo, Kátia Valente.
2: Tá aí, obrigado, Kátia. Tá meio sem voz também, né? 6h10 da tarde, 18 graus de temperatura. Informação aqui no programa Encontro Certo não para.
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2: Vamos saber do Vitor Hugo Ultramari para fechar a semana com chave de ouro em nome da Líder Equipamentos e Proteção. 17 anos em Marau. 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
4: Pois olha, eu soube da notícia de que a Câmara de Vereadores do Marau iniciou na semana que passou um tal projeto Câmara no Interior. Um roteiro de visitas às comunidades rurais do nosso interior com o objetivo de aproximar o poder legislativo dessas comunidades, ouvindo então os seus integrantes, diretorias e lideranças, coisa que começou por Cachoeirão, São José dos Rice, Caravaggio, com a proposta de manter esse contato direto com a população. Olha, meus amigos, eu acho que antes disso, precisa mesmo os senhores vereadores manterem sinfonia entre si. Nunca antes na história de Marau, o nível dos debates e do trato entre os vereadores foi tão baixo. Falta antes se entenderem para que o projeto tenha resultado. Eu não acredito que nesses encontros com a comunidade esse nível de debates seja aprovado ou reconhecido como coisa positiva para a história da Câmara de Vereadores e de Marau. Pensar e atuar de forma diferente não significa e nem justifica ofensas pessoais e de toda ordem, como se tem ouvido e sabido das sessões do Poder Legislativo em Marau. Então, meus amigos, a aproximação pretendida pelo projeto precisa começar de casa. Olha, na nossa vizinha Gentil está acontecendo um outro projeto chamado de Ciclo Avançado da Câmara Mirim, com o objetivo de qualificar vereadores mirins na vivência com a experiência real da atualidade. Assim, os vereadores mirins, que quem sabe um dia até sejam lá ou em qualquer outro lugar, agentes políticos da população, pois, ligando os fatos, eu pensei neles, que não tenham de exemplo a experiência do atual legislativo marauense enquanto as coisas acontecerem como estão acontecendo. Então fica a opinião. Bom dia a todos, tenham um bom final de semana. Se Deus quiser, quero estar de volta com vocês na segunda-feira. Até lá, então.
2: Até lá, obrigado, Vitor Hugo Ultramari. Não esquece de trazer uma lembrancinha lá da praia para quem fica, né? Vamos lá, 6h14 agora, 17 graus de temperatura. Ele sempre lembra de trazer um presente aí para nós aqui da tua Rádio Alvorada, sempre que ele vai à praia. 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
6: 6:16.
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1: Vamos dando sequência. 6:18 agora, 17 graus de temperatura.
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1: Hoje, substituindo o giro na região, vamos colocar a colega Rosana Costenaro para atualizar a agenda.
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3: Comunidades. No próximo domingo, dia 7 de junho, na comunidade de São João do Barroso, tem festa em honra ao padroeiro São João. Na programação, 10:30 missa. Ao meio-dia, churrasco padrão com copo e cozinha. Tarde dançante animada com Matheus Taborda e Dirley. Também no próximo domingo, a comunidade de Ponta Grossa, Vila Maria, convida para a festa em honra ao Divino Espírito Santo. Na programação, 10:30 missa. Ao meio-dia, almoço com churrasco padrão, copa e cozinha. E 14 horas, tarde dançante com animação dos parceiros. Entrada franca. Beneficente. Neste sábado, dia 6 de junho, a ONG Patas Protetoras promove um arraiá na sede do Caveiras do Sul MC, em frente ao ISF Planalto. Vai ter comidas típicas, bebidas e produtos personalizados à venda a partir das 14 horas. Eventos. Para fechar a agenda da semana, sábado, dia 6, no Santuário de Nossa Senhora de Lourdes, tem almoço com massa e galeto ao meio-dia em prol da revitalização do Santuário de Marau. No cardápio tem massa com molho branco ou vermelho, galeto e saladas. Haverá venda de sobremesas. E no sábado, dia 6 de junho, na programação da 37ª Festa Italiana de Marau, acontece a cantoria italiana a partir das 17 horas na Igreja da Comunidade de Gramadinho. E após, tem o Filó de Gramadinho com a animação de Thiago Wagner, acordeonista. Rosana Costenaro para a tua rádio Alvorada.
1: Tá aí, obrigado, colega Rosana Costenaro. 6:20, 17 graus é o que marca a temperatura. Vou botar para girar a unidade móvel.
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1: Chamando o colega Luiz Carlos Rodrigues de Lima para falar sobre a atualização do cemitério.
4: Vou conversar com o diretor do cemitério, o Eliandro Kaller, a respeito de um trabalho de atualização cadastral de terrenos, de túmulos, de jazigos aqui existentes. Elisandro, nos fale aí como é que se desenvolve essa etapa.
5: Isso, Luiz. A gente começou esse trabalho no comecinho do ano passado, sobre o recadastramento aqui do cemitério municipal. E agora está saindo algumas listas com alguns nomes de pessoas que já começaram algum processo na prefeitura sobre o recadastramento do cemitério. E nós estamos dando continuidade a esse trabalho para deixar o nosso cemitério 100% recadastrado.
4: É, você usou o termo continuidade. Significa que é a continuação de trabalhos anteriores, semelhantes, que já foram feitos.
5: Exatamente, Luiz. Tem algumas pessoas que já começaram esse trabalho, já começaram com algo, já fizeram algum protocolo e faltou alguns documentos, faltou alguma certidão de óbito, um documento pessoal, e acabou ficando parado esse protocolo. E agora nós estamos chamando essas pessoas novamente para dar continuidade a esse protocolo e recadastrar os lotes.
4: São muitas as pendências nesse sentido?
5: São. Nessa última lista saiu 68 nomes. Nós pegamos por blocos de gavetas, saiu 68 nomes para a gente regularizar.
4: Há pouco tempo atrás, vamos dizer, alguns anos passados, aí 2, 3 ou 4 anos, existiam casos que foram parar na justiça aí devido à propriedade de terrenos aí que estava deixando a desejar.
5: Isso, Luiz. O que aconteceu, tá? Em 2019... quando o Yura estava como prefeito ainda da nossa cidade, ele fez um acordo com o promotor que a compra e venda entre terceiros no cemitério municipal é proibida, tá? Então teve alguns casos que foi parar no promotor por conta da compra e venda dos lotes que não são mais aceitas.
4: Bom, mas tudo então está sendo resolvido no sentido que diz respeito à justiça. E as pessoas que têm alguma pendência e têm dúvidas, a quem deve procurar, como, quando?
5: Isso. As pessoas que têm algum jazigo aqui que não sabe se está recadastrado ou não, a gente peça que venha até o cemitério municipal de Marau, aqui na parte administrativa. Nós ficamos aqui das 7h30 às 11h30 e da 1h às 5h. E tem alguns documentos básicos que as pessoas precisam trazer aqui para nós, que são os documentos pessoais, o comprovante de endereço, a certidão de óbito de todos os falecidos no local, o comprovante de pagamento da aquisição, a foto do túmulo do jazigo da gaveta.
4: Aproveitando então, Eliandro, eu faço uma pergunta no sentido geral. Como é que está a situação do cemitério hoje? Os túmulos, os jazigos aí, tem sempre gente trabalhando. E no Memorial da Paz, o nosso local vertical?
5: Isso. Hoje nós temos algumas regrinhas, tá, Luiz, para poder ser construído, para poder fazer reforma, tá? A gente dá uma autorização para as pessoas que já têm o terreno recadastrado aqui no cemitério municipal. Então, a gente está fazendo esse serviço para que as pessoas possam construir, possam arrumar seu jazigo, seu terreno, para que possam deixar ele bonito, organizado. A gente sempre orienta que passem aqui na administração antes de fazer alguma reforma para a gente dar autorização e conversar com os familiares. E sobre o memorial, nós temos entre 30 a 40 pessoas sepultadas ali já. Nós temos uma procura bem grande de compra de gavetas ali. A gente sempre está à disposição das pessoas que querem visitar ali, querem olhar, querem entender como é que funciona o memorial. É só passar aqui na administração que a gente explica tudo bem certinho, explica os valores, como é que funciona. E me coloco sempre à disposição dos cidadãos marauenses para que a gente possa mostrar como é que funciona o cemitério municipal.
4: Muito bem, Eliandro, fico agradecido pela sua participação na programação. Então, nós repetimos aqui, fortalecemos a ideia do trabalho de atualização cadastral dos terrenos no cemitério municipal de Marau. Os terrenos, os jazigos, os túmulos, o pessoal pode chegar aqui em horário de expediente e conversar com o Eliandro. Muito obrigado.
5: Eu que agradeço, Luiz, e me coloco à disposição de todos, de toda a comunidade marauense, para que a gente consiga recadastrar o cemitério municipal.
1: Tá aí, obrigado, colega Luiz Carlos Rodrigues de Lima.
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1: Agora tem mais informação chegando da produção rural.
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1: Às 6h26, 17 graus de temperatura, a colega Ana Lúcia Jacomini chegando para atualizar as cotações de mercado.
7: E nós iniciamos com as cotações dos grãos comercializados em sacas de 60 quilos. A soja, R$ 112,00. O milho, R$ 58,00. E o trigo, R$ 68,00. Demais produtos: boi gordo, R$ 12,50 ao quilo vivo. Vaca gorda, R$ 10,50 ao quilo vivo. Suíno tipo carne, no preço integração, R$ 5,70 ao quilo vivo. Suíno tipo carne, no preço particular, R$ 5,57 ao quilo vivo. E o leite padrão, de acordo com a Emater, comercializado na região, com o menor preço referência, em R$ 2,20 ao litro. Ana Lúcia Jacomini para a tua rádio.
1: Obrigado, Ana Lúcia Jacomini. 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Mais produção rural, Luiz Carlos falando com o professor Cristiano Corato sobre o curso do agro. Vamos acompanhar às 6:30 da tarde.
4: Um curso que está sendo elaborado, trata-se do curso de extensão sobre gestão e comercialização no agronegócio, que será ministrado pelo professor Cristiano Corato, que está aqui comigo e vai nos trazer maiores detalhes.
8: Nosso curso vai ser no sábado, dia 13 de junho, né? Aqui na faculdade mesmo. Nós vamos abordar temas relacionados ao agronegócio, vamos estar falando também dos impactos da reforma tributária dentro do agronegócio, né? O que muda para o produtor rural, questão de nota.

0: rural, principalmente, né? Ou quem trabalha com os grãos, com a produção agrícola. O professor falou sábado, dia 3 de junho, será o início.
1: Isso, na verdade, é o no
0: O
1: dia só.
0: curso em si.
1: É, o curso em si são 4 horas, tá? A gente inicia às 8 da manhã até o meio-dia. São bastante assuntos, né, para essas 4 horas, então serão bem produtivas. Luiz comentou que é justamente ele é destinado para quem tem alguma ligação com o agro, né? Os alunos aqui da faculdade, então a ideia inicial é essa, mas para o público externo também está aberto esse curso, então é só realizar as inscrições aí. E podem estar fazendo tanto público interno quanto externo.
0: E de que forma é feita a inscrição, professor?
1: Sim, as inscrições podem ser pela própria página da faculdade ali, mas podem ser pelo WhatsApp, tá? É 549-9968-3746. O custo é de R$ 197 para os alunos da CESURG e R$ 297 para o público externo.
0: Fornece certificado.
1: Sim. Certificado é um curso de extensão.
0: O número é limitado de participantes?
1: Sim, temos um número limitado de 20 vagas, tá? Que aí a gente consegue trabalhar bem com dentro de uma sala aí com o pessoal.
0: Professor, gostaria que nos repetisse aí a importância para quem é indicado, para quem se recomenda esse curso.
1: Vamos lá, então. Além dos alunos, todos que trabalham ligados ao agro, né? Os próprios produtores que têm interesse aí, tá? Trabalhadores das áreas afins, então técnicos agrícolas, engenheiros agrônomos, pessoal que trabalha em empresas relacionadas ao agro, a gente vai estar trazendo bastante conteúdo de qualidade aí sobre a reforma, essas novidades todas que já começaram agora em 26, mas que a partir de 27 farão ainda mais para o produtor, né?
0: E tem o seguinte também agora com essa reforma tributária, é complicado para a pessoa da cidade e também para o produtor rural. Aliás, o produtor rural está mudando aquele pensamento de que ele é apenas um homem que trabalha a terra no interior, e sim, ele agora passa a ser considerado e é um empresário rural. E mais do que nunca ele deve estar ciente dessas mudanças que estão acontecendo.
1: É exatamente isso, Luiz. É, a partir da reforma, o produtor está sendo visto como uma empresa, né? E não mais como um CPF e como unicamente um produtor rural que antes só se preocupava com a produção. A partir de agora, a reforma tem trazido um pouco disso, essa necessidade, falando especificamente do produtor, se profissionalizar, né? E ter uma gestão ainda maior da sua propriedade.
0: Bom, esse curso será no sábado, dia 3 de junho, início pela manhã. É curso de extensão sobre gestão e comercialização no agronegócio. Como falou, já voltamos até a repetir, porque é importante o contato para confirmação de presença, número do telefone, também tem meios eletrônicos aí de comunicação, tem.
1: Pode ser pela página da faculdade ali no Instagram, né? Vai ter o link ou senão no WhatsApp 549-9968-3746.
0: Então tá, nas plataformas aí da CESURG já terá maiores detalhes.
1: Exatamente isso, Luiz.
0: Professor Cristiano, mais algo a dizer sobre esse curso?
1: Basicamente isso, só reforçar o convite, né? Para quem tiver interesse e tem alguma relação com o agro aí, vai ser um curso muito produtivo.
0: Está certo. E lembrando também que as vagas são limitadas. Professor Cristiano, muito obrigado pela sua participação na programação.
1: Obrigado, Luiz. Obrigado, ouvintes.
0: Conversamos com o professor Cristiano Corato, ele que vai conduzir esse curso que conversamos agora, que é de extensão sobre a gestão e comercialização no agronegócio. Muito importante para técnicos agrícolas, para agrônomos, para produtores rurais e a quem interessar mesmo estudantes da área. Repórter Luiz Carlos para a programação da emissora.
2: Obrigado, colega Luiz Carlos Rodrigues de Lima. 25 faltando para 7, 17 graus de temperatura. Tem mais notícia e informação chegando por aqui, agora da área da saúde.
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0: 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Colega José Maculan, qual é o assunto para hoje então?
1: Por aqui, concluindo o assunto sobre o Conselho Local de Saúde. Mais detalhes com a enfermeira Débora Zanata e a agente de saúde, a Estela Pereto da Rocha.
2: É uma grande satisfação a gente estar aqui, né, juntamente com a Débora, para falar um pouquinho mais sobre o Conselho Local de Saúde também, né? Eu, como agente comunitária de saúde, convido bastante todos os pacientes que a gente vai visitar, né, para que eles participem nesse momento da conversa, né, de integração, porque é ali que eles podem, né, falar sobre quais são as demandas que eles têm desejo de estar trazendo para que a gente vá buscar, né, recursos e alternativas para melhorar as situações. Há um tempão atrás, a gente, quando começou, tinha uma demanda que era o campo de futebol, que tumultuava bastante lá. E hoje a gente tem uma quadra poliesportiva, está muito bonito, está bem legal. Bastante gente pode usar, né? Não fica mais só como um campo, então está bem gostoso. Mas falando como a Débora estava comentando, né? É um espaço para que toda a população venha lá, né? De abrangência da unidade, para promover mais saúde, né? Então, a gente conversa bastante com as pessoas e convida, né, para que eles participem, para que cheguem lá, exponham as suas ideias, assim como foi agora na última vez, né? Então, para a gente poder correr atrás desses movimentos aí e estar ajudando mais eles.
1: E o pessoal tá aí marcado presença, Estela?
2: Graças a Deus, tem sempre gente lá para ajudar a gente, né? Para trazer essas ideias. Então, tem sempre alguém participando.
1: Débora, essa união que também tem a comunidade é importante, né?
3: É muito importante. Um ponto para se ressaltar, o Conselho Municipal de Saúde, ele tem a principal função dele é elaborar um instrumento de planejamento do SUS pelo período de 4 anos. Então, olha a importância desse conselho. Ele faz o principal instrumento que planeja os próximos 4 anos, principalmente no âmbito saúde, né? Então, esse conselho tem esse afazer. E esse instrumento é feito através do quê? Através das demandas que previamente foram recolhidas dos conselhos locais, né? Como é o nosso bem instituído lá na SF São José Operário. Todas as demandas que a gente leva, o que dá para ser resolvido imediatamente é feito, o que não dá é levado para esse instrumento de planejamento do SUS, né? Que é feito para ser uma base das próximas ações dos 4 anos, principalmente da saúde. Então, a importância que isso tem.
1: As demandas têm sido atendidas? Como é que está hoje a realidade disso tudo, hein?
3: Uhum. Então, como eu tinha falado, já foi lá uma representante ali da Prefeitura das Relações Comunitárias, a Adri, que é a nossa parceira lá também. Naquela reunião foi levado demandas de lixos, demanda de buracos das ruas, que já foram resolvidas, né? Ela foi até a Prefeitura, levou para os secretários respectivos, já foi resolvido. A Brigada Militar tirou várias dúvidas, principalmente eu me lembro de perturbação de sossego lá dos nossos usuários. Eles tiraram as dúvidas como que faziam para a denúncia, enfim. Agora, no último conselho, foi trazido muitas dúvidas em relação à parte ali de endemias, né? Os agentes de endemias, até relacionado à dengue, fiscalização e tudo mais.
1: Saúde e bem-estar. Em cada fim de tarde, sempre um assunto especial aqui no Encontro Certo. Gente, bom fim de semana para todos nós. José Maculan, para a tua Rádio Alvorada.
0: Obrigado, colega José Maculan, bom final de semana. Agora tem notícia para quem está precisando, interessado, mas acima de tudo querendo.
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0: 20 faltando para 7, Júlia Berguete Xavier chegando com as oportunidades.
5: Se você está em busca de emprego, o Cine de Marau possui vagas na indústria metalúrgica para alimentador de linha de produção, traçador, operador de máquina serra, motorista, operador de muck, montador externo, operador de ponte rolante e jateador. Na indústria frigorífica, para auxiliar de linha de produção, Magaref, inspetor de qualidade, serviços gerais, cozinheiro e auxiliar de cozinha. No comércio, para vendedor externo e em supermercados, para operador de caixa, fiscal de caixa e repositor. Na indústria em geral, as vagas são para auxiliar de pintura, preparador de pintura, operador de máquina, auxiliar de costura, auxiliar de rotomoldagem e trabalhador para laticínios. Em serviços, as vagas são para motorista categoria D, eletricista auxiliar de manutenção, auxiliar mecânico de manutenção, auxiliar de cozinha para restaurante, assistente de responsabilidade social, auxiliar de serviços patrimoniais para portaria, auxiliar administrativo casal para trabalhar na avicultura, vigilante, analista financeiro, coordenador de equipe na coleta de sucata, técnico de enfermagem, cozinheira, auxiliar de carga e descarga, pedreiro e servente de obras. Lembrando que para se candidatar às vagas, você deve ir até o Cine com seu documento pessoal, fazer o seu cadastro e será encaminhado para as entrevistas. Júlia Berghetti Xavier para a tua Rádio Alvorada.
0: Tá aí, obrigado, Júlia Berghetti Xavier. Agora tem a nossa unidade móvel girando para trazer a informação.
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0: É o colega Eduardo Serri chegando com informações da programação do meio ambiente.
6: Pessoal, o Dia Mundial do Meio Ambiente hoje comemorado no dia 5 de junho e aconteceu uma ação aqui no pátio do Convento São Boaventura, onde a Prefeitura Municipal disponibilizou, fez a entrega para várias entidades aqui do município de mudas de árvores frutíferas e ipês também, em alusão a esse dia que é comemorado hoje. Eu estou aqui com o vice-prefeito de Marau, Vilmo Zanquim, e também secretário de Agricultura do município para falar sobre o que foi essa ação, né, Vilmo? Bem-vindo à nossa programação.
7: Olá, tudo bem, amigos da tua rádio? Uma ação muito importante no dia que comemoramos o Dia Mundial do Meio Ambiente. Importante ação, juntamente com todo o Departamento de Meio Ambiente da Prefeitura, trazendo entidades que são atendidas e fazem parcerias com o município através do apoio do contraturno escolar, enfim, sobre o meio ambiente. Então, nós disponibilizamos para cada entidade 4 mudas de árvores frutíferas e também ipês, para que eles possam, juntamente com a direção, com os professores, enfim, possam plantar essas árvores, acompanhar o crescimento delas, escolhendo um local adequado, para que eles possam sim fazer com que eles acompanhem de perto, façam postagens, marquem a prefeitura quando for ver esse crescimento das árvores, enfim, e para ter aquele cuidado com o meio ambiente, tem uma responsabilidade social sobre o meio ambiente. Então, acho que é uma ação muito importante. Nós estamos acompanhados aí com o Departamento de Meio Ambiente, enfim, que vem nos dar este suporte com as mudas que foram trazidas aqui, foram entregues, que são mudas de goiaba, pitanga, ipês e goiaba e araçá. E o araçá. Então, essas mudas, elas vão para as entidades agora e eles vão plantar no local adequado, vão ter o cuidado de regar, de ter o cuidado com formigas, enfim, com insetos que possam danificar essas mudas, acompanhar o crescimento delas e aí ter aí mais árvores plantadas no meio ambiente.
6: Perfeito. Então, tanto o pessoal dessas entidades e até o pessoal de casa que quer hoje plantar uma planta diferente ou mostrar uma planta que tem em casa, posta no Instagram, nas redes sociais e marca a prefeitura, é isso?
7: Marca a gente lá para nós mostrarmos o quão importante é o meio ambiente para todos nós, o meio em que a gente vive. Então, acho que comemorando esse dia importante, um dia mundial do meio ambiente, nós estamos fazendo essa ação e convidamos toda a comunidade para participar desse momento importante.
6: Perfeito, brigadão, Vilmo.
7: Eu que agradeço a oportunidade, que Deus abençoe a todos.
6: Falando agora com a Marisa, que é integrante do Departamento de Meio Ambiente aqui, para explicar sobre essa data, né, Marisa, o Dia Mundial do Meio Ambiente. Bem-vindo à nossa programação.
8: Boa tarde a todos, a tua rádio. Então, anualmente, né, a gente aí comemora o Dia Mundial do Meio Ambiente, que dia 5 de junho, né, é uma data para a gente refletir, né, sobre a importância dos cuidados, né, com o meio em que vivemos, né, é uma data para sempre se busca a conscientização, né? Mas principalmente a reflexão, né? Dos nossos atos, do dia a dia, dos nossos cuidados, né? E das ações, enfim, de todas essas questões ali, desde, né, dos cuidados dentro de casa, né, com aquela questão do cuidado para não haver desperdício de água, né, da separação do lixo, dos resíduos, né, a questão de continuar, né, plantando mudas de árvore, mas sempre pensando em locais adequados, né, a questão da preservação, né, em todas as esferas, né, não só da vegetação, mas assim de outros meios naturais, enfim, é uma data assim que precisa, né, a gente tem que continuar lembrando todos os anos, porque precisa, né, se manter, né, a reflexão e lembrar, né, da importância da gente manter os cuidados, né, e a conscientização precisa ser permanente, né.
6: Muito bem. Além do dia de hoje, é ao longo do mês todo que tem uma certa programação. A gente vai falar já sobre ela, mas vamos falar sobre o mês inteiro de conscientização. É isso, Marisa?
8: Isso. Na verdade, assim, ó, o município tem uma programação bem legal que inicia hoje e vai ser concluída, na verdade, as atividades no dia 12 de junho, né? Na próxima sexta-feira. Mas ao longo do mês aí, né? É válido, né? Então, hoje inicia com o que o Vilma explicou, né? Que é essa doação de mudas ali para as entidades. E no dia 12 nós vamos encerrar com o lançamento do ponto fixo para coleta de óleo usado de cozinha junto ao Departamento de Meio Ambiente e Engenharia, né? Hoje o município tem um ponto já na Escola Eupídio Fialho, né? E vai passar a ter outro ponto fixo junto ao Departamento de Meio Ambiente e Engenharia, que seria, né, para descarte, levar, né, óleo usado das casas, né? Porque de restaurantes, empresas assim que produzem alimentos, né, eles já destinam, né, enfim, para uma empresa, né, licenciada em Vila Maria. Mas para as pessoas, né, o doméstico, né, das casas, às vezes as pessoas não sabem o que fazer com o óleo usado. Então, assim, além da Escola Eupídio Fialho, o município vai passar a ter, então, um ponto fixo junto ao Departamento de Engenharia e Meio Ambiente e mais na Escola Darwin Marozin, tá? Então, é bem importante, né, que quem tiver ali óleo usado para descartar na sua casa, não faça mais, né, pelo ralo, né, da cozinha, né, da pia. E nem que a gente pede, então, que não coloque mais, né, junto ao orgânico nos litrões, mas que traga, né, para o ponto de destinação, que vai ser destinado para uma empresa habilitada para receber esse resíduo.
6: Perfeito, obrigadão, Marisa, pela tua atenção.
8: O Departamento do Meio Ambiente e Engenharia agradece, né, a oportunidade e conta ali com a conscientização de todos.
6: Isso aí, então, para finalizar, falando sobre o resto da programação, sobre essa mês, né, e também do Dia do Meio Ambiente, eu falo com a diretora do Departamento de Planejamento e Captação aqui de Marau, a Cami Agostini, para falar sobre o resto dessa programação. Bem-vinda, Cami.
9: Obrigada, Eduardo. Você, a Amanda, que está conosco, e a todos que estão na nossa companhia através da emissora. Sim, nós temos atividades nas escolas também, de 8 a 11 de junho, teremos uma série de atividades nas escolas, nas EMEIs e EMFs, então, envolvendo o público da educação infantil e ensino fundamental, recolhimento de pilhas, gincana ecológica, composteiras, tampas plásticas, a coleta de tampas plásticas, entre outras atividades. Inclusive, teremos também o envolvimento da Plástico Marau, empresa que estará conversando com a criançada do sexto e do sétimo ano para falar sobre sustentabilidade, o Marau Sustentável, que é o nosso projeto maior, né? No dia 10 de junho estaremos tanto na prefeitura, aqui no centro administrativo, quanto no Departamento de Meio Ambiente e Engenharia, distribuindo aqueles coletores de lixo para carro, né, de resíduos para veículos. Nós temos uma série de atividades também acontecendo através da Secretaria de Desenvolvimento Social. Os grupos da Comida no Prato estão recebendo material sobre sustentabilidade. E ainda, Eduardo, nós queremos destacar que está em tramitação na Câmara de Vereadores a lei que instaura a Política Municipal de Bem-Estar Animal. nós atualizamos a lei vigente sobre o manejo ético-populacional de cães, gatos e cavalos e incluímos nesse sistema maior a criação do Fundo Municipal do Bem-Estar Animal, o Conselho Municipal do Bem-Estar Animal, a coordenadoria e também a implantação do Banco de Rações. Então, tão logo nós obtivermos aí uma resposta do Legislativo, estaremos sancionando essa lei, essa política municipal de bem-estar animal aqui no município de Marau. Agradecendo a todos que estiveram aqui hoje e que vão participar conosco ao longo do mês de toda essa programação.
6: Perfeito. Para finalizar, a gente tinha 60 mudas e estavam presentes 9 entidades. Só cita para o pessoal quais são as entidades que foram convidadas para fazer parte desse programa, se tu lembra delas.
9: Na verdade, nós convidamos todas as entidades, né? E as que vieram aqui hoje foram 9. Eu vou tentar lembrar todas, né? Sem esquecer de ninguém. Os 2 CTGs, Felipe Portinho, Sentinelas do Pago, o Grupo Escoteiro Cacique Marau, Bombeiros Mirins e Aspirantes, estavam conosco a BESFA, a PAI também, o SAFURFA, o Tito Tim e o Marau Cuida Pet, tá? Mas nós ainda temos mudas, né? O pessoal que quiser participar dessa ação, plantar, postar, nos marcar e acompanhar o crescimento dessas árvores, nós estamos com mudas disponíveis aqui, é só me chamar, chamar o secretário Marcelo ou a própria Marisa, a equipe do meio ambiente, que nós fazemos, a gente faz a entrega com todo carinho.
6: Obrigadão, Cami.
9: Valeu. Bom mês do meio ambiente. Que nós tenhamos consciência e possamos transformar a nossa consciência em atitudes.
6: Isso aí, pessoal. Assim eu finalizo mais uma participação por aqui, devolvendo a programação da emissora Eduardo Serri.
0: Obrigado, Dudu!
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15: 6:53.
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0: Vini Gaieschi chegando para falar de esportes. Vamos acompanhar.
16: Alô, você que se liga na programação da Mais Nova, mas o país que mais cedeu atletas para essa Copa do Mundo foi a Inglaterra, com 200 jogadores convocados, e aí soma-se todas as ligas do país. Premier League, a Championship, a League One e a League Two, que são as quatro primeiras divisões da Inglaterra. Depois disso, a Alemanha com 101 jogadores convocados, França na terceira posição com 88 jogadores, quarto Espanha com 86, e fechando o top 5, mesmo fora da Copa, a Itália, ou melhor, a Liga Italiana, cedeu 71 jogadores para essa Copa do Mundo de 2026. Esses atletas dos clubes ingleses, 161 são da primeira divisão da Inglaterra, a Premier League, e a segunda divisão, Championship, por exemplo, ela tem mais representantes do que o próprio Campeonato Brasileiro. A gente citou antes, 32 jogadores do Brasileirão foram convocados, somente a segunda divisão inglesa, 36 jogadores foram disponibilizados para a Copa do Mundo. E ainda há 5 jogadores da terceira divisão e um jogador da quinta divisão inglesa. Mas a gente destaca também aqui a Série A do Campeonato Brasileiro, que bateu recorde nessa convocação. A última vez que o Campeonato Brasileiro tinha cedido tantos jogadores para uma Copa do Mundo foi no Mundial de 1974, quando cedeu 27 jogadores. E dos clubes brasileiros, o que mais cedeu jogadores para essa Copa do Mundo foi o Flamengo, com 9 jogadores, aí contando todas as seleções que disputam a Copa do Mundo. E aqui a gente cita alguns jogadores que vão para sua sexta Copa do Mundo. Cristiano Ronaldo, Messi e o goleiro Ochoa disputarão seu sexto Mundial. Eles vão ultrapassar 4 jogadores que nesse momento lideram essa lista com 5 participações. Antônio Carvajal do México, Lothar Matthäus da Alemanha, o goleiro Gianluigi Buffon e o zagueiro Rafa Márquez também do México. Todos esses vão ser superados por Cristiano Ronaldo, Messi e Ochoa. Curiosidade desses 3 jogadores é que os 3, tanto Messi, Cristiano Ronaldo e Ochoa, todos eles estrearam na Copa do Mundo de 2006 lá na Alemanha e disputaram as mesmas Copas, 2006, 2010, 2014, 2018, 2022 e agora vão disputar a Copa do Mundo de 2026. Então, 3 jogadores vão deixar sua marca mais uma vez na Copa do Mundo e mostra a longevidade desses jogadores, principalmente do Messi e do Cristiano Ronaldo, que são os jogadores que a gente mais ouve falar. Tem no mínimo uns 15 anos que a gente discute Messi, Cristiano Ronaldo e Messi. E ainda sobre Copa do Mundo, a gente tem que repercutir aqui o resultado de 2 amistosos das duas maiores favoritas para essa Copa do Mundo. A França foi superada de virada para a Costa do Marfim, derrotada por 2-1, lá na França mesmo, o último amistoso da seleção francesa lá em Paris. E a seleção espanhola apenas empatou com o Iraque em 1-1. Acende, quem sabe, um sinal de alerta nessas duas seleções, que são muito favoritas para essa Copa do Mundo, junto à seleção portuguesa. E uma derrota e um empate, como foi o caso da Espanha, batendo a Copa do Mundo, tá sendo um sinal de alerta, mesmo que a França tenha batido o Brasil poucos meses atrás, assusta por ser o elenco que vai disputar a Copa do Mundo. A gente vai descobrir logo logo se foi um acidente de percurso ou se esse favoritismo que a gente coloca nessas duas seleções está enganado, e talvez a seleção brasileira pode surpreender e quem sabe buscar o Hexa e superar essas seleções ditas como favoritas.
0: Tá, e muito obrigado, Vini Gaieschi, pelas informações. Faltando 2 para 7, 17 graus de temperatura, fechei. 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Passe bem, vem aí Johnny Franço e o programa Tua Noite. Eu volto na segunda-feira. Bom final de semana. Tchau, tchau.
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1: Maravilha! 7:04, 7:04 após a comunicação do nosso colega Cassiano Tomás. E vamos saudando, desejando o nosso muito boa noite. Boa noite que está começando em mais uma edição do programa Tua Noite. Sexta-feira, o povo alegre, feliz, barbaridade que o fim de semana está aí para quem gosta de aproveitar e curtir o fim de, né? Então tá aí chegando mais um final de semana. Hoje, 5 de junho de 2026. 16 graus é a temperatura aqui na área central, está super agradável a temperatura, 7:05, saudando aqui a nossa gigantesca audiência, você que se liga na programação Marau Região. 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Você é convidado a interagir conosco, saudando aqui a nossa audiência, o pessoal que está ligado ou linkado conosco nas plataformas digitais de Marau pro Mundo.
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1: Lauana Prado, boa noite.

0: Obrigado!
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2: Obrigado! Essa foi boa, essa final aqui com o grupo Carisma, que é o seu lugar. Agora 7:20, 7:19 para 7:20, vai na virada do relógio. Vamos trazer aqui o mapa do tempo. Kátia Valente, conta pra nós aí o final de semana. Que dia lindo hoje, 16 graus. A temperatura marcando aqui na área central agora, nesse momento, mas tá aí mais um dia ensolarado. Tá certo? O pessoal que quer participar com a gente já pode ir também mandando seu WhatsApp aqui, o pessoal vai manifestando a audiência e a gente segue botando aí a informação que você gosta e precisa ouvir.
3: Olá, meus amigos e caros ouvintes, nesta sexta-feira seguimos com a presença do sol, mas com variação de nebulosidade por todo o estado do Rio Grande do Sul. Hoje as nuvens aumentam um pouquinho, mas ainda para a parte mais sul e leste do estado. Aqui na nossa região vamos ter um dia então com a presença do sol, com variação de nuvens e temperaturas amenas, como vem sendo observado ao longo da semana. As máximas previstas devem ficar entre 22 e 23 graus por aqui ao longo desta tarde. E o final de semana será assim, no sábado ainda com essa variação de nebulosidade, mas ainda um tempo um pouco mais firme predominando por aqui. Temperaturas pela manhã entre 12 e 13 graus e à tarde máximas na faixa dos 22, 23 graus. Agora, no domingo sim, no domingo as instabilidades que vão estar mais concentradas no sábado nas áreas do sul e do leste começam a se deslocar pelo estado. Então, ao longo da tarde de domingo, já podemos ter uma maior variação de nebulosidade por aqui e eventualmente algum chuvisco isolado. As temperaturas cedem um pouquinho, mínimas entre 12 e 13 graus e máximas na faixa de 20 a 21 graus. Com a previsão do tempo, Kátia Valente.
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1: 4h25. Temperatura 16 graus aqui na área central. Vamos aproveitando para dar alguns recados aqui à diretoria do Santuário de Nossa Senhora de Lourdes. Convida para o tradicional almoço com massa e galeto. É neste sábado, dia 6 de junho, ao meio-dia, em prol da revitalização do santuário. No cardápio, massa com molho, molho branco ou vermelho, produção caseira, galeto e saladas diversas. Haverá aí venda de sobremesas, ingressos por R$ 45,00 adulto, R$ 20,00 infantil, 5 a 12 anos. A retirada a partir das 11h30 no local. Reservas com Rafael pelo fone 991-33-1821. Apoio Tua Rádio Alvorada. Utilidade pública, foi encontrada uma CNH na Gruta do Rio de Nossa Senhora da Saúde, em nome de Reginaldo Saldanha Aguirre. E uma família procura um porão ou uma casa simples, ou sítio, para alugar ou cuidar. Também busca oportunidade de trabalho. Segundo o pedido encaminhado, a emissora, entre os integrantes, há uma criança de aproximadamente um ano de idade. Quem puder auxiliar ou tiver alguma informação, pode entrar em contato pelo fone WhatsApp 992-99-2654. E devido ao grande aumento dos casos de gripe, as estratégias de saúde da família de Marau terão atendimento estendido das 17 às 20 horas para facilitar o acesso da população à vacinação. A medida vale tanto para os grupos prioritários quanto para o público em geral. Na segunda-feira, no dia 8, estarão com horário ampliado as ESFs Rural, Progresso, Santa Rita, Jardim do Sol, Fuga e ESF 1 e 2. Já na terça-feira, dia 9, o atendimento será estendido nas ESFs São José Operário, Centro Social Urbano, Planalto 3 e Santa Lúcia. Para receber a vacina é obrigatório apresentar a carteira de vacinação. E o corpo de Zair Vedana, de 82 anos, foi sepultado na manhã desta sexta-feira no cemitério Comunidade Vila Cabrito, em Vila Maria. O homem, que deixa 3 filhos, faleceu após envolver em um acidente de trânsito no final da tarde de quarta-feira, no dia 3. A celebração de despedida ocorreu aí na capela mortuária municipal antes do sepultamento. O acidente aconteceu no quilômetro 226 da 324, em Vila Maria. Ele conduziu um veículo Fiat Mobi branco e colidiu com um Chevrolet Tracker. O Corpo de Bombeiros de Marau prestou os primeiros socorros e o condutor do Mobi foi encaminhado pelo SAMU para o atendimento médico no hospital. A motorista do outro automóvel não sofreu ferimentos. As causas das colisões ainda serão investigadas pelas autoridades. Fica aí nossa solidariedade aos familiares aí que perderam o seu ente querido. No quadro Teatro Chega, chegando Cristiano Quevedo para cantar, em especial a companheirada que está lidando com a sopa de capelete aí no Bar do Chaves. O pessoal que está sempre reunido aí fazendo uma boia no fogão de chapa, bem campeira, como diz o gaúcho, né? Mandaram uma foto aqui, né? Tá bonita aí, ó. Cenourinha, bem legume, bastante leguminosas. E um abraço, companheiro Chaves, e também nosso amigo vermelho, o Leucir De Carli. Por falar em De Carli, amanhã a rapaziada também vai se preparando já pra fazer uma carne gaúcha. Tem rodada do jogo de Bosch ali no Bar e Lancheria De Carli. Um abraço nosso amigo Márcio, também Dona Denise, Dona Nena, também seu Piero lá pela 18, e a Dona Diva. Mate e Mel, canta Cristiano Quevedo. 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

0: Olha, esse é o som do Brilhação aqui no 107.7 do teu rádio. Ele abraçou 19, faltando aí para as 20 horas. Excelente noite de sexta-feira para você que se liga aqui na programação da tua rádio Alvorada. Manda um abraço aqui ao nosso parceiro João. O João que é um baita cara, né? Um cara que sabe tudo, é muito bom, baita cantor. Conhece tudo de música. Um abraço pessoal aí no João Edson Luiz. E a rapaziada toda aí tá no Casale, no bar do Casale, sintonizado com a gente. Muito obrigado pela companhia. Abração pra toda a turma ali do bar do Casale. Valeu, parceiro. Intervalo. A gente já volta na sequência aí com letra do Gildo de Freitas.
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0: O Jô, o Fernando e o popular cunhado. É o paranaense lá de Beltrão, Francisco Beltrão. Valeu, um abraço aí, manda uma bem baguala pra nós aí.
1: Um abraço, pessoal de Francisco Beltrão.
0: Arrebentar a boca do balão aí, que já é sexta-feira hoje mesmo, né?
1: Ah, tá bom demais aí, pessoal, rapaziada. Já tá até dito o nome dos galos aqui, pelo dono da casa, ali no Bar Marve, companheiro Polento, abraço. Gauchada paranaense, indiada do Paraná, Francisco Beltrão, obrigado aí pela sintonia. Obrigado pelo prestígio, podem nos levar na garupa do vento, esse povo amigo. O pessoal tá aproveitando aí a deixa para tomar uma cervejinha, uns tomando um mate, derva mate Bernardon. 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Aproveitamos também para enviar um abraço especial aos amigos aí na Tenda São José. Companheiro Silvino, Silvininho, este também. Três vezes vereador consecutivo aí no Paraná. Um abraço, Silvino, os amigos aí do Paraná que estão visitando. Quem sabe encontra aí o companheiro de jornada ali no Taquari. Vamos chegando com mais música, aproveitando também para enviar o nosso abraço, pessoal que sintoniza a programação lá no Capingui, nas barrancas do Capingui. Nosso parceiro Joacir Bortolotti. Abraço para você e toda a tua família, o pessoal que tá ali na Arena Bortolotti, depois daquele futebolzinho, tomando aquela gelada e fazendo também uma churrascada. Tá, meu Rio Grande? Que coisa buena, hein, tchê? Um abraço, Borto! E eu sei que você gosta muito aí das letras do Gildo de Freitas, da interpretação dos Garotos de Ouro. Eu reconheço que sou grosso. Aproveito para dedicar também essa música especial ao companheiro Silvio. Silvio Cabeleireiro, Silvio Machado, bem como um abraço, bem como toda a família Machado. Dona Gema em especial, a matriarca da família. E ainda nosso parceiro Maurício Lunelli. Um abraço, Maurício. Laçador, o pessoal aí do Outro Chucro.
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0: Vamos lá agora, 5 minutos faltando para as 8 horas, 5 para as 8. Vamos aproveitar aqui para enviar um abraço. 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Um abraço, companheiro Martelo, obrigado sempre pela parceria. 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Também ligado com a gente aqui, nosso parceiro Graia. Obrigado, Graia, pela audiência, pelo regalo esses dias que passamos por ali. De fundamento, produto ali, tá? Aproveitando aqui para mandar um abraço também à sua esposa Erlei Peretto, ela que deixa o povo bem perfumado, né? Trabalha com Avon e Natura, aí uma oportunidade para o Dia dos Namorados. Muito obrigado, Erlei, pela sintonia, também bem como os amigos lá da AgroSonora Comercial Agrícola. 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Vamos fechando o bloco agora com um som de bandas, Os Atuais. Daqui um pouquinho, pessoal que já pediu Porca Véia, já vai ficando, vai cevando e vai botando mais erva na cuia. E encilhando o mate de novo, ou virando o mate, né? Vire o mate, companheiro. Aí com erva mate Bernardon. Fechando esta primeira hora. Companheirada Buena, aí do grupo de motocross. Como é que é o nome do grupo ali, gurizada? Agora não fugiu da memória aqui, não tem também. Nosso parceiro Matheus. Um abraço também ao Jonatas. É uma rapaziada bastante extensa, né? A tudo, gurizada Buena e parceiro. Os nossos vizinhos ali. Vizinhos de propriedade, né, tia? Obrigado, Matheus, pela companhia. Também aproveito para mandar um abraço aí pro Clário. Acho que é assim a pronúncia, do Taura. Pediu Porca Véia, lembranças. Pessoal que lida aí com o esporte do motocross. Obrigado, Matheus. Parabéns aí o trabalho e o capricho desta gurizada parceira. Nosso parceiro Jonatas. Voarei, Os Atuais. E para quem pediu Porca Véia, uma valsita, já tá chegando na sequência. Um faltando para as 8. Fechamos esta primeira hora. Uma ótima noite para você. 16 graus é a temperatura.
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0: Segue o baile, 4 minutos passando das 8 horas, 8 e 4. Excelente noite para você, obrigado pela sintonia. Você que em Marau e região sintoniza a programação. Ah lá, puxa, né? Deu uma arranhada na goela aqui. Seu Evandro Rosso, muito obrigado pela sintonia. Também aproveito para enviar um abraço especial aí ao nosso irmão Diego Francio. Ele que está completando o tempo hoje. Botando mais, trançando mais um tento no laço grande da vida. Muito obrigado aí pela sintonia, pela audiência. Um abraço também ao pequeno João. Deus abençoe, lhe dê muita saúde, muito juízo, saúde e dinheiro no bolso. 8 horas 5 minutos. 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

boa noite, Johnny Franço. Eu queria que a Amada Batista secretária. Eu sou o Valdemar Agente Abaz, moro aqui na Santa Helena, Rua Pernambuco, 587, o número da casa, tá? Tá na porteira o número da 587, tá? Johnny, se for atendido, agradeça, tá? É o Valdemar Agente Abaz, tá? Tá, um bom trabalho pra vocês e um bom repouso pra todos vocês aí, tá? Uma boa noite.

0: 8:15, 8:15. Aí o som que toca no teu coração aqui na tua noite, na tua rádio
1: e região.
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0: É aqui pela tua rádio Alvorada. Obrigado pela sintonia. Na sequência tem previsão do tempo. Atendendo umas participações aqui. Agradecendo a companhia da Janice Molossi. Obrigado, Janice, pela companhia. Seu Valdemar Argenta, Valdemar Argenta Base. É um bagual, né? Ah, é muito bagual. Um abraço aqui também pra Evelyn. Já vou rodar o teu áudio aqui, querida. Você tá comendo um X coração. Um X no seu coração. Abraço, queridaça Evelyn, avó Gessi e também o Mistura. Obrigado aí pela audiência, uma ótima janta pra vocês. Aí a pedir a nossa audiência fazendo o programa, né? 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
1: Vamos lá, minha gente, para tudo, segura o trem, calma aí, Bruno Marrone, tá chegando de novo para cantar aqui o Bruno Marrone, mas a gente vai rodar aqui depois mais a gente traz eles novamente aqui, porque agora tem...
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1: 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Vamos lá, previsão do tempo aqui neste horário. 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Kátia Valente, previsão do tempo.
3: Olá, meus amigos e caros ouvintes, nesta sexta-feira seguimos com a presença do sol, mas com variação de nebulosidade por todo o estado do Rio Grande do Sul. Hoje as nuvens aumentam um pouquinho, mas ainda para a parte mais sul e leste do estado. Aqui na nossa região vamos ter um dia então com a presença do sol, com variação de nuvens e temperaturas amenas, como vem sendo observado ao longo da semana. As máximas previstas devem ficar entre 22 e 23 graus por aqui ao longo desta tarde. E o final de semana será assim, no sábado ainda com essa variação de nebulosidade, mas ainda um tempo um pouco mais firme predominando por aqui. Temperaturas pela manhã entre 12 e 13 graus e à tarde máximas na faixa dos 22, 23 graus. Agora, no domingo sim, no domingo as instabilidades que vão estar mais concentradas no sábado nas áreas do sul e do leste começam a se deslocar pelo estado. Então, ao longo da tarde de domingo, já podemos ter uma maior variação de nebulosidade por aqui e eventualmente algum chuvisco isolado. As temperaturas cedem um pouquinho, mínimas entre 12 e 13 graus e máximas na faixa de 20 a 21 graus. Com a previsão do tempo, Kátia Valente.
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5: Oito e 26. Vamos seguindo dando um giro na notícia. O aeroporto Lauro Kurtz terá alterações temporárias na operação da Latam ainda neste mês, nos dias 18 e 25 de junho. Os voos da companhia passarão a operar no período noturno, substituindo excepcionalmente o horário habitual da manhã. A mudança ocorre em meio ao processo de ampliação e modernização da infraestrutura do aeroporto, que vem recebendo investimentos para qualificar as operações e ampliar a capacidade de atendimento passageiro da região. Você que não visitou o nosso site, confira a matéria completa. Nova lei estabelece regras para a situação de falta d'água em Marau. A Câmara de Vereadores aprovou na sessão ordinária desta semana um projeto encaminhado pelo Poder Executivo que cria normas municipais voltadas à proteção dos usuários dos serviços de abastecimento de água e esgotamento sanitário. A nova legislação estabelece deveres para a concessionária responsável pelo serviço, amplia as exigências de transparência na comunicação com a população e prevê sanções em caso de descumprimento das regras. Entre as determinações está a obrigatoriedade de comunicação prévia em situações de interrupção programada no fornecimento de água. Conforme o texto aprovado, a concessionária deverá informar os consumidores com antecedência mínima de 5 dias, detalhando as áreas que serão atingidas e o período previsto para a suspensão do serviço e a estimativa para a normalização do abastecimento. Nada mais justo, né? Vai que aquele dia que o vivente vai tomar banho deu bem naquele dia, né? Tem gente que toma banho 2, 3 vezes por semana e aí dá bem no dia. Barbaridade! O homem deve ficar numa tristeza. Não é no pano, mas é o caso dos homens, né? A mulherada não, a mulherada é caprichosa. Eita, vamos lá, brincadeiras à parte. Só pra nós dar uma... Mas muito justo aí essa informação, como sempre foi, né? Alguns anos atrás aí o pessoal informava. Agora quando dá estouro, daí não tem o que fazer, né? Senão muita gente por dias aí aguardando o retorno da água. Aí já vai, o couro já vai engrossando, né? Para roupas, necessidades, enfim. Aí, muito bem. Estas e outras matérias aqui no nosso site. Fico convite para você visitar as nossas plataformas digitais. Facebook, Instagram, sempre recheado de muita notícia. Pedido aqui do nosso parceiro Matheus, muito obrigado pela sintonia. Também quero mandar um abraço aqui o Volmir da Lasta. Muito obrigado, Volmir. Popular canhoto. Jogador de bocha, que é um louco. Apareceu uma cachorra. Se alguém perdeu uma cachorra Border Collie, né? Bem salina. Ali no Altos do Morro do bairro, entre a Guadalupe e o Portal do Sol. Já faz mais ou menos uns 5 dias que tá correndo pelo mato lá. Esta cachorra Border Collie. E braba, não há quem pegue, com coleira no pescoço. Lembranças, era com o Porca Véia, mas vamos rodar aqui com o castelhano Dante Ramon Ledesma, que ficou bonita também esta versão. Aproveitando para enviar um abraço aqui à nossa ouvinte Evelyn.
6: Estamos comendo X na casa do pai. Eita. X coração. Toca uma aí, Johnny.
5: Tá na mão.
7: Prossiga.
5: 8:30.
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0: Essa é bem boa, Johnny.
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2: Ok, vamos lá, dá sequência na programação, 34 minutos passando das 8 horas da noite. 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Chegando mais música aqui na programação, e quem canta é César e Paulinho. Uma letra muito bonita para você que preza por letras de fundamento. Aproveito para dedicar um abraço especial aqui nosso amigo, companheiro, Benhur Falkenbach. Um abraço, Benhur. Também a dona Neca. Quem mais ali? Hoje está com a visita do seu filho. É muito querido pela avó Tereza também, o Denver.

0: a sua esposa, Dona Joana, e o neto, o Estevão. Aproveite a companhia do pai, você que está com seu pai ao lado. Dá um gás no rádio aí e escuta esta música. E o pessoal que está na mexida aí na sopa de capelete. É, aproveitando, tem mais gente fazendo sopa aqui, tia. O nosso parceiro Matheus, lá o Clário. E o Vermelho mandou um videozinho aqui. Eita, rapaz, tá bonito de ver a mexida aí. Eu e meu pai, meu amigo Bortolotti, especial aí. Você que está sempre reunindo os familiares.
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1: Agora 17 minutos faltando para as 9 horas, vamos trazendo mais música aqui no quadro Te Aproxega. Quem chega para cantar é o Pirisca Greco. É uma milonga, pedido aqui do seu Dalasta. Olha, pra quem foi pro quartel, essa música vai mexer no coração aí, gente. Quem serviu o quartel, quem foi pro quartel, essa música vai mexer no coração. Essa canção que foi a grande vencedora da 31ª Sapecada da Canção Nativa, realizada em Lages, em Santa Catarina, uma obra que conta a letra de Evair Soares Gomes, musicada pelo Juliano Marquion Gomes Ávila e interpretada de uma forma muito emocionante aí no palco, como sempre, Pirisca Greco, que levou, lhes deu a premiação de melhor intérprete. Tá chegando para cantar essa música que fala, esta letra, né? Que fala, é uma toada que fala sobre uma história que o pai está se desfazendo de um bem seu ao qual tinha muito apego. E tinha história, né? Acompanhava tempos para trocar por material escolar e roupas para o seu filho, para ele poder ir à escola e estudar. É uma música temporal, né? Que por mais que use elementos locais, fala de um drama universal. O esforço que os pais fazem para proporcionar a educação e o ensino aos filhos. E o poncho referido na música é esse tipo de poncho, seja pátrio, né? Campomar, e era dado como parte da farda dos milicos de regimento na região pampiana, no Uruguai, na Argentina, para os rigores da invernia. Vamos ouvir esta bela obra no quadro

foi parte do pagamento por essas coisas da vida. Já me serviu de guarida, hoje é pra o guri estudar. 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

lápis de cor, borracha, caderno sem aspirar, um tubito de tenaz, mochila, umas alpargata. Era o que fazia falta. Outro dia volto por mais.

0: Olha aí, segura trem bom, segura trem que pula. 6 faltando, ou melhor, 5 faltando para as 9 da noite. 5 para as 9. Essa é a programação aqui da tua Rádio Alvorada ao vivo nesta noite, nesta bela noite de sexta-feira, dia 5 de junho. 15 graus marcando a temperatura aqui na área central. Obrigado. Obrigado a você que nos dá o privilégio da companhia. Você que curte e acompanha aqui o programa. A gente vai imensamente agradecendo aí. E sempre é difícil, né, de dizer tchau. Porque graças a Deus a gente gosta aqui de fazer o que a gente faz. Com muito orgulho, com muita honra, com muito carinho. A gente vai agradecendo também aos nossos patrocinadores, parceiros publicitários que fazem esta parceria conosco, valorizando o seu empreendimento, divulgando o seu produto, o seu estabelecimento. Diferencial Máquinas, peças e serviços nesta hora, a força que move o seu trabalho lá com o Robson, também a Sarita, no Portal do Sol. Fabonato Terraplanagem, precisou de serviço de retroescavadeira, nosso parceiro Dirceu. Aí não tem errada, né? Esse trabalho sério, qualificado. É tudo de bom. 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E olha, a tua noite só acontece porque você esteve aí com a gente, nos acompanhando, confiando no nosso trabalho, sorrindo, refletindo, refazendo, né, ou fazendo parte desta grande família, noite após noite. Nosso carinho e gratidão mais uma vez para cada ouvinte. Cada mensagem recebida, cada instante dividido conosco. E que o fim da semana traga um descanso para a alma, esperança, muita esperança para o seu coração e muitos momentos felizes ao lado das pessoas que a gente ama. Obrigado por permitir que a nossa voz faça parte das suas noites. Nós voltamos na próxima semana, na segunda-feira, com ainda mais emoção, informação e companhia. Uma excelente noite, um fim de semana abençoado e até o nosso próximo encontro.
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0: Paz e bem.

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1: Está no ar a Voz do Brasil. As notícias do governo federal que movimentaram o país no dia de hoje.
2: Olá, boa noite.
3: Boa noite para você que nos acompanha em todo o país.
2: Sexta-feira, 5 de junho de 2026.
3: Vamos ao destaque do dia. Bom condutor ganha incentivo na hora de renovar a carteira.
2: Agora é lei. Motoristas que não cometeram infrações terão a CNH renovada de forma automática. Gabriela Noronha.
4: Cerca de 2 milhões de motoristas já foram beneficiados desde a publicação das novas regras, em dezembro do ano passado.
3: Você vai ouvir também MEC Idiomas.
2: Já está no ar, plataforma digital para ajudar.